0: Fiscalização que identificou irregularidades nas duas formas de acesso ao TikTok, com e sem cadastro. Segundo a ANPD, Agência Nacional de Proteção de Dados, a plataforma tratou dados de crianças e adolescentes sem uma base legal adequada e não adotou medidas suficientes para impedir esse tratamento e o cadastro desse público, explica Fabrício Guimarães Lopes, superintendente de fiscalização da ANPD.
1: É um processo longo, né, que resultou nessa multa de 153 milhões.
2: A empresa não estava tomando as medidas necessárias para impedir que crianças e adolescentes acessassem a plataforma dela, e esse tratamento, além de ser em desacordo com a lei, acabou também sendo utilizado para oferecer publicidade para crianças e adolescentes no ambiente que a gente já sabia que não era apropriado para ela.
0: A ANPD determinou ainda a eliminação dos dados coletados de forma irregular, e a ByteDance se comprometeu a implementar um plano de conformidade para melhorar a proteção de crianças e adolescentes no TikTok. Entre as medidas estão configurações de privacidade mais restritivas para menores de 16 anos, que só poderão ser alteradas com autorização dos responsáveis, além do reforço da supervisão parental e de filtros de conteúdo. Medidas que são fruto da fiscalização da agência reguladora, garantiu a diretora da ANPD, Lorena Gilberti Coutinho.
3: A atuação da ANPD, ela não se resumiu a essa multa que foi imposta. Muito mais importante que isso foram as melhorias trazidas, né, que foram incorporadas ao modelo de negócio da empresa e que vão trazer um ambiente muito mais seguro para crianças e adolescentes.
0: O diretor-presidente da ANPD, Valdemar Gonçalves Orunho Júnior, destaca que outras plataformas também estão sendo analisadas para que os direitos de proteção de dados sejam garantidos.
4: É ficar bem claro que nós estamos atuando, é uma atuação bastante técnica, bastante em cima da lei, a Lei Geral de Proteção de Dados, agora conta bem com o nosso ECA digital.
0: A decisão ainda pode ser contestada pela empresa no Conselho Diretor da ANPD, no prazo de 10 dias úteis. Reportagem Pablo Mundim.
5: Em nota, a plataforma TikTok informou que apresentou um plano de conformidade à ANPD, que foi aprovado pela agência no ano passado.
6: A empresa diz que a multa se refere a um período anterior a 2021 e não reflete as medidas implementadas pela plataforma, como a adoção de 50 recursos e configurações voltados para a segurança de crianças e adolescentes.
5: Provedores de aplicações de internet, como as plataformas digitais direcionadas a crianças e adolescentes, devem publicar relatório até 17 de setembro sobre medidas de proteção a esse público.
6: A jornalista Mariana Jungmann conversou sobre o tema com Fabrício Lopes, superintendente de fiscalização da Agência Nacional de Proteção de Dados. Vamos ouvir.
7: Olá, superintendente, muito bem-vindo à Voz do Brasil. Vamos começar falando um pouco sobre o trabalho da ANPD, a Agência Nacional de Proteção de Dados, né? É um órgão relativamente novo, que foi instalado em 2020. O senhor pode explicar para a gente, né, para o nosso ouvinte, qual é a função da agência, suas áreas de atuação?
2: Olá, Mariana, bom dia e bom dia a todos que estão nos vendo e nos ouvindo. A Agência Nacional de Proteção de Dados, ela começou para garantir que dados pessoais de cidadãos brasileiros fossem tratados com respeito e sem abusos. O fato das pessoas poderem coletar informações sobre nós e trabalharem com elas não permite que as pessoas façam qualquer coisa com essas informações. O uso desse dado tem que ser legítimo e nunca pode ser em detrimento do cidadão, do titular de dados. E recentemente a gente teve alguma ampliação das nossas competências, mas acho que a gente pode posso explicando isso ao longo do período também.
7: É, eu ia justamente comentar isso. Mais recentemente a ANPD ganhou aí mais notoriedade porque é o órgão responsável por fiscalizar as plataformas digitais no que se refere ao cumprimento do Estatuto Digital da Criança e do Adolescente, que foi aprovado no ano passado e que tem aí um impacto muito grande, né? Como que é feita essa fiscalização? Quais são os pontos principais que a ANPD observa, então, ao fazer a fiscalização sobre o cumprimento do ECA digital?
2: Nós já vimos fiscalizando, em função da nossa competência de proteger dados pessoais, vários temas que tangenciavam a proteção de crianças e adolescentes no ambiente digital. Então, quando foi proferida a lei, editada a lei, e ela depois entrou em vigor, nós ampliamos aquilo que a gente podia fazer no ambiente digital para proteger crianças e adolescentes. Então a gente trouxe os métodos de fiscalização que a gente tinha para a proteção de dados pessoais para dentro do ECA digital também. É uma lógica em que a ANPD procura conhecer o setor, então a gente faz um monitoramento, E esse monitoramento ele recebe, ele trabalha inclusive com informações.

0: que a própria sociedade encaminha para nós, que a imprensa encaminha para nós, que o Ministério Público e outras autoridades também encaminham para a gente, que a gente faz uma grande condensação dessas informações para que a gente tenha condições de escolher para onde apontar a nossa fiscalização e o nosso foco. É um universo muito vasto, a gente precisa priorizar, e essa priorização não pode ser com base no humor, do bom humor do fiscal. Tem que ser com base em dados, em fatos que consigam orientar a nossa atuação e que ela seja esteja em sintonia com aquilo que a sociedade traz para a gente como urgência, como necessidade para ela.
1: Agora, a gente está num período importante também para essa fiscalização, porque está correndo aí o prazo para essas empresas entregarem os relatórios de transparência sobre o acesso de crianças e adolescentes, né? Quais são as informações que tem que estar nesses relatórios e para que, que eles servem?
0: O relatório de transparência, vamos lá, acho que vou começar dizendo para que, que ele serve. Ele é uma maneira que a empresa tem de contar para a sociedade todos os seus esforços e processos que ela está fazendo para obedecer ao ECA digital, especificamente no que se refere a lidar com denúncias. Porque, e há um cuidado, um balanço muito sensível no ECA digital, que é, não é a NPD quem faz o controle do que pode e não pode ficar no ar. Esse controle, ele é um controle dividido entre o titular de dados, entre o pai da criança adolescente, entre a própria criança e a plataforma, em que as pessoas indicam para a plataforma aquilo que elas entendem que é uma violação, e a plataforma recebe aquela demanda e precisa avaliar e retirar do ar no tempo correto. A NPD garantir que essa conversa entre titular, entre cidadão e criança e a plataforma aconteça conforme as regras da lei. E aí o relatório de transparência é uma maneira que essa empresa tem de contar para a sociedade o que ela já está fazendo. Porque é um pouco diferente ela mandar um relatório só para a gente avaliar aqui. Na verdade, a ideia é que isso seja público e que a sociedade consiga, inclusive, pegar essas informações e fazer pesquisa e montar indicadores. Então, a ideia do relatório é isso. O que vai ter lá? Vai ter, por exemplo, informações como quantidade de denúncias que ela recebeu, tempo médio de tratamento, de onde ela mais recebeu denúncia, qual foi o tipo mais de denúncia que ela recebeu, quais são os processos que ela costuma fazer, quantas ela atendeu, quantas ela não atendeu, como é que é o processo para lidar com isso. Então, é mais ou menos essa a ideia dela, a empresa trazendo para a sociedade como é que ela está operando, colocando em prática aquilo que a... Até mesmo com um elemento de verificação. Se uma instituição, por exemplo, fez várias reclamações para a plataforma e não aparece no relatório, alguma coisa está errada.
1: Bom, recentemente a NPD determinou a suspensão, né, das transmissões ao vivo pela plataforma Discord. Esse ato ocorreu após um caso de suicídio de uma criança de 13 anos durante uma live na plataforma e foi uma medida cautelar. Existem outras cautelares, superintendente, que podem ser adotadas contra a plataformas, né? E em caso de descumprimento delas, o que, pode acontecer? As plataformas podem ter atuação suspensa no Brasil ou isso depende ainda de autorização judicial? Como é que funciona?
0: Bom, quando é falta cautelar, a gente tem competência e poder legal para emitir cautelares. Mariana, está previsto na lei do processo administrativo. Mas essa cautelar também não fica a nosso sabor. A gente tem que demonstrar que existe um perigo e que existe uma grande chance do que a gente está verificando tem amparo na lei ou está contra a lei para a gente mandar parar, que é o fumus boniores e o perigo na demora. E a cautelar, nesse sentido, ela é delimitada pelo seu aspecto utilitário, né? Para que ela serve, o que ela está tentando impedir. Então, não existe uma medida específica, mas eu posso, eventualmente, a NPD pode, em algum momento, determinar medidas adicionais à plataforma na proporção que a gente entender que a gente ainda precisa fazer mais alguma coisa para proteger crianças e adolescentes no ambiente digital. A ideia de uma cautelar, essa é temporária, isso é importante dizer, ela não é para ser permanente, e a gente tem bastante esperança de que a plataforma vai reagir em tempo de diminuir essa incomodação que gera para a população de não ter mais esse tipo de ferramenta disponível. Mas vamos lá, supondo que ela não cumpra a cautelar ou aconteça alguma coisa, a gente tem que elevar o tom da conversa. Aí existe a possibilidade da superintendência encaminhar para o conselho diretor pedindo que acrescente a medida cautelar também a uma multa diária pelo descumprimento. E veja, isso aí está dentro da cautelar. A gente pode também, no longo prazo, entender que a empresa não quis cooperar de maneira nenhuma e aí é importante, a gente vai abrir um processo sancionador e sancioná-la pela violação que a gente entende que acontecia, como também por não ter cumprido a cautelar, e aí a situação vai gradativamente ficando cada vez mais severa para a empresa.
1: Muito bem. Bom, nós conversamos com o Fabrício Lopes, superintendente de fiscalização da Agência Nacional de Proteção de Dados. Superintendente, muito obrigada pela sua entrevista aqui à Voz do Brasil.
0: Muito obrigado, Mariana. Um abraço a todo mundo.
2: Você pode enviar sugestões, denúncias, críticas à agência. O endereço é gov.br/ANPD.
3: Prestadores de serviço têm a oportunidade de trabalhar para mais de 2 mil órgãos públicos.
2: Isso por meio da plataforma Contrata Mais Brasil, que acaba de disponibilizar 136 novas atividades.
4: Nesta terça-feira foi publicada no Diário Oficial a atualização de dois editais que acrescentam 136 tipos de serviço à plataforma Contrata Mais Brasil, ligados à manutenção e pequenos reparos e serviços de apoio a ações institucionais e eventos. Com isso, ficam disponíveis 272 atividades em um único lugar. Na prática, funciona assim. O órgão público informa o serviço que deseja contratar, com a localidade e os prazos. Depois, microempreendedores individuais e produtores da agricultura familiar cadastrados são informados sobre as oportunidades e podem enviar suas propostas. Depois de analisá-las, o órgão público escolhe a mais vantajosa e formaliza a contratação. O uso da ferramenta é gratuito para órgãos públicos e empreendedores, sem cobrança de taxas ou comissões. O valor máximo de cada contratação de serviços pela plataforma é de R$ 13.098. Natália Koslick, para a Voz do Brasil.
5: Dicas do Enem.
6: Oi, meu nome é Bárbara Ribeiro e a minha pergunta é: como eu devo começar a me preparar para o Enem?
3: Quem vai falar um pouco mais sobre a preparação da prova do Enem é o conselheiro acadêmico Yuri Vieira. Ele também é professor de biologia e aproveita para dar umas dicas da área.
7: Fala pessoal, tudo bem? Yuri aqui, vou conversar com vocês um pouquinho sobre o Enem 2026. Esse ano temos algumas novidades aí com relação com textualizações de questões, como vocês observaram no Enem passado. Na biologia, fiquem atentos ali à ecologia, à fisiologia humana e à genética. Observem que a genética ela vem trazendo ali questões relacionadas à biotech e a vacinas. Ó, conteúdo muito comum. Fique atentos também que as questões do Enem agora ela vem mais contextualizada, né? Então você tem ali uma conexão com outras disciplinas. O foco agora é gerenciar tempo. Não pensem em ficar decorando conteúdo teórico. Esse momento agora é momento de gerenciar tempo de questões. Resolver o máximo de questões que vocês puderem, tá? Deixe a ansiedade de lado. Trabalhe esse tempo cronometrado e sucesso na avaliação.
3: As provas acontecem no dia 8 e 15 de novembro. 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
3: Estamos no mês da gestante, um período para reforçar a importância dos cuidados durante a gravidez.
2: E o acompanhamento começa logo nos primeiros sinais de que vem bebê por aí.
3: Consultas, exames e vacinas passam a fazer parte dessa rotina e são importantes para acompanhar a saúde da mãe e do bebê e prevenir possíveis complicações.
8: O pré-natal é o passo mais importante para uma gravidez saudável, tanto para a mãe quanto para o bebê. Segundo Olivia Medeiros, diretora do Departamento de Gestão do Cuidado Integral à Saúde do Ministério da Saúde, o acompanhamento da gestação é o que vai garantir uma gravidez segura.
9: Iniciar o pré-natal até a 12ª semana de gestação é muito importante. Ela vai sendo acompanhada com consultas, exames, vacinas, testagens. E qual que é a importância disso? Quando a gente descobre que algum problema de saúde está acontecendo rapidamente, a gente trata isso com uma maior chance de sucesso.
8: A diretora Olivia lembra que as mulheres que fazem o pré-natal pelo SUS recebem gratuitamente a Caderneta Nacional da Gestante, onde ela pode anotar todo o calendário de consultas, vacinas e o histórico de exames. O documento também traz informações sobre violência obstétrica, saúde mental e direito da gestante.
9: Desde o pré-natal, do parto, existe um plano de parto na caderneta, o pós-parto, aí na caderneta da criança já começa todas as informações desse bebê, os marcos do desenvolvimento, as vacinas, né, as consultas. Essas duas cadernetas cumprem juntos, né, esse papel de acompanhamento.
8: A autônoma Maísa Franciane, de 24 anos, faz o pré-natal do segundo filho em uma unidade básica de saúde no Itapoã, Distrito Federal. Ela está com 23 semanas de gestação e, na consulta de rotina, realizou exames de sangue e teste rápido de sífilis e HIV. Todas as informações da idade gestacional foram para a caderneta, que a acompanha por todo lado.
10: Tudo anotadinho. É, sempre a gente precisa, né? E tendo tudo anotado, vai facilitar também no atendimento. Todo lugar que eu vou, até no ônibus, eu tenho que estar com a caderneta.
8: A enfermeira Kênia Kanayama foi quem atendeu a Maísa e diariamente atende outras futuras mamães. Ela fala da necessidade do registro das informações de saúde na caderneta.
11: Uma gestante com sífilis, ela vai ganhar neném, aí se não tem anotado que ela fez o tratamento, aí corre o risco de ter que a criança tomar injeções desnecessárias, né, fazer tratamento desnecessário, porque não sabe se a gestante concluiu o tratamento. Então tem que ter essas anotações na caderneta.
8: A versão online da caderneta da gestante pode ser baixada do site gov.br/saúde. Reportagem Graziele Bezerra.
2: No próximo mês serão oferecidas mais de 4.500 vagas em qualificação profissional para mulheres em todo o país.
3: Fique atento às oportunidades no Ministério da Educação.
12: Os cursos são realizados em instituições que ofertam a educação profissional e tecnológica. O programa atende mulheres maiores de 16 anos em situação de vulnerabilidade social, vítimas de violência, com baixa ou nenhuma escolaridade. A ideia do programa é capacitar essas mulheres, incluí-las no mercado de trabalho e gerar renda para elas e suas famílias. As qualificações são de graça e têm carga horária mínima de 160 horas. No total, no mês de setembro, vão ser oferecidos 43 cursos presenciais em 32 instituições de 19 estados. Entre os cursos estão auxiliar de cozinha, cuidadores infantil e de idoso, camareira e editor de projeto visual gráfico. Você pode conferir as vagas disponíveis no painel de oportunidades do Programa Nacional de Acesso ao Ensino Técnico e Emprego, ativando o filtro Mulheres Mil. Mais informações você encontra no site do Ministério da Educação.
3: Priscila Machado, para a Voz do Brasil.
2: O preço da batata caiu 37% nas principais centrais de abastecimento, as CEASAs, do país no mês de julho.
3: É o que mostra o oitavo boletim Horti Grangeiro, divulgado hoje pela Companhia Nacional de Abastecimento, a Conab.
2: E além da batata, o tomate e a cenoura também ficaram mais baratos.
3: Segundo a Conab, a redução dos preços é reflexo do aumento da oferta causado pela safra de inverno, como explica a gerente de produtos Horti Grangeiros da Conab, Juliana Torres.
13: A gente teve esse movimento de queda, ele vem acumulado, né? Mês de junho também teve um movimento de queda. Se a gente compara os preços de julho com os de maio, quando o movimento era de alta, a queda foi de 48%, foi ainda mais maior, né? E esse cenário foi devido, né, à alta da oferta da safra de inverno, que forneceu cerca de 20% a mais para o CEASA. Então, os preços ficaram nesse movimento de queda.
2: Depois de meses de cuidados e recuperação, dois animais silvestres estão de volta à natureza.
3: Um cachorro do mato atropelado enquanto atravessava uma estrada e uma fêmea de macaco prego resgatada com um traumatismo craniano foram devolvidos à Floresta da Tijuca, no Rio de Janeiro.
2: A soltura foi feita pelo ICMBio e pela Secretaria Municipal de Meio Ambiente e Clima, com o apoio de uma clínica veterinária especializada.
4: Um cachorro do mato e uma fêmea de macaco prego precisaram deixar temporariamente a vida livre da floresta para enfrentar um período de cuidados, tratamentos e recuperação. Depois de semanas de acompanhamento veterinário, os dois finalmente voltaram para casa. A soltura foi realizada no Parque Nacional da Tijuca, no Rio de Janeiro, em uma ação conjunta com o Instituto Chico Mendes de Conservação da Biodiversidade, o ICMBio, e da Secretaria Municipal de Meio Ambiente e Clima. A história do cachorro do mato começou em abril. O macho adulto atravessava a estrada quando foi atropelado e resgatado. Meses depois, uma fêmea de macaco prego foi resgatada com traumatismo craniano. Dentro do Parque Nacional da Tijuca, a soltura de animais não pode ser feita por qualquer pessoa ou instituição. É necessária avaliação e autorização prévia do ICMBio, como explica o agente de fiscalização do ICMBio, Gleidson Correia.
14: O Parque Nacional da Tijuca, ele permite a soltura, mas mediante uma autorização, para que esses animais tenham nenhum vírus e nenhuma bactéria, para que isso não passe para os animais que aqui habitam dentro do Parque Nacional da Tijuca. Essa autorização, ela nos ajuda a prevenir a soltura de animais exóticos.
4: A história também deixa um alerta sobre educação ambiental. A gerente da Patrulha Ambiental da Secretaria Municipal de Meio Ambiente e Clima, Mariana Ribeiro, reforça os cuidados que as pessoas devem ter ao encontrar animais silvestres.
15: A gente sempre tenta orientar que não alimentem os animais, não se aproximem desses animais, porque isso é o que traz risco para o animal, né? O animal, ele começa a ter a oferta daquele alimento e entender que essa aproximação do ser humano é algo seguro quando não é, né? Ele pode ser atropelado, ele pode ser capturado, ele pode ser vítima de várias situações de maus tratos.
4: Caso encontre algum animal silvestre ferido, em risco ou em situação de vulnerabilidade, entre em contato com órgãos de fiscalização e resgate, como a Polícia Militar Ambiental, o Corpo de Bombeiros ou mesmo as Secretarias Estaduais de Meio Ambiente. Reportagem Thaís de Araújo.
3: Estados localizados nas regiões Norte e Nordeste terão a tarifa de energia elétrica reduzida a partir de amanhã.
2: Isso por conta de reajustes tarifários de distribuidoras que operam nessas regiões.
3: Os impactos são para consumidores atendidos em baixa tensão, ou seja, em residências e pequenos comércios.
2: E podem chegar a mais de 10% de redução, no caso da distribuidora Energisa Rondônia.
3: A decisão é da Agência Nacional de Energia Elétrica. As informações estão em gov.br/anel.
2: E essas foram as notícias do governo federal.
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3: Fique agora com as notícias do Poder Judiciário e do Congresso Nacional. Uma boa noite.
2: Boa noite para você. Até amanhã.
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18: Supremo debate a constitucionalidade da lei antifacção em audiência pública, conduzida pelo ministro Alexandre de Moraes.
19: Para o STJ, falta de demonstração de dolo específico impede configuração de nepotismo.
18: Policial federal é condenado pela justiça por envolvimento com tráfico de drogas.
19: Boa noite, eu sou Leandro Bezerra.
18: E eu sou Walter Lima.
19: O Supremo Tribunal Federal concluiu nesta terça-feira a audiência pública sobre a constitucionalidade de dispositivos da lei antifacção em vigor desde março.
18: Durante 2 dias, representantes de órgãos públicos, entidades jurídicas, universidades e organizações da sociedade civil apresentaram diferentes posições sobre os efeitos da norma no combate ao crime organizado e na preservação dos direitos e das garantias constitucionais.
19: Os debates abordaram a prisão preventiva automática, regras mais rígidas para a execução penal, a perda antecipada de bens, o monitoramento de comunicações entre advogados e clientes e a transferência de presos para presídios federais.
18: Também foi discutida a criação de um banco de dados sobre pessoas suspeitas de ligação com crime organizado. Participantes questionaram a falta de análise individual para prisão preventiva e possíveis violações ao Estado Democrático de Direito.
19: Outros defenderam medidas patrimoniais como forma de atingir o financiamento e os lucros das organizações criminosas. A audiência foi conduzida pelo ministro Alexandre de Moraes, relator das quatro ações que questionam a lei.
18: As contribuições vão subsidiar o julgamento quando o Supremo decidir se as regras serão mantidas, limitadas às declaradas inconstitucionais.
19: Falta de demonstração de dolo específico impede a configuração de nepotismo.
18: A conclusão é do STJ, Fátima Uchoa.
20: O Ministério Público de Minas Gerais ajuizou ação civil pública pela suposta prática de nepotismo contra um prefeito e as duas filhas dele, nomeadas como secretárias municipais. O Tribunal de Justiça Estadual julgou o pedido improcedente e no STJ a primeira turma negou o recurso especial. O relator ministro Paulo Sérgio Domingues apontou que o fato de o prefeito ter nomeado as filhas como secretárias municipais, ainda que reprovável, sem o elemento subjetivo necessário e a demonstração de prejuízo ao erário, não configura. Figura improbidade. Para o relator, isso depende de outros elementos, como fraude ou ausência de qualificação técnica, e nesse caso, a corte local concluiu que as nomeadas possuíam capacidade técnica e não houve favorecimento econômico ou político nem fraude nas nomeações.
19: E se um erro do seu empregador te fizer perder dinheiro na aposentadoria complementar?
18: Quem julga isso? O TST decidiu que é a Justiça do Trabalho. Mila Amaral.
21: O caso é de uma ex-bancária da Caixa que diz que o banco não incluiu uma parcela chamada CTVA no cálculo do plano de previdência dela e isso teria reduzido o valor da aposentadoria. Para o Tribunal Regional de Minas, o caso não era trabalhista e por isso extinguiu o processo. Mas a segunda turma do TST reformou a decisão. Por unanimidade, os ministros entenderam que a bancária não quer mudar o benefício. Ela quer indenização por um suposto ato ilícito da Caixa enquanto empregadora. E em caso de ato ilícito de patrão, a competência é sim da Justiça do Trabalho.
19: Justiça condena policial federal e mais três envolvidos em tráfico de drogas e outros crimes no Aeroporto Internacional Eduardo Gomes, no Amazonas.
18: Denúncia foi apresentada pelo Ministério Público Federal. Repórter Sabrine Menezes.
22: Segundo as investigações, os criminosos recebiam as mochilas com as drogas após passarem pela inspeção do aeroporto. Além de facilitar o transporte dos entorpecentes, o policial também acessava os sistemas da Polícia Federal para buscar e fornecer informações privilegiadas ao grupo. O agente federal foi condenado por tráfico de drogas, associação ao tráfico e lavagem de capitais, com uma pena de 26 anos e 7 meses de prisão em regime inicial fechado, além da perda do cargo. O responsável pela logística e transporte da droga recebeu pena de 16 anos e 9 meses de prisão, além de multa, e os transportadores de 4 anos e 9 meses cada um.
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19: A você uma boa noite.
18: E até amanhã.
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24: Eu sou Paula Groba.
25: E eu sou Humberto Pinheiro.
24: E estes são os destaques de hoje do Jornal do Senado, que começa agora.
25: Incentivo ao futebol e novas regras para programas de milhagem entram na pauta do Senado.
24: Projeto permite abater do imposto de renda doações a projetos científicos.
25: Senado pode renovar mais de 2/3 de seus representantes nesta eleição.
24: Boa noite.
25: Boa noite.
24: Dois temas que fazem parte do dia a dia de milhões de brasileiros podem entrar na pauta do Senado: o futebol e os programas de fidelidade que oferecem pontos ou milhas.
25: São projetos aprovados pela Câmara dos Deputados que agora aguardam a análise dos senadores. Repórter Herman Kulitz.
26: O Senado pode iniciar nas próximas semanas a análise de 3 projetos de lei já aprovados pela Câmara dos Deputados. 2 das propostas trazem tratam de futebol. Uma delas prevê o reconhecimento desse esporte como é jogado no Brasil, como manifestação da cultura nacional e patrimônio cultural e material do povo brasileiro. A outra, alinhada com a proximidade da próxima Copa do Mundo de Futebol Feminino, a ser realizada em 2027 no Brasil, busca incentivar a prática profissional dessa modalidade pelas mulheres, para combater a discriminação de gênero. Também será debatido pelos senadores o projeto que cria regras claras para que as pessoas possam usar de forma mais ampla as milhas e pontos que acumulam nos programas de fidelidade, inclusive com a possibilidade de venda para terceiros ou sua conversão em dinheiro. Se forem aprovados, sem mudança pelos senadores, os projetos seguirão para a sanção presidencial. Se houver alguma alteração, voltam para a análise da Câmara dos Deputados.
24: E o Congresso Nacional vai analisar mais uma medida provisória editada pelo governo para tentar conter o impacto do conflito no Oriente Médio sobre os preços dos combustíveis no Brasil. Publicada no Diário Oficial da União nesta terça-feira, a MP destina R$ 3,152 bilhões para ajudar a reduzir os efeitos da alta dos preços do petróleo. O dinheiro será repassado como ajuda financeira do governo a produtores e importadores de gasolina, diesel, gás de cozinha e querosene de aviação.
25: A maior parte dos recursos, R$ 2,552 bilhões, será destinada à produção e à importação de óleo diesel para o uso rodoviário. Outros R$ 600 milhões serão usados para combustíveis derivados do petróleo. Segundo o governo, a medida é necessária por causa da alta do petróleo no mercado internacional, provocada pelo conflito no Oriente Médio e da oscilação do dólar. O Brasil também depende da importação de parte dos combustíveis que consome, cerca de 10% da gasolina e entre 25% e 30% do diesel.
24: O governo federal tem até o dia 31 de agosto para enviar ao Congresso Nacional o projeto de lei orçamentária de 2027.
25: Mas antes de analisar o orçamento do próximo ano, o Congresso ainda precisa votar a LDO, a Lei de Diretrizes Orçamentárias. É ela que define as prioridades e as regras que vão orientar a elaboração e a execução do orçamento da União. Os detalhes com o repórter Alexandre Campos.
0: De acordo com a Constituição, a Lei de Diretrizes Orçamentárias orienta o governo a elaborar a proposta de orçamento. Mas até agora o projeto da LDO de 2027, enviado em abril para o Legislativo, não foi aprovado. Diante desse cenário, o governo vai se basear num texto que pode ser alterado para apresentar o orçamento do ano que vem. Diogo Antunes, consultor de orçamento do Senado Federal, explica como essa situação vai ser resolvida.
1: De qualquer forma, antes da aprovação da LOA, é necessário que a LDO seja aprovada, exatamente para que a LDO, de alguma forma, direcione a lei orçamentária anual.
0: O projeto da LDO de 2027 prevê meta de superávit primário de R$ 73 bilhões e salário mínimo de R$ 1.717. No entanto, o governo já anunciou que, por exigências legais, esse valor passará para R$ 1.741. O projeto da lei orçamentária de 2027 deve passar pela Comissão Mista de Orçamento e, posteriormente, pelas duas casas do Congresso Nacional em sessão conjunta.
24: E um novo projeto em análise no Senado pode atrair recursos privados para projetos científicos e tecnológicos desenvolvidos por estudantes.
25: A proposta permite que pessoas e empresas descontem do imposto de renda parte dos valores destinados a essas iniciativas. Repórter Marcela Cunha.
5: O projeto cria a Política Nacional de Fomento à Alta Performance Técnica e Científica, a FOTEC. A ideia é que pessoas físicas destinem até 5% do imposto de renda devido para doações ou patrocínios a projetos aprovados. Para empresas tributadas pelo lucro real, o limite será de 3%. Os recursos poderão financiar equipes de estudantes do ensino técnico ou superior, além da compra de materiais, infraestrutura de laboratórios e participação em competições no Brasil e no exterior. O autor, senador Marcos Pontes, do PL de São Paulo, afirma que a aproximação entre empresas e instituições de ensino ajuda a alinhar a formação às necessidades do mercado de de trabalho.
6: Um dos problemas que é muito claro é a participação maior necessária das empresas dentro das escolas e as escolas recepcionarem melhor as empresas. As empresas sabem qual é a necessidade e as escolas elas têm que ouvir as empresas.
5: Entre as iniciativas beneficiadas estão competições de robótica, programação, engenharia, construção de foguetes e satélites, biotecnologia, Olimpíadas do Conhecimento e feiras científicas.
24: As desigualdades que ainda persistem no Brasil foram discutidas nesta terça-feira em audiência pública na Comissão de Assuntos Sociais do Senado.
25: Dois ministros presentes na reunião destacaram a importância de políticas públicas para reduzir as diferenças sociais e garantir mais oportunidades e direitos à população. Repórter Marcela Diniz.
7: O projeto que torna agosto o mês de combate às desigualdades foi apresentado em 2023 pelo então deputado Guilherme Boulos, hoje ministro da Secretaria-Geral da Presidência da República. No debate promovido pela Comissão de Assuntos Sociais, Boulos comemorou dados da ONU que apontam a saída do Brasil do mapa da fome pela segunda vez e a melhora no coeficiente de Gini, indicador usado em estatísticas sobre desigualdade.
8: O IDH, o Brasil pela primeira vez entrou na série do muito alto, que é a dos países desenvolvidos, e lógico, atingimos o índice Gini, o segundo menor nível de desigualdade da história do país.
7: O ministro do Desenvolvimento e Assistência Social, Família e Combate à Fome, Wellington Dias, observou que os resultados poderiam ser melhores com a redução de juros. O senador Paulo Paim, do PT Gaúcho, espera que o projeto que cria o mês de combate às desigualdades seja aprovado na próxima semana na Comissão de Assuntos Sociais.
9: Eu estou tranquilo que esse projeto vai ser aprovado. Eu não tenho nenhuma preocupação. Esse projeto vai ser aprovado e eu espero que seja já na próxima quarta-feira.
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24: Em 2026, o Senado Federal terá 2/3 de suas cadeiras em disputa, porém o número de renovações pode ser ainda maior.
25: Há estados onde pode haver renovação de toda a bancada de senadores. Quem traz as informações é o repórter Douglas Castilho.
11: Ao contrário das demais casas legislativas, o Senado tem apenas parte de seu quadro de parlamentares renovada a cada pleito. Com mandatos de 8 anos, 54 senadores são escolhidos numa eleição e os demais 27 na eleição seguinte. Porém, o número de caras novas desta vez no Senado pode ser ainda maior. Isso porque, dentre os senadores que ainda têm mandato até 2031, 9 concorrem a outros cargos, como governador e presidente. Se eleitos, abrem suas vagas para seus suplentes e podem aumentar a renovação total do Senado para até 63 novos senadores. O consultor do Senado Federal, Fernando Trindade, explicou como funciona o exercício dos mandatos em campanha.
12: São senadores que estão no meio do mandato. Muitos desses senadores concorrerão aos governos dos seus respectivos estados. A legislação brasileira não considera que haja qualquer incompatibilidade entre parlamentar, seja que parlamentar for, senador, deputado federal, deputado estadual, a permanência no cargo e a concorrência a um outro cargo.
11: Há unidades da federação que podem renovar todos os seus 3 senadores a partir do ano que vem. Um dos casos é Minas Gerais, em que além das 2 vagas a definir, há um senador em meio de mandato concorrendo ao governo estadual e, se eleito, chamará um suplente. Outro caso é o Paraná. Os 2 senadores atuais, Flávio Arnes, do PSB, e Oriovisto Guimarães, do PSDB, decidiram não tentar a reeleição e a cadeira restante pode ficar para suplente caso o titular em meio de mandato vença a disputa para o governo estadual.
25: Edição de Paula Groba e trabalhos técnicos de Eliseu Caires. O Jornal do Senado fica por aqui. Acompanhe agora as notícias da Câmara dos Deputados. Boa noite.
24: Boa noite e até amanhã.
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27: Proposta condiciona a diminuição de penas à redução da periculosidade.
28: Audiências públicas vão tratar sobre tarifa zero no transporte público.
27: Comissão debate relação entre preservação cultural e crises climáticas.
28: Deputados apresentam projetos para garantir o bem-estar dos animais.
27: Boa noite. Professora Marcivânia, do PCdoB do Amapá, propõe tipificar como crime a produção, o armazenamento, a venda e o compartilhamento de imagens e vídeos que mostrem maus tratos ou atos de crueldade contra animais. A pena prevista é de 2 a 5 anos de reclusão, além de multa.
28: O projeto também endurece as punições para quem financiar ou lucrar com esse tipo de conteúdo. A ideia de professora Marcivânia é determinar ainda que plataformas digitais removam o material e forneçam informações às autoridades mediante ordem judicial.
27: O projeto permite ao trabalhador faltar um dia a cada 12 meses para prestar cuidados a animal de estimação. O autor Valdemar Oliveira, do Avante de Pernambuco, explica que a ausência deverá ser motivada por doença grave, acidente ou recuperação cirúrgica com comprovação de médico veterinário.
28: O texto de Valdemar Oliveira inclui a nova hipótese de falta justificada sem prejuízo do salário. Para ele, a medida busca adequar a legislação à realidade das famílias brasileiras, preservando o equilíbrio das relações de trabalho ao limitar o benefício a um dia por ano.
2: Meio ambiente.
27: Projeto de Beto Pereira, do Republicanos, de Mato Grosso do Sul, fortalece a atuação das polícias militares ambientais e dos órgãos federais no combate aos crimes ambientais. A proposta prevê punições mais severas para o desmatamento em áreas protegidas e para o uso de fogo sem autorização.
28: A proposta apresentada por Beto Pereira também propõe aumentar as penas para quem produzir, comercializar ou utilizar agrotóxicos ilegais. Segundo o autor, o objetivo é reforçar a fiscalização e proteger a biodiversidade do país.
2: Cultura.
27: Comissão da Câmara debateu a relação entre preservação cultural e mudanças climáticas. A repórter Mônica Tati acompanhou a reunião.
3: Os eventos climáticos extremos colocam em risco não apenas o patrimônio material e os sítios arqueológicos, mas também a existência de acervos de saberes e conhecimentos que são essenciais para a forma de viver de comunidades locais. Essa questão fez o deputado Tarcísio Mota, do PSOL do Rio de Janeiro, pedir uma audiência para debater na Comissão de Cultura da Câmara dos Deputados as questões que envolvem as mudanças climáticas e a preservação do patrimônio cultural. Tarcísio Mota afirma que entender que as sociedades vulneráveis são as que mais sofrem com as mudanças do clima e pensar em mecanismos de prevenção e mitigação é papel da Comissão de Cultura.
4: O colapso ecológico planetário é uma realidade. Nós estamos diante de mudanças climáticas cada vez mais intensas, cada vez mais frequentes, e nada indica que o cenário melhorará nos próximos anos ou nas próximas décadas. Temos urgência em encarar esse desafio, mas não podemos ignorar o fato de que o processo da questão do colapso ecológico já é uma realidade entre nós, no Brasil e no planeta Terra.
3: Os debatedores ressaltaram a importância da criação da Carta Brasileira do Patrimônio Cultural e Mudanças Climáticas. O documento destaca que o patrimônio não é apenas um bem a ser protegido, mas uma fonte dinâmica de conhecimento e de tecnologia social para formular soluções contemporâneas baseadas no território. Riscos como a destruição de paisagens culturais no Pantanal, deslizamentos na Mata Atlântica e a desertificação na Caatinga evidenciam a necessidade de abordagens que salvaguardem os territórios. Todos os participantes destacaram a necessidade não apenas de financiamento formal de ações de preservação ambiental, mas também de adaptações para garantir a mitigação dos efeitos climáticos e a sustentabilidade. Da Rádio Câmara de Brasília, Mônica Tati.
2: Direitos Humanos.
28: Leandre, do PSD do Paraná, assina projeto que permite a pessoas com deficiência ou outra limitação física permanecer sentadas durante a execução do hino nacional e em cerimônias cívicas. A proposta altera a lei que determina a todos que fiquem de pé nessas ocasiões.
27: Leandre argumenta que a ausência dessa ressalva pode causar constrangimento a pessoas com mobilidade reduzida e deficientes físicos. A deputada afirma que a mudança corrige uma lacuna na lei sem alterar o dever de respeito aos símbolos nacionais.
28: Daiana Santos, do PCdoB do Rio Grande do Sul, é coautora de projeto que institui a Política Nacional dos Direitos das Pessoas LGBTQIA+. Ela aponta que a matéria transforma em política de Estado ações destinadas ao combate à discriminação e à ampliação do acesso aos serviços públicos.
27: Daiana Santos informa que o projeto prevê uma rede nacional para integrar programas de proteção em todo o país. A deputada também ressalta que o texto inclui espaços destinados ao acolhimento e ao atendimento multidisciplinar para a população LGBTQIA+.
2: Educação.
28: A Câmara lançou uma frente em defesa das universidades públicas estaduais e municipais. A repórter Noelle Nobre acompanhou a cerimônia de inauguração.
13: Foi lançada na Câmara dos Deputados uma frente parlamentar mista em defesa das universidades públicas estaduais e municipais. O grupo tem como objetivo atuar na interlocução entre essas instituições de ensino e o poder público federal. O coordenador é o deputado André Figueiredo, do PDT do Ceará.
14: Nós precisamos valorizar que essas instituições e fazer que elas saibam que aqui no Parlamento elas também serão alvo de atenção, e a frente parlamentar vem muito ao encontro disso, juntar todas essas instituições estaduais e municipais para que possamos também ter um diálogo aberto com o governo federal.
13: A instalação da frente é fruto de uma articulação da Associação Brasileira das Reitoras e Reitores das Universidades Estaduais e Municipais. A associação integra 46 instituições que juntas somam 446 campi e atendem mais de 700 mil alunos. A frente parlamentar mista em defesa das universidades públicas estaduais e municipais conta com 183 deputados e 2 senadores. Da Rádio Câmara de Brasília, Noelle Nobre.
2: Previdência.
27: Ibamar Silva, do Podemos de São Paulo, é autor de projeto que garante ao segurado do INSS o direito de escolher a regra de cálculo mais vantajosa da aposentadoria. Para ele, a medida corrige distorções e dá mais segurança jurídica aos segurados.
28: A proposta beneficia trabalhadores.

0: Trabalhadores filiados à Previdência antes de novembro de 1999, que cumpriram os requisitos para o benefício antes da reforma de 2019. Ribamar Silva também incluiu no texto a revisão de ofício dos benefícios concedidos nesse período, com base na regra de transição.
1: Marussa Boldrin, do Republicanos de Goiás, é favorável ao projeto que facilita a comprovação do tempo de serviço de trabalhadores rurais para a aposentadoria. Relatora na Comissão de Agricultura, a deputada afirma que a medida incorpora à lei um entendimento já consolidado pelo STJ.
0: A proposta reconhece períodos anteriores ao documento mais antigo apresentado, desde que haja prova material reforçada por testemunhas. O texto, de acordo com Marussa Boldrin, evita que trabalhadores do campo percam direitos por falta de registros antigos sobre o início da atividade.
1: Wellington Roberto, do PSD da Paraíba, apresentou o projeto que estabelece regras para o uso, por sistemas de inteligência artificial, de informações capazes de prever o risco futuro de doenças. Ele explica que a proposta exige consentimento específico do paciente para a geração desses dados.
0: Wellington Roberto aponta que o intuito é proibir seguradoras, bancos ou empregadores de utilizar previsões sobre a saúde de clientes para impor condições desfavoráveis. A matéria limita o uso desses dados à assistência médica, pesquisa científica e à formulação de políticas públicas.
2: Consumidor.
1: Marangoni, do Podemos de São Paulo, defende a aprovação de projeto que cria novas regras de proteção aos usuários de planos de saúde. Ele explica que a proposta de sua autoria exige que negativas de cobertura sejam justificadas de forma individualizada com critérios técnicos.
0: O projeto de Marangoni também sugere ampliar o direito de contestar decisões das operadoras, com prazos para análise dos pedidos. Pela matéria, se a empresa não responder dentro do período previsto, a solicitação do beneficiário será considerada aprovada.
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2: Saúde.
1: Deputados debateram a criação de um observatório sobre infecções sexualmente transmissíveis entre mulheres. A repórter Silvia Munhato acompanhou.
4: Em audiência pública da Comissão de Defesa dos Direitos da Mulher, foi debatida a criação de um observatório para monitorar a agenda prioritária para o enfrentamento de infecções sexualmente transmissíveis entre mulheres vulnerabilizadas. A medida foi proposta pela deputada Érica Cocai, do PT do Distrito Federal.
5: Construir as condições via emenda parlamentar para que a gente possa fazer este observatório e termos a partir daí a implementação da agenda, indicadores, para que a partir do diagnóstico, nós possamos fazer incidência, inclusive sobre as infecções sexualmente transmissíveis e o seu impacto em cada território, que também é diferenciado. Né?
4: A deputada Érica Cocai disse ainda que vai solicitar a inclusão do recorte de gênero no programa Brasil Saudável, que é direcionado para problemas sociais e ambientais que afetam a saúde de pessoas em maior vulnerabilidade social. Uma das metas da agenda relacionada às doenças sexualmente transmissíveis é ampliar em 300% até 2027 o número de usuárias de tratamentos preventivos dessas infecções. As mulheres são muito afetadas por infecções como HIV/AIDS, tuberculose, hepatites virais, HTLV e sífilis, entre elas especialmente as pretas, pardas e das regiões norte e nordeste. No caso da sífilis, por exemplo, 61% das mulheres pretas poderiam ter evitado a doença se tivessem tido acesso ao mesmo tipo de programas que as mulheres brancas. Da Rádio Câmara de Brasília, Silvia Minhato.
2: Justiça.
0: Projeto de Rui Carneiro, do Podemos da Paraíba, estabelece que a atuação perante os tribunais de contas passe a ser atividade privativa da advocacia. Atualmente, outras profissões, como contadores, engenheiros e administradores, podem defender clientes ou apresentar defesas técnicas perante essas cortes.
1: De acordo com o texto de Rui Carneiro, quando a parte não tiver condições de constituir defensor, poderá ser nomeado advogado dativo ou defensor público. Segundo o autor, a medida busca garantir o contraditório, a ampla defesa e o devido processo legal em ações nos tribunais de contas.
2: Segurança Pública.
0: Comissão aprova projeto que condiciona a progressão de pena a exame criminológico. A repórter Maria Neves tem mais detalhes.
6: A Comissão de Segurança Pública da Câmara dos Deputados aprovou projeto que condiciona a progressão de pena de condenados pela Justiça à comprovação de que o preso não apresenta mais risco para a sociedade. Pela proposta do deputado Kim Kataguiri, do Missão de São Paulo, a redução da periculosidade deverá ser atestada por exame criminológico. De acordo com Kim Kataguiri, embora previsto na lei, o exame criminológico, que deveria funcionar como uma ferramenta central na execução da pena, foi progressivamente esvaziado. O parlamentar afirma que o projeto recupera a importância da avaliação.
7: O exame criminológico, ele é feito, tem uma análise psicológica, tem uma análise de profissionais de segurança pública, né, tem uma análise do próprio histórico daquele sujeito dentro da cadeia. Então, ainda que o sujeito já tenha cumprido o período de pena necessário para progredir, para avançar, ele só terá o direito de avançar quando tiver essas condições atestadas pelo exame criminológico.
6: Ainda de acordo com o texto aprovado, sempre que o exame criminológico recomendar a permanência do preso em regime fechado, a avaliação deverá ser realizada novamente em no mínimo 12 meses. Se a periculosidade persistir, o projeto prevê que o preso poderá cumprir integralmente a pena no regime fixado pela Justiça, sem que isso configure violação de direito. A proposta, que exige exame criminológico para progressão de pena por condenados pela Justiça, ainda terá de ser analisada pela Comissão de Constituição e Justiça. Se aprovada, terá de ser votada também pelo plenário. Da Rádio Câmara de Brasília, Maria Neves.
2: Ciência e Tecnologia.
1: Marreca Filho, do PRD do Maranhão, apresentou projeto que obriga bancos e instituições de pagamento a adotar medidas para prevenir fraudes em operações digitais. Entre as medidas, ele destaca a autenticação com pelo menos dois fatores para movimentações de alto risco.
0: Marreca Filho ressalta que a proposta também prevê bloqueio dos valores ainda disponíveis e aviso ao banco destinatário. O projeto ainda atribui às instituições financeiras a responsabilidade pelos prejuízos quando houver descumprimento das regras ou falha na proteção.
2: Esporte.
1: Vander Loubé, do PT de Mato Grosso do Sul, pretende promover um debate sobre os impactos das apostas esportivas na economia e na saúde pública. O parlamentar apresentou requerimento para que a Comissão de Desenvolvimento Econômico realize uma audiência pública sobre o tema.
0: A proposta de Vander Loubé prevê a participação de representantes do governo, do comércio, de sindicatos e de entidades da sociedade civil. Segundo ele, a discussão deve subsidiar a análise de projetos relacionados às bets, incluindo uma proposta que proíbe a atividade no país.
2: Economia.
1: A Comissão Mista de Orçamento vai realizar uma série de audiências públicas e entre os temas em debate está a tarifa zero no transporte público. A repórter Silvia Munhato tem as informações.
4: A Comissão Mista de Orçamento aprovou 22 requerimentos de audiências públicas com convites para vários ministros de Estado debaterem despesas de suas pastas. Um dos requerimentos foi apresentado pelo deputado Gilmar Tato, do PT de São Paulo, para discutir a implantação da tarifa zero no transporte público. Segundo o deputado, o transporte é um direito do cidadão, mas ele acaba pagando duas vezes para usar.
8: Uma mãe, quando entrega uma criança na creche todos os dias, ela não passa no guichê para pagar R$10 todos os dias. Ou quando um cidadão ou cidadã vai no posto de saúde, numa UPA, para fazer uma consulta, ela não paga para fazer a consulta. Por que ela, quando entra no sistema de transportes, ela tem que pagar?
4: Gilmar Tato diz que 146 cidades brasileiras adotam a tarifa zero, até como forma de evitar o trânsito de carros particulares. A audiência contará com representantes dos Ministérios da Fazenda, das cidades e da Casa Civil para discutir fontes de financiamento para a tarifa zero. A comissão também elegeu o deputado Marcelo Álvaro Antônio, do PL de Minas Gerais, como segundo vice-presidente. E as comissões permanentes da Câmara estão fazendo reuniões para aprovar as suas indicações para as emendas ao orçamento de 2026. De acordo com a Lei Complementar 210 de 2024, após a publicação do orçamento, cada comissão recebeu dos líderes partidários, após consulta às bancadas, as indicações dos autores de cada ação. Essas indicações têm que ser agora aprovadas por cada comissão para constar em diatas que serão encaminhadas aos ministérios. A Comissão de Turismo, por exemplo, aprovou 27 ações, no valor de R$ 30,6 milhões. A maior delas, de R$ 8,5 milhões, foi indicada pelo deputado Esnaldo Bulhões Júnior, do MDB de Alagoas, para o município de Porto Calvo, em Alagoas. O recurso será usado para a urbanização de uma praça. O menor valor foi de R$ 400 mil, alvo de 3 ações parlamentares. O deputado Valdir Trindade, do Republicanos da Paraíba, também destinou recursos para a construção de praça em Poço Dantas, na Paraíba. Já o deputado Pedro Paulo, do PSD do Rio de Janeiro, destinou dinheiro para apoiar projetos de infraestrutura turística em Barra do Piraí, no Rio de Janeiro. A mesma ação foi proposta pelo deputado Sérgio Brito, do PSD da Bahia, para a cidade de Mulungu do Morro, na Bahia. Da Rádio Câmara de Brasília, Silvio Minhato.
2: Relações Exteriores.
0: João Cury, do MDB de São Paulo, pede a instalação da Frente Parlamentar em apoio à integração União Europeia e Mercosul. O deputado explica que o grupo vai acompanhar a implementação do acordo comercial entre os dois blocos, assinado em 2025.
1: João Cury ressalta que o bloco de livre comércio vai beneficiar setores como a indústria, a mineração e o agronegócio. Na visão dele, a frente é importante para acompanhar as negociações que podem ampliar a participação do Brasil no comércio global.
0: Termina agora o Jornal Câmara dos Deputados, produzido pela Rádio Câmara, com trabalhos técnicos de Everson Urani e apresentação de Val Monteiro e Márcio Aquilissardi. Boa noite.
1: Uma ótima noite para você e até amanhã.
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0: 22:01.
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2: Você já percebeu como pequenos pensamentos e sentimentos acumulados ao longo do dia podem pesar a sua energia? A transmutação não é um ritual distante, ela é uma prática diária simples e transformadora. Quando você identifica um incômodo, um medo, uma irritação, você está diante de uma oportunidade preciosa: limpar, ressignificar, liberar. A energia não some, ela se transforma. E quando você escolhe conscientemente transmutar o que te trava, você abre caminhos para que o novo entre.
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0: 22:59.
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0: 23:17.
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0: 6:59.
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0: 1h57.
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3: Conviver com pessoas que nutrem bons hábitos pode ser de suma importância. Isso porque essas pessoas podem exercer uma influência positiva, ao passo que pessoas com maus hábitos tendem a exercer influência negativa. Fique atento.
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0: não seja mais um a contribuir para a poluição sonora. 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Saber esperar com paciência é uma das qualidades do bom condutor.
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1: 2h58.
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4: Nunca é tarde para começar uma nova atividade e até mesmo uma nova profissão. O teatro é uma atividade versátil. Ajuda a desinibir, trabalha todo o corpo e a mente, auxilia no processo de criação e na boa atuação da memória. Além disso, o teatro corrige a postura corporal e ajuda a desenvolver o olhar interior e a percepção das coisas ao seu redor.
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1: 12h59.
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0: 59.
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3: Antes de ir para a sua atividade, faça uma seleção de músicas que você gosta. Assim, o exercício se tornará muito mais empolgante e animado. Além disso, ouvir músicas é motivador. Quando o cérebro entende que você gosta do que está sendo ouvido, o seu corpo responderá melhor aos estímulos.
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2: Oi, gente. Meu abraço, meu carinho. Bom dia aqui do Valdevino Júnior. Quarta-feira, 26 de agosto, do ano 2026, 20 graus da temperatura. Hora certa, difusão. 5 horas, 2 minutos.
3: Bom dia, meus queridos amigos e irmãos ouvintes na Rádio Difusor FM. Elevemos ao Senhor nossa oração, elevemos ao Senhor nosso pensamento e rezemos. Senhor, no silêncio deste dia que amanhece, venho pedir-te a paz, a sabedoria, a força. Quero olhar o mundo com os olhos cheios de amor, ser paciente, compreensivo, justo, calmo e alegre. Quero ver teus filhos como o Senhor mesmo os vê, e ver somente o bem em cada pessoa que passar pelo meu caminho. Fecha meus ouvidos a toda calúnia, guarda minha língua de toda maldade, que só de bênção se enche minha alma, e que meu espírito viva só de paz. Que eu seja tão bom e alegre, que todos os que de mim se aproximem sintam a tua presença, meu Deus. Senhor, revista-me interiormente da tua beleza e que, no decorrer deste dia, eu a todos revele o teu amor. Amém. E que a bênção de Deus Todo-Poderoso, Pai, Filho e Espírito Santo, desça sobre vós e permaneça para sempre. Amém.

0: Aí o relógio marca 5:11.
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0: 5 e 14.
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1: Você sabia? A maneira mais fácil de diferenciar um animal carnívoro de um herbívoro é olhando para os seus olhos. Os carnívoros, cães, leões, possuem os olhos na parte da frente da cabeça, o que facilita a localização do alimento. Já os herbívoros, aves, coelhos, possuem os olhos ao lado da cabeça para perceber a aproximação de um possível predador.
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4: Agora 5h19, 5h19, né? Ei, Tiguelão, Tiguelão, Vô Divino, tô indo. Ele tá de férias, ele falou que esses dias ele não vai trabalhar. Ele falou que já foi no Gidião, ele e o Claudinho, o Gidião tava fechado. Agora, me parece que ele vai lá no bar do Tobas, né?

tem muita gente, vai aí, ó, além do Franco do Tiguela, o Claudinho, né? O Birimba, o Zé Antônio Craco. Sou Genésio Budário, Gustavo também, né? Estão sempre lá no Tobas, né?

0: né? O Henrique Evangelista, né? O Henrique Evangelista falou, Devino, também que eu vou lá sempre, tomando tobas lá, rapaz. É muito gostoso. Continua assim, viu, Henrique?
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0: alusão pro Marquinhos Biagi, que tá aí curtindo a gente. Marquinhos, um abraço. Quem que tá toda a turma aí, viu? Um abração para todo mundo. Um abraço pro seu filho, o Marquinhos também, né? Marquinhos Filho. Um abraço pra Cida aí, que trabalha aí também. Aquele abração para vocês. Obrigado pela sintonia. Deixa eu mandar alusão aí também, né? O nosso amigo que já está aí, o Alemão, né, Alemão? Obrigado pelo carinho. O Márcio Baviera, toda a família também curtindo a gente. O Bolinha, Mauri, né? Salustiano, Bolinha, Dilma do Ateliê, tá aí curtindo a gente. O Renato Lorenzini levanta cedo. Hoje, a Leila Mara, hoje, né, Valdevino? Hoje eu tô no pé do eito, graças a Deus, tá voltando, né? E a Neuza, a colega que trabalha ali, pegou, ó. 3 meses de licença-prêmio. Um ano de prefeitura, está com licença-prêmio. Rapaz. Eu quero mandar um alusão também para a Nayara, né? A Nayara, que trabalha com elas também, que vende flapê, né? Eu não sei onde que ela encontra abacate nessa época, viu, rapaz? Bom? Ei, beleza, bom dia. Alô, Oswaldo Gomes, Urbão do Bein, aquele abraço aí. Obrigado pelo carinho sempre aqui com a gente, tá bom? 5:28.
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0: 5:31.
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2: bom. 5h35, bom dia. Show! Ontem não encontrei, viu, meu amigo Antônio Augusto Ribeiro. É o filho adotivo da dona Irene Saltar. E a rainha do sono, que é a esposa dele, a Ana Lúcia, né? Manda também lá pro teu amigo lá, né? Ou que doa pão vencido para você para tratar de pombo, né? Nem lá você tem pombo, rapaz. Cativo, né? Fabrício. E aí a música que você pediu ontem, eu acho que é essa daqui, viu, Antônio Augusto Ribeiro? Um abraço. Vê se essa aí.

0: Antônio Augusto Ribeiro, tá aí matando saudade, né? Um abraço, obrigado pelo carinho. 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Amanhã tem gente cantando, né? 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Daqui a pouquinho a gente passa aí para vocês, tá certo? 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Ei, Sérgio Reis, né? 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Sérgio, um abraço, meu amigo. Amigão de muitos anos aí, obrigado pelo carinho. Ele, o Zé Pionlato, né? Tá aí o Gustinho Saltarelli também, né? Tá o Gustinho aí curtindo a gente. Tem outro Gustinho também, né? Que não, é outro, tem outro aí também, viu? Tem até o Gustinho Ribeiro, tem tudo isso. E quero mandar um alôzão também. Aí a Mara José Tosti Polêmica e toda a família curtindo a gente.
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5: A quantidade de glicose que existe no sangue é chamada de glicemia. A glicemia depende diretamente da insulina produzida pelo pâncreas e da quantidade de açúcar ou carboidratos que ingerimos durante o dia. Portanto, para se atingir o patamar ideal na quantidade de glicose no sangue, é necessário que exista equilíbrio entre o que comemos e a quantidade de insulina que o pâncreas produz.
6: Para uma colheita farta de cultivos em estufa, é fundamental que haja boa incidência de raio solar e ótima circulação de ar.
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7: 5:42.
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0: É, Chitão e Chororó, José Durval, a tal da paz. Deixa eu falar aqui para vocês. Sabe quem hoje eu passei? Não parei, não, né? Parei devagarinho. Você sabe quem que estava ali no Poço São Paulo já cedo? É claro, o doutor Serrano estava, né? Isso, ele comanda ali, né? Ele comanda. Já foi embora, mas estava lá a Silvana e o Marcelo Moreira. Pera aí, gente, aonde? Gente, se levanta. Eu achei que nem dorme, né? Aí saiu o Marcelo Moreira com um saco nas costas, né? Não sei onde que ele estava indo uma hora daquela lá. Ele, amor. Ô, Borrão, fica em casa. Descansa um pouco, né?
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Beleza, 11 para 6. Deixa eu mandar alusão para. Daqui a pouco, para. O Zé Claré de Melo e o Marcelo de Melo daqui. Alô, Zé Claré de Melo, um abraço. A Dona Luzia Carol curtindo a gente, né? Dormindo as duas. Mas dormir não, mano, ouvindo a gente deitada, né? A Carol e a Dona Luzia, aquele abraço. Ei, olha na usina quem tá lá na usina, rapaz, né? Deixa eu ver a turma que tá lá na usina curtindo a gente aqui. É, o Paulo, né? O Paulo aí, né, Paulão? A Paulo Silvestre, o Paulão. É, o Iago, o Jefferson e o Buca. Vou mandar para vocês aí, Rio Negro, Solimões, Caixa Cheia. Valdemiro, manda essa música também para a Linguiceira. Então tá dado o recado aí.

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2: 5h57.
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4: Deixa eu mandar aí para o José Antônio Leão, né? Para o Márcio Silva, que lá está lá na Polícia Militar. É para o William Craco e toda a família também. O Alberto Martins, o Antônio Augusto Ribeiro. Quero mandar aqui também para a Lona Luísa, a Carol, a Neuza Maria Raimundo, né? Eu quero mandar aqui também para o Amauri, para o Anderson, para o Neto, para a Fernanda, para a Edilma, para a Marta de Paula, para a Luísa Biagi e toda a família. Quero mandar aqui também lá para o Central Park, para a Tereza Miguel, a Tereza Miguel e todos os seus familiares.
5: Prezados radiovintes, saúde, paz, felicidade, alegrias, melhores bênçãos de Deus a todos vós e aos vossos lares. Que no silêncio desse dia que amanhece, você tenha toda a sabedoria, a paz, a força do alto. Que você possa olhar o mundo com os olhos cheios de amor. Que você tenha paciência, seja compreensivo, manso e prudente. Que você possa ver além das aparências teus filhos, teus amigos, teus irmãos, e assim não ver senão o bem em cada um. Que os teus ouvidos estejam fechados a toda calúnia. Guarda a tua língua de toda maldade, que só de bênçãos se encha o teu espírito. Que você seja tão bondoso e alegre, que todos quantos se achegarem a ti sintam a tua presença, ó meu Deus. Senhor, cubra de proteção cada ouvinte nesse momento, e que no decurso deste novo dia, Deus seja revelado em sua vida e no seu coração, e no coração de todos aqueles que você encontrar. Que a bênção do Deus Todo-Poderoso desça sobre você, sua família, hoje e sempre. Em nome do Pai, do Filho e do Espírito Santo. Fique com Deus e um bom dia a todos.
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0: ao seu Valença. Perfeito. Bem, vamos ver. Hoje é quarta-feira, né? 26 de agosto do ano 2026. Temperatura na marca dos 19 graus. Hora certa. 6 e 4.
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0: Ei, sou Natal, Boniceia, né? Sou Natal, tá aí curtindo a gente. Vamos falar aqui, gente? 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Ah, tá chegando Roberta Miranda, madrugada amiga. Já não é madrugada mais, já amanheceu, né? Já o sol já tá queimando o lombo aqui, né?

0: Vai acabar matando a família ainda. Essa...
1: Aí, Valdemiro, bom dia. Já
0: dia.
1: Vimos qual o pão aqui no nosso amigo Fabrício, aqui no Cabrini, aqui, viu? Pãozinho pra nós começar o dia, né? Tá lá dentro, escondido, no esconderijo lá. Falei, não, não precisa chamar ele, não. Deixa ele trabalhar um pouco. Não faz nada o dia inteiro. Hein? Deixa ele lá dentro. Diz que tava fritando salgado. Eu não vi, não, né? Você tá salgado uma hora dessa? Ah, eu acho que isso é golpe, viu?
0: Mas você tá levando, já tá levando o pãozinho vencido, né? É, bom dia, São Palinha. O boizinho açougueiro, é no Meia Colher. Quer falar com você, pra você passar lá, tá bom? Meia Colher lá, tá?
2: Fala, Valdevino, meu amigo. Bom dia.
0: Bom dia. Tá, bem.
2: Tá mudando aí, velho. Dá um chuvisqueirinho aí, hein? Fica maravilhoso, hein? Você acha a música aí de Tãozinho Chororó pra nós é estrada? Tá com a música pra nós aí, velho. Vamos pegar a Maria Branca aqui agora aqui, e acelerar lá pro carvão lá. O couro come, hein?
3: Maria Branca.
2: É, o pô. O gigantão já tá.
0: Me respeita.
2: Vamos, gente, rapaz. De tarde aí fala que ele tá com dor de cabeça. Você aguenta um homem daquele? Para. Alô, bom dia, Valdevino.
0: Bom dia, bom dia. Deixa eu dar um recado aqui. O Meinho, Valdevino, ó. O Meinho encontrou um óculos de grau, né? A defronte da escola Ana Bonagura, viu, gente? Quem perdeu aí um rock de ontem por volta das 16h30, tá certo? Você pode aí, então, se você perdeu um óculos de grau aí, pode entrar em contato aí com o Meinha no 991-230354, né? 991-230354 ou aqui na Difusora, tá bom? Então ele encontrou um óculos aí de grau, né? Em frente à escola, a escola ali, Bonagura. E aí, o que foi, Fábio? Sexta-feira, né? A filhinha do Fabinho vai fazer aniversário, rapaz. Um bom dia.
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0: Beleza, 6h15, 6h15, um bom dia para você. 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Às 16 horas, o pessoal já começa a botar para quebrar lá, né? E alô, Paulo Sibinho, né? Paulo Fim, conhecido como torrador, né? De café também, torrador, né? Vou mandar um abraço aí pro Rogerião, né? Rogerião, que está aí em sintonia com a gente. Aquele abraço, muito obrigado pelo carinho, né? 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Bora!
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7: O Google está expandindo a aplicação de limites de memória por aplicativo no Android 17 para evitar que programas com consumo excessivo de RAM prejudiquem o funcionamento do celular. A novidade começou nos aparelhos Pixel e será adotada por um número maior de fabricantes ao longo do próximo ano. A regra foi criada para lidar principalmente com vazamentos de memória e outros casos de consumo excessivo antes que eles comprometam a estabilidade do sistema.
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14: 6h19. 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
16: O preço das verduras caiu em julho no atacado. É o que mostra o balanço da Ceagesp, a central de abastecimento de São Paulo, que trabalha com a compra e a venda de mercadorias de todo o país. Na média, o tombo ficou na casa de 13%. Ele foi puxado, por exemplo, pela oferta maior de vários produtos, consequência do clima favorável no campo. Destaque para coentro, couve-manteiga e brócolis ramoso, que ficaram entre 24% e 63% mais baratos. Por outro lado, itens como alface e rabanete registraram preços maiores. A cotação do café arábica caminha para fechar o mês em alta no campo. O valor médio já subiu cerca de 4% e passa de R$ 1.800 a saca, indicam dados do CPEA. As exportações estão aquecidas neste começo de safra, o que reduz a oferta no mercado interno. Além disso, a chuva fora de época do mês de julho atrasou a colheita, o que inclusive limita um crescimento ainda maior das vendas de café para o exterior. O preço do arroz no campo já disparou mais de 10% até agora em agosto no Rio Grande do Sul, estado que lidera a produção nacional. Dados do CPEA indicam que a saca do grão em casca é vendida a R$ 76,00. Compradores estão ativos no mercado em busca de arroz, em um momento de baixa oferta, o que já era esperado pelo setor. A super safra do ano passado derrubou os preços e fez o produtor rural cortar investimentos, o que fez o jogo mudar em 2026, quando há menos arroz disponível na praça. Cenário reforçado pela chuva, que dificulta os carregamentos do grão.
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0: Deixa eu mandar alusão pro Barbosa. O Barbosa é o guarda ali da prefeitura, o guarda municipal, né? GCM. Ele tá morrendo de saudade do Clarezinho. Vou ver se eu encontro o Clarezinho pra você, viu, Barbosa? Eu tô nem dormindo direito. Saudade do Clarezinho. Eu vou achar o Clarezinho pra você. Leva aí, viu, Barbosa? Fica tranquilo. Deixa eu mandar alusão aqui, ó. Nayara, né? Nayara também, que trabalha com o pessoal aí, vai indo no centro da cidade, a Nayara Mazarão. Valdeirinho, dá uma força aí, né? Dá uma força aí que eu já tá funcionando a minha barraca aqui pertinho aqui do Correio, a minha barraca, né? Vendendo flapê, né? O que você dá, você não conhece flapê? É um leite batido com abacate, viu, gente? É leite batido com abacate, aquele que a gente tomava antigamente, e ela voltou, né, a fazer isso daí. Tá certo? Deixa eu atender aqui, ela pediu, mas não deu tempo. Ela pediu aqui, Vida de Pobre, a Leila Mara. A Leila, aumenta o volume que tá chegando a sua música aí.

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0: Até que enfim, o Zé Caxias vai ter um. Vai ter um novo. Não, né? Vai ter um novo sogro, né? É, porque deixa eu ver aqui, no dia 12 de dezembro, preste atenção, 12 de ainda bem, né? Que me chamaram para ser padrinho, né? É, a sogra do Zé Caxias, no dia 12 de dezembro, vai ter um enlace matrimonial, casamentinho, né? Mas vai ter. Vai te juntar lá com o Caixa Forte. É, parabéns aí pra você, viu? Aí já ela pediu, já seguindo os seus passos. É, meu amigo, tá ferrado.

0: Aí, 6h30. Deixa eu mandar a luzão. Ô, Rogério, né, Rogério? Tá lá com o Claudião. Ele tá fazendo a cobertura lá no Claudião, no Abacaxizão, né? O que que ele tá fazendo aí? O Rogerião do Portão, fazendo a cobertura da área, né? Do Abacaxizão aí. Estrutura metálica, cobertura de telha, sanduíche. Né? Sanduíche, deve ter pão também. Um abraço aí, Claudião. Obrigado aí pelo carinho, né? O cabeção, se ele acorda, pô, você tem que ligar para isso, né? Não vai aí, mano. Ele, né? Deixa aqui o Valdevino, aqui a Rose, né? Aqui, Rose Beire, né? É, Tizioto, a Xuxa que você fala aí. Você tem aí a dupla Trindade, Trindadinho. Peraí. Vamos devagar. Trindade, Trindadinho. Pedra 90 chama. E aí, não, nessa época eu acho, vai me desculpar, mas eu acho que não tinha música ainda. Eu acho que nessa época não tinha música ainda, tá? Mas tudo bem, deixa pra lá, né? Trindade, Trindadinho. Ah, eu nunca vi falar isso. Eu sinceramente nunca tinha. Essa eu não tinha ouvido falar ainda.
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0: Vagabundo de truco é pro Milan, né? Pro Milan que não faz nada. Que não vai ter jogo de truco aqui. Não. Aqui não. Aqui não há nada de truco, não. Deixa eu mandar aqui um abraço também que tá curtindo a gente. Abelino Beato, né, Abelino? Obrigado pelo carinho. Aquele abraço pra todos vocês aí, viu? Obrigado pela sintonia. Deixa eu mandar aqui também um abraço. Vou mandar aqui. Rosa, essa música não existe. Vou te mandar aí, Trictiroco, Saudade Vai, então, tá bom? Fica só na saudade.

Beleza, bom dia. 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Alô, Nice, a Nice e o Paulinho Bartolomeu, aquela a correria de vocês, obrigado pelo carinho, né? Olha, gente, é sucesso de venda de portões galvanizados em Batatais, Altinópolis, Brodowski, super fechamento de mesa só até na segunda-feira lá em Portões e Companhia, tá certo? E ontem o Rogério, ele nem pôde atender, a gente vai explicar por quê, né? Tudo bem. Quem que ontem? Ele não estava bem, o Rogério Portões, ele estava chique, né, Rogério? Acho que era. Ele falou que estava aqui no médico, no Dr. Flávio, né? Que ele estava. Não sei por que ele foi no Dr. Flávio ontem. Deixa eu ver por que ele foi no Dr. Flávio ontem.

0: fica
1: só. Ei, doutor Flávio, que atendeu ele lá, né? Que teve que atender esse rapaz aí. Mas tá bom. Alô, Bola, o Bola, a Malvira, o Valdevino Guilherme, que também curtindo a gente. Alô, Toninho Correia. Deixa eu mandar alusão pra tá aí pra Fátima. Deixa eu mandar alusão pra sobrinha. A Lavínia, Lavínia, bom dia. Tudo bem, Lavínia? Um ótimo dia. A Ana Lúcia Saltarelli, né? E do catador de pão duro lá. Ela acordou, perguntou para ele se hoje era segunda-feira. Nós estamos no fim do mundo, rapaz, né? Não é acostumado a acordar. Não é acostumado. Isso é perigoso agora ficar doente, sabia?
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1: Mandar um alusão para o Ademir Guisardi também, que está curtindo a gente aí, né? Aquele abraço. O Fabinho Alexandre, estou com o interfone aí, que o Fabinho foi lá atender, adivinha quem estava ali, lá passando aqui em frente. Por isso que ele não ligou hoje, Marcelo Moreira, rapaz. Ele não tem onde ir mesmo, ele fica rodando a cidade aí. Quem que pode pegar ele para criar? Me fala aí.
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4: Cuide bem dos seus olhos.
5: Peixes como sardinha, bacalhau, salmão e atum são ricos em ômega 3, gordura essencial para a saúde ocular, e melhoram inclusive a secura nos olhos. Além disso, são excelentes fontes de ácidos graxos e vitaminas A, B, D e E. Com a ingestão desses nutrientes que estimulam a boa circulação sanguínea, todas as estruturas oculares recebem bastante oxigênio, possibilitando a visão saudável dos olhos.
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1: Olha, eu mais uma vez dar uma alusão aqui, que o Meinha, né? Ele encontrou um óculos de grau, ali pertinho da escola Ana, da Ana Bonagura, ali da Ana Bonagura, ontem às 16 e pouco. Se você perdeu o óculos de grau, pode entrar em contato com o Meinha pelo telefone 991-230354. 991-230354, ou aqui na Difusora. Rubem Borrachinha.

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1: Vou Divino, que horas são agora?
2: 6:48.

0: 9 para 7. Alô, Felipe, meu amigo Felipe, lá nas Minas Gerais, lá na cidade de Santa Luzia, curtindo a gente, obrigado pelo carinho, né? Ei, meu amigo Borrachinha, né? É, rapaz, tá sobrevivendo.
1: Ô, Valdevino, bom dia, filho. Obrigado por ter lembrado de nós aí. Fica com Deus, um abraço e um bom trabalho.
0: Ele...
1: pode dar um toque aí, nós estamos na escuta.
0: Obrigado, falou? Obrigado.
1: Fica com Deus, um abraço.
0: Depois você me manda aquele filhote, o filhote daquele frango que você ia me dar, você manda o filhote dele, tá bom? Manda o neto do frango, depois você manda o netinho do frango para mim, que eu te agradeço. Alô, Marcelo Carneiro, Marcelo Han, obrigado pelo carinho. Alô, João Mendonça, já acordou também.
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0: Bebenta e Flor. Gilberto e Gilmar e Nayara Azevedo. Alô, né? Chamando alusão aí pro Rubinho, né? Pra esposa Renata, pra filha Bia também, que está em sintonia com a gente. Olha, amanhã no Bar do Mané, Bar do Mané 2, né? Amanhã, às 20 horas, tem aí o showzão de viola com Júlio César e Bianconi. Ah, bicho bom aí. Obrigado aí, Murilo.
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0: O Correria fica por aqui. Vem Café com Notícia, Fábio, compadre Batista, Lubis. Tchau, gente, até amanhã.

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0: Agora são 7h05. Bom dia, Batatais. Bom dia, Brasil. Quem tem o prazer em cumprimentá-los nesta manhã linda da Estância Turística de Batatais é compadre Batista. Lubis, bom dia. Fábio Alexandre, bom dia, Fábio.
1: Bom dia, Batista. Bom dia, Lubis. E um bom dia aos ouvintes do programa Café com Notícias, que estão sintonizados na programação da Difusora FM 88,3, hoje, quarta-feira, 26 de agosto de 2026. Hoje vamos receber aqui no programa a advogada doutora Thais Caruana, especialista na área previdenciária e trabalhista. Ontem, dia 25, foi dia do soldado, como mencionamos aqui no programa Café com Notícias. E ontem, os alunos da oitava série da Escola Municipal Esther Viana, localizada no bairro Antônio Romagnoli, aqui de Batatais, eles fizeram uma visita ao tiro de guerra. Lá foram recepcionados pelos atiradores, né, e pelo chefe de instrução, o subtenente Vieira. Passaram uma manhã no tiro de guerra, também conhecendo o Centro de Documentação Histórica Capitão Altamira, e foi uma manhã realmente bem diferente. Eu estive lá, daqui a pouco os detalhes. Atenção você que é artesão, o Casarão Arte Café de Batatais está com vagas abertas para artesãos que queiram expor seus trabalhos naquele espaço. Ontem também eu bati um papo com a Tatiane Cristina Rosa, ela que é integrante do Casarão Arte e Café, e ela fala, né, o artesão que quer expor os seus produtos lá, como deve fazer. 7 e 6, vamos aos fatos históricos que marcaram essa data, o dia 26 de agosto. Hoje é Dia Internacional da Igualdade Feminina, lembra a luta pelos direitos iguais entre homens e mulheres, inspirado na aprovação do sufrágio feminino e na Declaração dos Direitos do Homem e do Cidadão. Dia Mundial do Cachorro, uma data dedicada a celebrar os cães, incentivar a adoção responsável e combater o abandono de animais. Nada melhor que nesse dia você, né, procurar aí, enfim, as entidades que cuidam, né, dos animais abandonados em Batatais e adotar um cãozinho, tá certo? Mas tem que ser uma adoção responsável. Adotou o cãozinho, cuida dele com muito carinho. E hoje também é dia da Declaração dos Direitos do Homem e do Cidadão. Celebra a aprovação do documento histórico durante a Revolução Francesa de 1789. 1789, dentro dos fatos históricos, durante a Revolução Francesa, a Assembleia Constituinte aprova a Declaração dos Direitos do Homem e também do Cidadão. 1920, ocorre a primeira retransmissão radiofônica em Buenos Aires, na Argentina. 1920 ainda, a 19ª Constituição foi aprovada nos Estados Unidos. Uma das novidades era o direito de voto às mulheres. 1931, um movimento revolucionário começa em Portugal contra a ditadura do general

0: foi realizado na noite de terça-feira, dia 25, em São Paulo. O prêmio principal para as apostas que acertassem as seis dezenas era de R$ 2.800.000. Reais. No entanto, ninguém levou a faixa principal e o prêmio, o valor, acumulou para o próximo sorteio e agora para R$ 25 milhões. De reais. Os números sorteados são 6, 13, 36, 43, 53 e 55. Repetindo, 6, 13, 36, 43, 53 e 55. Uma sequência aí do número 3. A Quina teve 22 apostas ganhadoras, com um prêmio para cada uma no valor de R$ 41.986,04. A quadra teve 1.567 apostas ganhadoras, com um prêmio para cada uma no valor de R$ 971,64. Próximo sorteio da Mega Sena será na quinta-feira, dia 27 de agosto. 7 e 10.
1: Você falou sobre o direito do homem. O direito do homem, como você disse, vem, né, da Declaração dos Direitos do Homem e do Cidadão de 1789, na França. É a base do que hoje chamamos de direitos humanos, direito à vida, direito à liberdade, igualdade, propriedade e segurança, liberdade de expressão. Essa liberdade de expressão, as pessoas têm feito um rolo danado, uma verdadeira enganação. O direito de expressão é o direito de ir, direito de liberdade, de você conversar, falar, mas não tem direito de agredir com palavrões, não tem direito de fazer fake news, de mentir, de provocar brigas, enfim. Então, precisa ter muito cuidado com o direito de expressão. Mas no Brasil, está no artigo 5º, né? E veja bem, que esse artigo 5º é aquele que nós temos falado aqui, Fábio, que deveria estar nas escolas. Deveria ser, cada dia, o professor falar sobre um inciso. É pouco, são 78. Cada dia fala de um. É duas, três frases só. Não custa o professor falar isso para as crianças começarem a entender sobre os deveres. Vai saber, a criança vai, eu tenho direito disso. Ah, mas eu tenho que estudar. Eu tenho que obedecer o papai, obedecer a mamãe. Começar desde cedo. Aquilo que é ensinado para a criança logo cedo, a criança não esquece. Você veja bem, você esquece aquilo que a tua mãe falava?
0: De jeito nenhum.
1: Não esquece.
0: Principalmente as chineladas.
1: Chineladas. Você chegou a levar a chinelada?
0: Oh!
1: E batia com força?
0: Na época o nosso psicólogo era chinelo, lembra que é chinelo karatê?
1: É, sei.
0: Era chinelo preto duro, né? Batia, era uma marca de formato de pneu, batia e ficava a marca uma semana.
1: Então, era o psicólogo.
0: Cordão de ferro, era o nosso psicólogo. Funcionava, que era uma beleza.
1: Funciona, funciona. Então, muita coisa, né, vem acontecendo. Agora, no sentido do jurídico atual, o que a lei, vamos supor, garante ao homem especificamente, quando fala o homem, é o homem e a mulher, né, o ser humano, né? Pela Constituição, homens e mulheres têm os mesmos direitos e deveres. Está no artigo 5º, inciso 1º, mas existem pontos onde a lei trata o homem de forma específica. Paternidade. O direito à licença paternidade de 5 dias, 20 dias em empresa cidadã. Direito de reconhecer filho, direito de pedir teste de paternidade, direito à guarda compartilhada, que hoje é a regra no Brasil. Guarda compartilhada, vamos passar, né, Fábio? Que muita gente acha, não, eu vou pedir a guarda compartilhada, 15 dias com a mulher, 15 dias comigo, aí eu não preciso pagar pensão, que os direitos... Mentira, isso é mentira. Ninguém, nenhum juiz manda a criança ficar 15 dias numa casa, 15 dias na outra. Como é que fica a cabeceira da criança? A guarda compartilhada, meu amigo, é levar a criança na escola.

0: escola, se a mãe não pode levar um dia, você leva um dia, se vai no culto religioso no domingo, você toma um banho, né, passa uma, como chama, na cabeça lá no, na, para assentar o cabelo, né, joga um desodorante debaixo do braço e vai lá e pega a criança e leva a criança na missa ou no culto religioso. Está precisando levar no médico, então você leva no médico. Isto é compartilhar a educação e a formação da criança. Não vem com essa história não que a guarda compartilhada para não pagar pensão, isso não existe, viu? Aqueles que pensam assim, olha, não tem. E se o advogado falar, não, vou pedir, você já sabe que vai pedir, mas vai perder. Serviço militar obrigatório para homens aos 18 anos. Aposentadoria, Fábio, eu acho que você já está de olho na aposentadoria, né? Regra geral de 65 anos para homens e 62 para mulheres, com tempo mínimo de contribuição diferente. Saúde, direito ao atendimento no SUS, incluindo programa de saúde do homem. Prevenção de câncer de próstata, por exemplo. Proteção contra a violência. O homem também é vítima de violência doméstica e pode pedir medida protetiva pela Lei Maria da Penha. É a pergunta. Pode pela Lei Maria da Penha? Não, diretamente. Mas pode pela Lei Geral do Código Penal. E por analogia, em muitos tribunais também tem direito a denunciar. Essa história aí, né? A não ser que amanhã eles vão criar também a lei Mário da Penha. Porque no momento é só Maria da Penha para mulheres, né? Agora tem muitos homens aí, né? Que tá com a cachaça no peito, chega em casa, valentão, né? Porque lá no boteco ele não briga nem grita, porque é homem para homem, né? Aí chega em casa, ele chega valentão. Aí o que acontece? Junta filha, filho, mulher, sogra e desce o cacete nele. Então, no outro dia ele está todo machucado, né? Mas isso aí o homem tem que tomar cuidado. Né? Movimento dos Direitos dos Homens. É um movimento social que discute questões como alienação parental, falsas acusações, saúde mental masculina, maior taxa de suicídio e de mortes no trabalho entre homens e guarda de filhos. Então, se você queria saber sobre qual parte dos direitos humanos em geral, são esses aí. Agora, não custa, todo mundo tem um celularzinho nas mãos. Digite agora aí, ó, né, para você saber. Artigo 5º da Constituição Federal. São 78 incisos, você lê em 10 minutos. Está ali tudo, tudo que o senhor tem como direitos e como deveres. É muito simples e fácil. Lendo isso, o senhor vai ter uma nova visão da vida, da sua vida e do próximo.
1: 7:18, intervalo.
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O que é? É a Loto Fácil da Independência, né? Assim como nós temos a Mega Sena, a Mega da Virada, tem também a Quina de São João, tem a Loto Fácil da Independência, viu? As casas lotéricas de todo o país estão recebendo as apostas para a Loto Fácil da Independência 2026. O prêmio estimado para este ano é de 300 milhões de reais, dependendo aí, não é? O volume de apostas, pode ser que esse prêmio aumente, mas no momento está na casa dos 300 milhões de reais, que já é um prêmio bem substancial. O concurso especial número 3.780 alcança sua 15ª edição e será sorteado no dia 15 de setembro. As apostas podem ser registradas, podem ser feitas nas casas lotéricas de todo o país, no portal Loterias Caixa e no aplicativo Loterias Caixa, utilizando aí o volante específico da Loto Fácil da Independência. Para participar, o apostador deve escolher entre 15 e 20 números, dentre os 25 disponíveis no volante. São premiadas as apostas que acertarem 11, 12, 13, 14 ou 15 números sorteados. Também é possível participar por meio da modalidade Teimosinha, que permite concorrer com a mesma aposta por concursos consecutivos, e também da Surpresinha, em que os números são selecionados aleatoriamente pelo sistema. Conforme as regras da modalidade,

0: O prêmio principal não acumula. Caso não haja apostas com 15 acertos, o valor destinado a essa faixa é distribuído entre os acertadores da faixa seguinte, observadas as regras do jogo. A aposta simples da Loto Fácil custa R$ 3,50. Boa sorte para você que já fez, né? Boa sorte para você que ainda não fez, tem tempo, viu? Lembrando, o sorteio será no dia 15 de setembro, agora próximo mês. É a Loto Fácil da Independência. E hoje o prêmio está estimado em 300 milhões de reais.
1: Ô Fábio, eu acho um dos jogos da loteria mais difícil. A Loto Fácil, porque você tem que acertar 15.
0: Acertar você 11, tem... 12, 13, 14 ou 15 números.
1: E o 15, você não tem chance, como se diz, né, de ter alguma coisa que te ajuda ali. Não, é 15. Você tem que resolver, lembrar na cabecinha quais os números que eu devo colocar. Qual os meus números da sorte? Se é que tem sorte, né? Que o jogo, na verdade, é azar, não é sorte. Porque o pessoal fala, o jogo do bicho é jogo de azar. Jogo de azar é a quina. Você tem que acertar 5 direto, é a Mega, você tem que acertar 6. E a Loto Fácil tem que acertar 15. Isso que é jogo do azar. Porque é muito grande. O bicho você sonha. Essa noite eu sonhei com um cachorro. Não sabia que hoje é o dia do cachorro. E é o dia do cachorro. Então eu vou lá, no bicho, eu vou jogar o cachorro. Certo? E agora, na Loto, você tem que acertar 15. Então não é fácil. Não é fácil. Diz Loto Fácil. Como que é fácil? É super difícil. Tinha que ser Loto Difícil, né? Não Loto Fácil. Agora, tem que arriscar, né, Fábio? Você fica pensando em 300 milhões. Será que com 300 milhões, o que eu vou fazer no futuro, hein? Pois com 300 milhões. Você joga 300 milhões e você vai analisar que vai dar uns 3 milhões de juros, mais ou menos, por mês, né? Então você pode, com 3 milhões, ser o Papai Noel da praça, ajudar todo mundo, ninguém vai ficar. Tem conta em Batatais, uma meia dúzia ou 10 de andarilho, pessoas que dormem na rua, que eu não sei como é que uma secretaria não consegue resolver o problema dessas pessoas que dormem na rua, né? Os familiares dessas pessoas que dormem na rua não conseguem resolver o problema deles, né? Mas você com 300 milhões... ou 3 milhões todo mês da conta, você vai resolver o problema deles, sim. Com certeza vai resolver. Vai arrumar um cantinho, vai colocá-los ali, né? E dar comidinha para ir na hora certa, e tudo vai chegar no seu devido lugar. O difícil não é resolver o problema, esses probleminhas que eu estou falando. 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
0: 7h27, o Dia do Soldado é uma data comemorativa brasileira, lembrada em 25 de agosto, né? Foi ontem, a data homenageia todos os militares do Brasil e é comemorada no mesmo dia do nascimento de Marechal Luiz Alves de Lima e Silva, o Duque de Caxias, patrono do Exército Brasileiro. Em comemoração à data, na manhã de terça-feira, 25 de agosto, alunos da 8ª série da Escola Municipal Professor Esther Viana Bolonha, de Batatais, localizada no bairro Antônio Romagnoli, fizeram uma visita ao Tiro de Guerra 02047 de Batatais e também ao Centro de Documentação da Segunda Guerra Mundial Capitã Altamira Pereira Valadares, que fica ali anexo ao prédio do Tiro de Guerra. Eu estive lá e bati um papo primeiramente com um aluno, né? O Renan da Silva Gomes, que fala sobre a visita.
2: Ah, aqui é tudo bom. Tem bastante coisa interessante. Os caras aqui ensinam muito bem. Um lugar top de já vim aqui uma vez já. Muito bom. Aprendi bastante coisa aqui.
0: Segunda vez que você vem aqui?
2: Uhum, certo.
0: Com relação aqui ao tiro de guerra, conhecer um pouco, né, do que é utilizado no dia a dia?
2: Sim. As armas, tudo aqui.
0: O centro de documentação, gostou do que viu?
2: Sim, ótimo.
0: E ali, o tiro, a experiência?
2: É boa, muito boa. Ao mesmo tempo difícil e um pouco ruim de mirar, mas eu consegui.
0: Pretende servir o tiro de guerra?
2: Pretendo.
0: Sim?
2: Sim.
3: Legal. Parabéns aí pelo trabalho.
2: Valeu, obrigado.
3: Aqui agora com a Alessandra Baltazar, pesquisadora cultural, né, e aqui do Museu da Capital Altamira.
4: Sim, Fábio. Hoje, né, comemorando o Dia do Soldado, a gente tem uma abertura diferente aqui, que na verdade pode ser visitada todo dia, mas hoje com um combo, né, de atividades e aproveitando para conhecer esse espaço que é raro, né, não só em Batatais, mas é raro no país.
3: Poucas cidades têm um espaço como esse.
4: Exatamente. A história de uma mulher que participou da Segunda Guerra Mundial, que guardou objetos relacionados a esse fato e que nasceu aqui em Batatais, que é Altamira, né? A enfermeira que participou da Segunda Guerra e que construiu esse espaço que está aberto à população para não esquecer a existência de uma guerra tão drástica como foi a Segunda Guerra Mundial.
3: Por parte dos alunos, muitas dúvidas, muitas perguntas?
4: Sim, a gente recebeu hoje, né, os alunos do oitavo ano. Então, eles ainda não estudaram a Segunda Guerra. Mas contexto de guerra, né, se aplica, até hoje existem guerras, né? Então, eu acredito que para eles tenha ficado mais assim interessante a parte de por que que o Brasil entrou na guerra, né? Qual o envolvimento do nosso país e como que isso envolveu até uma cidade pequena como Batatais, né? Nessa história mundial.
3: Pelo que deu para perceber, Alessandra, poucos adolescentes conheciam esse espaço ou quase ninguém conhecia esse espaço e entrou aqui pela primeira vez.
4: Aqui eu acho que foi 50%, mas quando vem, vem muito pequeno, então percebe algumas coisas. Hoje ele já tem um pouco mais de condição de interpretar, né, o acervo e provavelmente se voltar daqui 3 anos, né, terá mais condições ainda de compreender, porque ele é um espaço que a gente aborda de acordo com a faixa etária, né? Então, mas aí as crianças, algumas já tinham visitado com mais novos, né? Mas ainda tem muita coisa para aprender aqui.
3: Alessandra, aproveitando essa oportunidade, né, para a população, para quem não conhece, para as escolas também, enfim, quais são os horários de visitação aqui do museu?
4: Sim, aqui o Centro de Documentação, ele funciona mediante agendamento pelo 16-992-12-9325. Porque a gente tem atividade também lá na estação, então aqui fica mais só aberto mesmo quando a gente faz ou alguma atividade aberta, já divulgada na imprensa ou mediante agendamento para poder visitar. Mas podemos fazer a visita qualquer dia da semana, podemos abrir exceções para visitas à noite, montando grupos, podemos abrir de final de semana, tudo mediante uma boa conversa dá para fazer.
3: As escolas, principalmente os alunos que têm dúvida, né, que não conhecem aqui ainda esse Centro de Documentação Histórica?
4: Sim, eu acredito que aqui vai ser a melhor aula de história que o professor tem para poder contar sobre a Segunda Guerra Mundial, né? Porque ter a proximidade com os objetos, com as fardas, com o diário da Altamira, com a realidade mesmo materializada nesse acervo, as fotografias, é inesquecível, né? Então tem um recurso muito bom, a gente faz esse apanhado também de trazer essas informações, então vale muito a pena, né? Tanto se está trabalhando esse tema ou se está trabalhando questão de museus, né? De história de uma forma geral, a importância desses espaços de memória, é um recurso que está disponível, né? E de fácil acesso aí para todas as escolas.
3: Parabéns pelo trabalho.
4: Parabéns para vocês também aí pela divulgação.
3: Aqui com o subtenente Vieira, ele que é o chefe de instrução do tiro de guerra 02-047 de Batatais.
5: Bom dia a todos, né? Uma excelente oportunidade no dia de hoje, já que nós estamos aqui cultuando as tradições militares, né? Em especial dia 25 de agosto, dia do soldado, né? É o dia do nascimento do nosso patrono, o Duque de Caxias, 25 de agosto. E tendo a imensa satisfação aqui de receber, né, os alunos da escola municipal e desenvolver aqui várias atividades aqui de visitação e algumas atividades práticas no nosso tiro de guerra.
3: E já vão conhecendo um pouco mais o que é o tiro de guerra?
5: Já vão tendo, né, uma apresentação inicial, conhecendo também as atividades que nós exercemos aqui durante o ano de instrução, né? Então nós aqui fizemos aqui uma palestra, né, sobre o tiro de guerra, sobre o serviço militar e também uma visitação aqui ao Museu da FEB, né, da Capitã Altamira. Uma manhã muito proveitosa, né, para os alunos, tiveram palestras, eles estão exercendo ali, executando atividades práticas ali também no Bosque Municipal, uma pista de obstáculos, né, uma ponte de 3 cordas, também estão executando ali uma pista de orientação. Eles observaram aqui o manuseio, a desmontagem e a montagem do armamento e também executaram o tiro de fuzil de ar comprimido. Então, assim, atividades práticas que o atirador ele executa aqui durante o ano. Então, para aquele adolescente que almeja ali um dia servir, uma excelente oportunidade.
3: Esses adolescentes que hoje visitaram aqui o tiro de guerra podem ser futuros atiradores, e na época de 18, 19 anos, né?
5: Isso, com certeza. Foram também orientados, né, já desde já, que ao completarem 18 anos, a realizar o seu alistamento militar obrigatório, né, para participar do processo seletivo, né, para prestar o serviço militar inicial.
3: Subtenente Vieira, neste 25 de agosto, dia do soldado, para um soldado do Exército Brasileiro, como que é?
5: Olha, meu amigo, é assim, cultuar as tradições, né, do Exército e assim, a gente relembrar os feitos históricos, né, dos nossos antecessores, né, aqueles que deram a vida, deram sangue, né, para construir, né, para contribuir para a consolidação da nossa pátria. Então, para nós, assim, é um orgulho, um motivo de muito orgulho, um motivo de satisfação, por isso que nós recebemos aqui a sociedade, aqui no nosso tiro de guerra, com muita alegria. É um prazer a gente receber a sociedade de Batatais no nosso tiro de guerra. A gente já deixa o nosso convite, né? Nós teremos outras atividades, né? Formaturas, outras atividades no Bosque Municipal, né? E o nosso tiro de guerra está aberto todos os dias, né? Para que aquele cidadão ainda de Batatais que nunca adentrou as nossas instalações, ele venha e conheça, né, as nossas atividades e também contribua também para a formação dos nossos atiradores. Então, para nós é uma honra nós estarmos aqui em Batatais, né? O tiro de guerra é a escola de civismo, de cidadania, né? Além da instrução militar, estão tendo aqui várias oportunidades aqui, de serem contratados por empresas, né, importantes aqui da cidade, né, o programa Jovem Aprendiz. Então, assim, é uma excelente oportunidade para a sociedade, para o jovem daqui do município.
3: Hoje, os adolescentes, os alunos vieram conhecer o tiro de guerra. Na Semana da Pátria, os atiradores, o comandante, vão até as escolas.
5: Isso, né, em parceria com a Secretaria Municipal de Educação, né, nós já temos aí um cronograma de visita às escolas, nós faremos desfiles cívicos, né, exposição de material também nas escolas do dia 1º até o dia 15 de setembro. E com certeza serão também atividades muito proveitosas, onde os alunos poderão ali verificar na prática, né, uma formatura militar, uma solenidade, e vai ser também um prazer para a gente estar participando.
3: Subtenente Vieira, parabéns pelo trabalho à frente aqui como chefe de instrução do tiro de guerra 02-047 de Batatais e parabéns também pelo dia do soldado neste 25 de agosto.
5: Muito obrigado, tá, pela oportunidade. Eu gosto sempre de ressaltar que fui muito bem acolhido aqui pela cidade de Batatais. Para mim é uma honra, né, a gente estar aqui contribuindo para a formação, né, dos atiradores, dos jovens. Nós sabemos que a nossa missão ela não fica restrita aqui aos muros do tiro de guerra. É, como eu sempre falei, a minha maior preocupação com eles é a formação cidadã. Então eu tenho certeza aqui que os jovens que passaram pelo tiro de guerra aqui de 2026, né, eles saíram daqui com um crescimento pessoal e profissional muito grande, honrando as tradições militares, né, e honrando a sociedade batataense.
3: Secretário Municipal de Educação, Vitor Hugo Junqueira.
6: Pois é, Fábio, né, todos nos ouvem pela Rádio Difusora. Nós estamos aqui no tiro de guerra, fazendo uma atividade com os nossos alunos da Escola Esther Viana. Hoje eles tiveram a oportunidade de conhecer tanto o Museu da Capitão Altamira, né, a professora Alessandra Baltazar tem feito uma explicação para eles sobre o museu, sobre o seu funcionamento, toda a história que envolve a construção desse museu e a própria vida da Altamira, e também eles tiveram aqui algumas orientações sobre a parte militar, né? Hoje está comemorando o Dia do Soldado, então é uma atividade que o Tiro de Guerra está promovendo. Então eles têm orientações sobre o funcionamento do tiro, sobre as questões militares, né? Como que foi a construção desse tiro aqui de Batatais, série de questões que eu acho que é importante para que os nossos alunos possam conhecer os próprios equipamentos que existem na cidade. E quem sabe, né, se algum depois tiver interesse, entrar para a carreira militar. Então, tem toda essa explicação que ele tem feito de forma muito didática aqui para os adolescentes, né, são adolescentes que estão aqui. Depois de terminar essa parte, eles farão uma atividade no bosque, então uma atividade mais prática, de mais movimentação, comemorando aí uma das nossas atividades da Semana da Independência. Além dessa atividade aqui no tiro de guerra, na próxima semana o próprio tiro vai às escolas, né, para fazer orientação para os nossos alunos, para desfile em algumas unidades, lá no Esther Viana, no José Braga Morato, o desfile será nas ruas, em outras serão apenas nas quadras, né, dentro da própria escola, mas serão uma série de atividades, um conjunto de atividades que nós faremos nas próximas semanas, em alusão aí à Semana da Independência.
3: Todas as escolas da rede municipal, os alunos virão aqui hoje, Vitor, ou não somente os alunos da escola Esther Viana?
6: Então, aqui serão somente os alunos da escola Esther Viana, são adolescentes, né, as outras escolas atendem alunos menores, mas eles irão em todas as nossas escolas municipais, né, a partir da próxima semana, para fazer as orientações. Então, o subtenente Vieira falará com os nossos alunos, né, nas escolas, teremos desfiles em algumas unidades, mas aqui especificamente para essa atividade é mais direcionada para os adolescentes. Nós também vamos agendar para trazer novas turmas aqui no museu, né, da Capitão Altamira, também é um museu importante, né, para que eles possam conhecer a história, conhecer a participação do Brasil na Segunda Guerra Mundial por meio, né, da Capitão Altamira.
3: Oportunidade àqueles adolescentes que ainda não conheciam aqui as dependências do tiro de guerra, até mesmo no Museu da Capitão Altamira, que fica aqui anexo ao tiro de guerra, essa oportunidade nesta terça-feira. Né?
6: Pois é, acho que a maioria nunca tinha pisado aqui, ou passa aqui em frente e nem sabe, né, o que é esse espaço. Então eu falo, o tiro de guerra, mas como que funciona o tiro de guerra? Como fazer para adentrar o tiro de guerra? Quais são as funções que eles desempenham aqui? Então acho que é uma oportunidade para eles conhecerem, né, todo o espaço que existe na cidade, conhecer um pouco a história aqui da Segunda Guerra Mundial. Então acho que é algo extremamente importante e válido para os nossos alunos, que eles estão tendo essa oportunidade. Muitas pessoas aqui de Batatais passam por aqui e não sabem, né, que aqui temos um museu tão importante, que é o Museu da Capitão Altamira, e os nossos alunos estão tendo hoje essa oportunidade. Esperamos que eles possam, outros alunos também, né, trazer aqui para ter esses conhecimentos, são válidos para a formação enquanto ser humano.
3: Futuramente, esses adolescentes, quando completarem 18 ou 19 anos, podem estar aqui servindo, né, o serviço militar.
6: Pois é, outra questão, né, por isso nós estamos trazendo os adolescentes, eles ainda não estão com a idade para isso. Nós estamos aqui com jovens de 13, 14 anos, a idade dos estudantes que estão aqui hoje, né, então, mas daqui 4, 5 anos, será a vez deles, né, prestarem o tiro de guerra e quem sabe seguir carreira militar, né? Então acho que isso é uma luz também que se acende como possibilidade, né, para os nossos alunos, porque ao ingressar no tiro também eles têm muitas oportunidades e depois é uma formação tanto militar, mas uma formação também para a vida, né? Acho que isso forma a personalidade, o caráter, a disciplina, a responsabilidade, são valores importantes para a formação do cidadão.
0: 7 horas 42 minutos, intervalo.

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7: Se você é tranquilo e não gosta de escândalos ao seu redor, deverá buscar uma raça que permita estar em paz em casa e que quando sair para passear não seja um suplício. Se você pode ter um cão de tamanho mediano em casa, escolha um Sharpei. Eles se caracterizam por sua personalidade tranquila e suave. Se você precisa de um menor do que ele, um Pug pode ser uma boa ideia.
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0: 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É uma ocorrência policial que foi registrada, né, pela Polícia Militar. Polícia Militar atende ocorrência de direção perigosa e fuga do local de acidente em Batatais. A Polícia Militar atendeu, na tarde de segunda-feira, dia 24, uma ocorrência envolvendo direção perigosa e fuga do local de acidente em Batatais. De acordo com informações do que consta no boletim de ocorrência, policiais militares foram acionados após relatos de que um veículo estaria realizando manobras perigosas nas proximidades de uma escola durante o horário de saída dos estudantes. Durante uma das manobras, o condutor perdeu o controle do automóvel e colidiu contra o muro e o portão de uma residência. Após o acidente, ele deixou o local. Durante patrulhamento, os policiais localizaram o veículo e em outra via da cidade, com danos na parte dianteira. O condutor foi abordado e conduzido à Delegacia de Polícia Civil do município, juntamente com o veículo, para as providências cabíveis. A ocorrência foi registrada como fuga do local de acidente, tráfego em velocidade incompatível e direção perigosa. 7h51. O Casarão, atenção você que é artesão de Batatais, o Casarão Arte e Café de Batatais está com vagas abertas para artesãos que queiram expor seus trabalhos naquele espaço. Em entrevista à nossa reportagem, Tatiana e Cristina Rosa. A Tatinha, integrante do Casarão Arte Café, fala como o artesão interessado deve fazer. Inclusive, também no final de semana, agora no sábado, tem bazar no Casarão. A Tatinha explica tudo.
1: Bom dia a todos. Exatamente, Fábio. A gente está com novas vagas para artesãos. Qual que é o objetivo lá? Nós temos já artesãos que expõem o seu trabalho lá e de 6 em 6 meses a gente tenta fazer um rodízio para dar novas oportunidades para outros artesãos que queiram expor o seu trabalho lá. E para quem não sabe, nós acabamos de receber um recurso da Aldir Blanc, como foi falado pelo diretor de turismo, José Paulo, nas redes sociais. Esse recurso, ele é para custear o aluguel do espaço. Então, por mais 12 meses, nós temos o aluguel praticamente pago. Para quem vai expor no casarão, o que a gente pede? Uma contribuição de R$ 150,00. Esses R$ 150,00, para que é? A gente oferece lá no casarão uma maquininha de cartão de crédito, a embalagem padronizada do espaço e uma atendente que fica lá para poder fazer as vendas dos produtos. Então, para quem for expor lá, não precisa se preocupar em ficar lá durante a semana. A gente fala para os artesãos que expõem lá, para eles irem aos sábados e assim que tiver uma oportunidade e disponibilidade, para que o artesão fale sobre o seu produto. Mas se assim não puder ser feito, nós temos uma atendente que fica lá. Então, voltando a reforçar, a contribuição de R$ 150,00 é para custear o atendimento da atendente, energia, água, internet, a embalagem e a maquininha que fica lá. Então, se a gente for analisar, é um valor muito simbólico, né? E fica o meu convite aí para os artesãos que conhecem o espaço, que queiram participar da exposição e venda do artesanato lá. Então, é só nos procurar pelas redes sociais ou pessoalmente que a gente vai explicar certinho se ficou alguma dúvida.
0: É uma contribuição mensal de R$ 150,00? Como que é?
1: Isso, é uma contribuição mensal de R$ 150,00. Mas o que eu gosto de reforçar é que o artesão ele não vai ter que pagar os R$ 150,00. A gente sempre acredita que o artesão vai vender os produtos dele e, além dos R$ 150,00, então ele vai contribuir com os R$ 150,00 com as vendas que ele fizer e o além disso vai ser repassado para ele. Então é importante assim ressaltar que a gente disponibiliza um espaço para comercializar, porque a gente entende que nós mudamos o cenário aqui de Batatais, nós temos muitas oportunidades, está tendo muitas feiras de artesanato, mas o casarão acaba se tornando um espaço fixo, né? Porque às vezes a pessoa viu o artesanato na feira e não consegue falar, às vezes, com o artesão, ou o artesão não tem um espaço para poder receber o cliente. Então, o casarão é este espaço. Nós contamos com amplas salas lá, o espaço é bem bacana, atrativo, um casarão antigo na cidade. Então, essa contribuição é para poder custear esses itens que eu mencionei, que é a água, a energia, a internet, que todos os artesãos que estão lá têm um espaço lá para poder, se quiser receber um cliente, se quiser produzir alguma peça lá, tem um espaço para isso. Então, essa contribuição de R$ 150,00 é para ajudar a custear o custo fixo do espaço.
0: Quantos artesãos lá estão, né, no momento, no casarão? E as vagas que você citou, quantas vagas são?
1: Ó, nós temos hoje 25 artesãos que expõem de forma permanente lá. E nós ampliamos, nós temos mais 10 vagas. A gente ampliou as vagas disponíveis lá para que a gente possa ter uma variedade maior também de artesãos. Nós tivemos recentemente o Festival de Artesanato, a terceira edição. E o pessoal que acompanhou pôde perceber a variedade do artesanato local. Nós tivemos também o artesanato regional, mas o artesanato local é muito rico, ele é muito diverso. Então, por isso nós ampliamos aí as vagas dos artesãos que queiram expor no Casarão Arte Café.
0: Importante essa sua fala, porque às vezes o artesão, que ainda não está ali com vocês, imagina um bicho de 7 cabeças, acha que é difícil, né, ocupar um espaço ali, e não é bem assim, né, Tatinha? É questão de chegar e conversar para ver como que é.
1: Sim, exatamente. Tem algumas pessoas que me abordaram, às vezes falam, eu não sei como que funciona, não sei como que é, quanto é, se é caro, se é barato. Gente, o casarão está de portas arreganhadas, né? Para todos os artesãos que quiserem ir lá conhecer, sem compromisso nenhum. E mais do que isso, a gente explicar de verdade qual que é a forma que a gente tem de exposição lá. A gente faz um contratinho só para garantia de ambas as partes, mas é uma coisa bem tranquila, nós temos um aplicativo que é responsável por cadastrar os produtos. É bem tranquilo, é bem intuitivo. Então é só chegar lá no casarão, conversar comigo, Tatiane, ou com a Mariana, que a gente soluciona todas as dúvidas. Então não fique com dúvidas. Vá até o casarão, nos procure pelas redes sociais, pelo Instagram do casarão, que a gente soluciona se existir dúvidas e se tiver interesse em expor o trabalho lá no casarão, é só nos procurar.
0: O horário de funcionamento do casarão?
1: É de segunda a sexta, das 9 às 11, do meio de meia às 18, e de sábado, das 9 às 13.
0: E constantemente, Tatinha, vocês estão realizando eventos. Por exemplo, nesse próximo final de semana, tem mais um evento.
1: Sim, exatamente. O objetivo é sempre estar trazendo eventos para tornar o ambiente sempre atrativo e para as pessoas se sentirem também pertencentes ao lugar. Nesse próximo sábado, nós iremos realizar um bazar de achados e desapegos. A gente fez contato com algumas pessoas próximas a gente. A gente sempre tem alguma coisinha para desapegar em casa, né? Tanto roupa, calçados, decoração, vinis, livros. Então vai ter uma variedade muito grande de produtos lá. No próximo sábado vai acontecer das 9 da manhã às 13 horas. Então quem tiver interesse, quem gostar de desapegar, quem gostar de garimpo, pode ir lá que vão ter muitas opções bacanas aí. Tanto de roupa, calçado, livros, peças de decoração, vinis. Então vai ter bastante coisa legal.
0: Quem tiver alguma coisa em casa, quiser desapegar, vir até o casarão, fazer uma troca.
1: Com certeza, o objetivo é esse, Fábio. Quem tiver alguma coisa em casa e quiser estar lá no sábado, é só nos procurar com um pouco de antecedência, que vai ser bem-vindo. A ideia é essa, é que a gente possa promover essa integração aí com o artesanato, economia criativa, e sempre tornando um ambiente agradável e atrativo.
0: Um bazar diferente, né?
1: Exatamente. A gente fala, sempre pensa em bazar, pensa só em roupas, mas eu acho que esse achados e desapegos aí é bem intuitivo, é bem legal, para que as pessoas possam ir até o local e, além disso, conhecer o espaço para quem não conhece ainda, e quem conhece aproveitar essa manhã.
0: O bazar será no sábado?
1: Isso, no sábado, das 9 horas às 13 horas.
0: Sim. Tatinha, parabéns pelo trabalho que vocês fazem no Casarão Arte Café. E mais uma vez, fica o convite, você artesão, né, que quer fazer parte dessa equipe do Casarão Arte Café, tem alguma dúvida, né, de como expor os seus produtos, como fazer parte dessa equipe, é só procurar vocês.
1: Sim, exatamente. Se te ficou alguma dúvida ou se não tem dúvida e quer expor, é só nos procurar pessoalmente lá no Casarão ou entrar em contato conosco pelas redes sociais. E falando mais uma vez do evento, a Bazar Achados e Desapegos, no próximo sábado, das 9 às 13 horas.
0: Tatinho, só uma questão, o endereço do Casarão Arte Café.
1: Rua Celso Garcia, 186, no meio do quarteirão, um pouquinho para cima da Fernanda Manipularo, para baixo da Montreal.
0: Bem aqui no centro, pertinho aqui da Casa da Difusora.
1: Exatamente, a melhor referência é a Difusora.
0: 7 horas 57 minutos. Antes do intervalo, uma notícia, né, que deixou o Centro de Vigilância Epidemiológica do Estado de São Paulo em alerta. A Secretaria de Estado da Saúde de São Paulo, por meio do Centro de Vigilância Epidemiológica, professor Alexandre Vranjac, o CVE-SP, confirmou na última segunda-feira, dia 24, os dois primeiros casos humanos de febre do Nilo Ocidental na história do Estado de São Paulo. A febre do Nilo Ocidental é uma doença febril, aguda, causada por um vírus que é transmitido principalmente pela picada do mosquito do gênero Culex, como pernilongo ou muriçoca. O primeiro caso é de uma mulher, moradora de Ribeirão Preto, de 34 anos, com histórico recente de viagem à região amazônica, que evoluiu para a cura. O outro caso é de uma jovem de 18 anos, residente na cidade de São José do Rio Preto, que está internada sob cuidados médicos. Ambos os casos seguem com o local provável de infecção sob investigação epidemiológica. Os casos estão sendo investigados por meio das equipes de vigilância epidemiológica municipais e estadual, e foram confirmados por meio de exames laboratoriais do Instituto Adolfo Lutz. Ambos foram notificados ao Sistema de Informação de Agravos de Notificação, SINAM. A febre do Nilo Ocidental é uma infecção viral aguda causada por um arbovírus, grupo que também inclui os vírus responsáveis por doenças como dengue, zika, chikungunya e febre amarela. A transmissão ocorre principalmente pela picada do mosquito do gênero Culex, como pernilongo ou muriçoca, que adquire o vírus ao se alimentar de aves infectadas. A infecção pode não provocar sintomas. Estima-se que cerca de 20% das pessoas infectadas desenvolvem manifestações clínicas, que na maioria das vezes são leves. Os quadros podem variar desde uma febre passageira até formas mais graves, com comprometimento do sistema nervoso central ou periférico. Nos casos graves, a doença pode causar manifestações como encefalite, meningite ou outras alterações neurológicas. Nesses casos, é necessário avaliação médica imediata e, quando indicado, hospitalização. Os sintomas mais comuns são febre, mal-estar, falta de apetite, náuseas e vômitos, dor de cabeça, dor muscular, dor nos olhos, manchas na pele, aumento dos gânglios linfáticos, sintomas neurológicos como confusão mental, rebaixamento do nível de consciência, tremores e também convulsões. O diagnóstico é feito por avaliação clínica e exames laboratoriais, especialmente nos casos em que há suspeita da doença. Por isso, pessoas que apresentem sintomas compatíveis e tenham histórico de exposição a áreas com presença do mosquito devem procurar um serviço de saúde e informar essa condição aos profissionais. Não existe vacina nem tratamento antiviral específico disponível para a febre do Nilo Ocidental em humanos. O tratamento é de suporte e direcionado aos sintomas, com repouso, hidratação e acompanhamento médico, conforme a necessidade de cada paciente. Nos casos graves, principalmente quando há comprometimento do sistema nervoso central, pode ser necessária internação hospitalar e atendimento em unidade de terapia intensiva, UTI. O tratamento pode incluir reposição de líquidos por via intravenosa, suporte respiratório e medidas para prevenir e tratar complicações. 8 horas, 2 minutos, intervalo.

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0: Bom dia.
1: Bom dia, Fábio. Bom dia, Batista.
2: Bom dia
1: a todos os ouvintes. Hoje está um pouquinho mais fresco, né?
2: Hoje está melhor um pouquinho, né?
1: Com certeza
2: vai esfriar mais.
1: Ah, então, vamos ver.
2: Porque o sol não saiu, nós estamos aqui dentro. Saiu o sol? Não.
1: Não, ainda não.
2: Ainda não. Então já.
1: O tempo está uma incógnita, né?
2: Com certeza. O Thaís, o Contran vai determinar regras. A questão do álcool, droga. Parece que nessa. Para os motoristas, nem bombom de licor o pessoal poderá comer mais.
1: Então, é uma questão bem interessante. Às vezes, quando a gente vê policiamento na rua, qualquer questão assim, às vezes a pessoa, principalmente quem está fazendo algo errado, né, fica incomodado. Mas nós sempre temos que pensar que quando tem policiais na rua, a gente está evitando todas as questões de crime e, às vezes, acidentes também. E caso o acidente envolvesse algum familiar nosso ou nós mesmos, né, aí com certeza nós seríamos muito gratos. Então, essa questão até do álcool, todas essas questões, é extremamente importante. Aqui o Brasil, se for ver, é até muito tolerável, ainda que tem todas essas alterações, ainda existe uma tolerância. Se pegarmos países aí desenvolvidos, a pessoa, se ela é pega com álcool, qualquer questão assim, de imediato já é presa, já são tomadas aí outras providências, o que com certeza aí é o correto, porque nós estamos ali preservando vidas. Então, ao meu ver, eu acho que as punições devem ser as mais severas possíveis e as pessoas têm que se cuidar de si mesmo, né? E, em especial, cuidar do próximo, porque senão a pessoa, às vezes, ela acaba não fazendo só maldade, às vezes ela acaba matando aí um pai de família, às vezes o filho de alguém. Então a gente sempre tem que pensar nesses aspectos. Eu sou totalmente a favor de fiscalização, de radar, de tudo.
0: Tomar cuidado com o conhecido popularmente como enxaguante bucal.
2: Uhum.
0: Tem o sem álcool e tem o com álcool. E já teve caso, inclusive aqui uma entrevista, de uma pessoa, né, que ele trabalhava fora da cidade, né, levantou de manhã, enfim, e usou o enxaguante bucal. Pegou a estrada, foi parado pela polícia rodoviária.
2: Fez o bafômetro.
0: Fez o teste e deu positivo. Mas ele explicou: olha, eu utilizei enxaguante bucal, mas até você provar, né, que você utilizou enxaguante bucal.
2: Tem muita dor de cabeça.
0: É complicado. Então você vai pegar a estrada, evita usar aí o. Tem o com álcool e tem o zero álcool, né? Então, cuidado, você vai pegar a estrada, porque às vezes numa parada aí. Você usou enxaguante bucal, mas até você provar que você usou.
1: Até provar, né, que o focinho de porco, né, tomado, pois o negócio vai longe, né?
2: É duro. Interessante. Nós estávamos falando agora há pouco, né? Thaís, você conhece a festa do peão de boiadeiro de Barretos. E foi ontem, Fábio? Ontem?
0: Exatamente, né? Um fato ocorrido lá ontem, aliás, né? Uma belíssima festa, mas ontem tem acontecido algumas brigas, né, registradas isso. Ontem à noite, o que aconteceu, né? De acordo com o portal G1 Ribeirão, imagens feitas por um visitante da festa do Peão de Barretos registraram uma discussão que terminou com uma policial militar, só puxar a nota aqui, que terminou com uma policial militar agredida na noite de terça-feira, dia 25, no Parque do Peão de Barretos. As imagens mostram uma mulher vestida de branco discutindo com outra que usava uma blusa laranja. Segundo o cantor e compositor Rico Montana, que fez o vídeo, né, a confusão começou depois que a mulher de branco foi até a barraca onde outra trabalhava. Abre aspas, parei em uma barraca para comer, né, com minha esposa, e na barraca ao lado chegou a moça de branco e derrubou a outra que estava trabalhando. Comecei a filmar e logo a polícia chegou e tentou conter as duas que seguiam discutindo, fecha aspas, afirmou, né, o cantor que estava ali e filmou tudo, né? As duas chegaram a trocar agressões. Ao se tentar ali conter, não é, a situação, chegaram dois policiais, uma policial feminina e um policial masculino, e ao chegarem ali para tentar conter a situação, uma policial feminina foi agredida com um tapa na cara, um tapa no rosto pela mulher de branco. A agressora foi contida pelos policiais e levada ao plantão da Polícia Militar no parque. Segundo informações da PM, ela foi conduzida à Central de Polícia Judiciária, né, o CPJ, no centro da cidade para registro da ocorrência. Os nomes das mulheres envolvidas na confusão não foram informados aí, não é? mas a imagem é clara, as duas estão

0: ali discutindo, brigando. Chegam, né, os policiais para conter a situação e a moça de branco lasca um tapa na cara da policial militar. E aí ninguém tem sangue de barata, né? Desacato, enfim.
1: Thaís, o que você acha que vai dar para essa moça, hein?
2: Ah, eu agredir acho que as pessoas elas têm que respeitar instituições. E a primeira questão que a gente respeita é pai e mãe em casa. Então, eu acho assim, desrespeitou o policial, ao meu ver, tem que ficar preso. Não, de verdade. Não, eu sou, sou advogado, claro, né? E aí, sim, claro, vai ter direito à defesa, tudo. Mas eu acho que tem que respeitar. Barretos é uma festa que, na sexta-feira, tinha 1,5 milhão de pessoas. Se as pessoas elas não respeitarem as regras e os policiais que estão ali, o que, que vai acontecer? Aí vira anarquia, vira baderna, né?
1: Baderna, né?
2: Então, eu sou totalmente... Eu acho que a punição tem que ser severa, porque as punições severas, elas são exemplares, é para servir de exemplo para os outros. Eu acho que, além de ser severa, tem que divulgar em larga escala para as pessoas saberem que as regras devem ser respeitadas.
1: A gente vai até acompanhar, porque com certeza ela ficou guardada para custódia.
2: Perdeu, né? A festa.
1: É, perdeu a festa. Porque eles vão demorar a custódia 3 dias, né? Tem que acontecer. Mas se pegar lá, vamos supor assim, uma juíza na custódia, pode mandar guardar uns 30 dias para que ela agrediu. Não é a mulher, o ser humano. Ela agrediu, naquele momento, a instituição.
2: É isso. Eu acho que a gente tem que respeitar as instituições, porque sem as instituições, a gente não consegue viver em sociedade. Então, eu acho que essa questão do respeito à instituição, que é importante, tem que ser preservada. Ah, foi um ato leve? Foi, mas desrespeitou a instituição, o que não pode acontecer. Então, ao meu ver, eu acho sim, que tem que ter algum tipo de punição. Claro, né, que nada... mas, assim, tem que haver algum tipo de punição, porque as pessoas têm que saber as regras para se viver em sociedade. Se não conhece as regras para se viver em sociedade, então fica em casa, não vai numa festa.
1: Não vai numa festa, né? No velho estatuto da Tobias de Aguiar, lá quando foi instituído, lá atrás, não podia a pessoa relar na farda do policial.
2: Mas está certo, Batista, porque o policial ele não tem que deixar mesmo. Igual teve um dia até que pararam o meu carro e a pessoa já veio, o policial já veio com a arma. Ele também está certo. Ele não sabe quem está dentro do carro, o vidro é preto. É. Então, eu acho que ele está certo. Você põe a mão, ele não sabe se é um bandido ou não que está pondo a mão nele. Então, eu acho que regras são para ser cumpridas e nem questionadas elas devem ser. Questiona na hora do voto. Aí, depois que a regra foi criada, tem que ser cumprida.
1: Tem que ser cumprida, né? Porque exatamente. Foi muito grave.
2: Somos um país legalista, então nós temos que seguir as leis. Então, se não aceita ali as leis, eu acho que somos legalistas e pronto.
1: Exato.
0: 8 e 18, intervalo.
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10: Para limpar a grelha da churrasqueira a carvão, corte uma cebola ao meio, espete com garfo e esfregue a parte cortada na grelha ainda quente para remover a gordura.
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1: Ô Thaís, os bancos pedem revisão do teto de juros no novo crédito imobiliário. Será que vai conseguir?
2: Tomara que não, né, Batista? Mas assim, os bancos sempre conseguem o que eles querem, porque eles têm uma força muito grande, já que, claro, eles acabam aí patrocinando. Isso independente de partido, independente de qualquer questão. Então, até os processos contra os bancos, os juízes acabam pegando ali, que se criam, e quem criam essas regras... acaba criando ali várias regras para os próprios advogados para juntar documentações que a lei não exige, mas de forma ali a tentar diminuir a questão dos processos contra os bancos. Então, agora tem essa questão do... eles querem que faça uma revisão do teto dos juros para o novo crédito imobiliário. Os juros do Brasil é um dos juros mais altos do planeta, e se alega essa questão de juros tão alto em razão da grande inadimplência, mas no caso, por exemplo, de imóveis, o banco tem a garantia do imóvel, então não tem necessidade de ter uns juros tão altos. Ainda assim, os juros são extremamente altos e eles querem que ultrapasse aí o teto estipulado. Então, vamos ver assim o que acontece, mas assim, o meu gosto seria que não passasse essa questão dessa revisão do teto dos juros, porque com certeza vai prejudicar e muito a população, né, como um todo.
1: Certo. Ô, Thaís, tem uma coisa que se discute muito. A Maria da Penha, ela só é aplicada nas discussões ou agressões familiares ou em qualquer tipo de agressão se aplica a Maria da Penha?
2: Então, agora houve uma ampliação da Lei Maria da Penha e todo, independente de ter ou não vínculo familiar, pode sim ter a aplicação da Maria da Penha, o que acaba sendo muito interessante, já que existem questões ali de perseguição, de violência, mesmo fora do núcleo ali familiar. Então, acaba sendo uma questão muito importante ali, de proteção da mulher, acaba sendo uma proteção contra os crimes em razão do gênero. Então, todo e qualquer crime ali em razão do gênero, por ser mulher, toda e qualquer questão assim, acaba sendo protegida pela Lei Maria da Penha, o que é extremamente interessante e importante. A Lei Maria da Penha, às vezes tem algumas questões até de lei, de proteções contra a mulher, contra várias questões, que a gente acha até que o Brasil está atrasado, que não tem muito. Quando nós vamos para os países até mais desenvolvidos, na Europa, Estados Unidos, não existe uma lei como a Maria da Penha que nós temos aqui, que traz tantas proteções e de forma tão rápida e efetiva como a Maria da Penha. A Maria da Penha é extremamente eficiente. Então, se você sofrer qualquer tipo de violência, e lembrando que não é apenas violência física, nós aqui também estamos falando de violência psicológica, porque as pessoas, elas não podem ficar xingando as outras pessoas. Então, se a pessoa ela também sofre violência psicológica de várias esferas, ela pode pedir a Lei Maria da Penha. E como é feito isso? Pode se fazer através de um boletim de ocorrência online. Então, a pessoa às vezes não quer se expor, não quer ir na delegacia, faz pelo boletim de ocorrência online. Faz, relata os fatos, se tiver fotos, mensagens de WhatsApp, junta tudo. Esse é super rápido, essa questão. Provavelmente já no outro dia, essas questões já viraram processo, já tem juiz, promotor, tudo assinado, a medida expedida e o oficial de justiça visita a vítima e o agressor, já com a medida ali efetiva. Em regra, sim, é assim, né? Pode ter casos que a Maria da Penha não segue, mas até hoje eu vi só um caso que não seguiu, que não deu certo de fazer isso. Os outros casos todos com uma efetividade muito, muito interessante. Então, você que estiver sofrendo violência, não sofra. Não tem qualquer necessidade de sofrer violência. E, se for necessário, não deixe de utilizar aí a Maria da Penha.
0: Doutora Thaís, uma questão que acontece no dia a dia, né, e principalmente nos véspera de feriados e finais de semana. Farra dos atestados. O que fazer, doutora Thaís?
2: Ah, complicado, né? E assim, e aquela questão que fala, um dia era a festa do leite, falou assim, ó, passei na UPA, não tinha uma pessoa. Aí no domingo à noite, segunda de manhã, a UPA lotada, né? Então, é bem complicado essa questão do atestado. Para o empregador não tem muito, assim, ao meu ver, o que ser feito. Então, conforme for fazer os critérios ali, se for necessário, demitir mesmo o funcionário. Porque chega lá, fala, né, os problemas de saúde que a pessoa tem e acaba pegando atestado. Então, essa questão do atestado é uma questão bem complexa e complicada. O que acontece, mas ao meu ver, eu acho que a maioria dos atestados são realmente ali, a pessoa vai até o posto e pega o atestado, mas tem casos também de atestados falsos. Se o atestado for falso ou qualquer questão assim, aí o empregador pode sim aplicar justa causa. Aí, assim, sem dúvida, né? Não tem aí qualquer problema. E como verificar se esse atestado é verdadeiro ou não? No caso, é ligar no próprio posto que emitiu o atestado. Então, liga e fala, ó, determinada pessoa realmente passou aí. Então, tem como verificar se o atestado é ou não correto, né? Para verificar ali todas as questões. Mas, assim, se recebe atestado e se a pessoa ela está apresentando vários ali atestados, infelizmente, assim, não tem muito o que ser feito, não.
1: Porque
2: assim, ao meu ver, eu não consigo
1: qualquer atendimento. Qualquer atendimento tem que ser feito um prontuário. Com nome, documento, horário de chegada, horário de saída, né, para ter validade esse atestado. Agora, o cidadão pega lá, às vezes, ele é consultado e ele fala para o médico, não, o senhor dá um atestado e tal. Aí o médico dá um atestado, mas não, nem tem prontuário. Aí liga lá, a empresa liga nesse centro de saúde, né, seja UPA, UBS, hospital, fala, não tem nada aqui. Está comprovado.
0: Esse paciente não passou por aqui, não.
1: Não passou, não. Não tem prontuário, sabe? Aí pode dar justa causa, sim.
2: Pode. E aí, eu acho que, assim, cabe também as pessoas terem bom senso, né? Então, o empregado, qual a importância desse emprego para você? E também verificar o lado do empregador. Porque o empregador é muito posto como vilão, mas ele que gera empregos, eles que geram os impostos. Então, colocar também desse lado. E aí, a pessoa ter a sua idoneidade, né? De não ficar apresentando atestado, sem justificativa. Então, claro que se precisar, apresenta atestado, mas ficar apresentando atestados aí sem justificativa, ninguém é bobo, né? Então, a outra parte, o empregador, ele também sabe se aquilo se tem razoabilidade aquilo, se não tem, como que a pessoa estava no dia anterior trabalhando, como que volta. Às vezes, acompanha aí nas redes sociais, aí a pessoa, isso eu já peguei mais de um caso lá que deu justa causa. A pessoa apresenta atestado e vai numa festa à noite e ainda posta no Instagram. Aí, claro que dá justa causa, né? Então, assim, então várias questões, assim, eu acho que é sempre um bom senso na vida, né? E a gente nunca perde de ser uma pessoa correta, idônea. Então, eu acho que a gente tem que ficar atento em relação a isso. Lembrando também que Batatais é uma cidade pequena, as pessoas se conhecem. Então, nós termos boas condutas, com certeza, sempre nos ajuda.
1: É interessante que Bildo adora sair na fotografia. Ele gosta. Junto a meia dúzia, latinha na mão, né? Em volta de uma churrasqueira, depois alega que não tem dinheiro para pagar pensão, não tem saúde para voltar ao trabalho, um monte de coisa, né? Mas...
2: essa questão da pensão, rede social também pega, né, Batista? A pessoa pega. Não tem dinheiro para pagar pensão, mas está viajando, festa, tudo aí, gastando.
1: Na praia, né? Então, acaba sendo desmentido, né?
2: Com certeza.
0: É aquela questão, né? Apresenta o atestado, né? Que está, enfim, alguma coisa, né? Não vai trabalhar. Mas aí tem festa, ele aparece. Né?
2: E aparece lá em Barretos.
1: Aparece lá, lógico, lá no meio da turma, né?
0: Com dor, tal. Mas e essa foto aqui? Você tem irmão gêmeo? Não, então esse aqui é você, não é? Aqui a dor passou, você está aqui com um copo de cerveja, uma festa, e aí o que é? E aí, você vai falar o quê?
1: Vou te contar, um copão daqueles que é feito, na maioria das vezes, com álcool de posto, né? Bonito, copo bonito. Você pode levar até o copo de presente, né? Porque cobrou ali 20, 30 reais daquele copo, que está um verdadeiro veneno, né?
2: Não, e aí na segunda, ou senão na segunda apresenta atestado de dor de cabeça, ruim do estômago, né?
0: E geralmente é assim, né? Ou em véspera de feriados ou finais de semana, né? Que na segunda-feira, então, chove de atestado.
2: Com certeza.
1: Uma coisa interessante. Investigado por estupro e tráfico de mulheres, Daniel Siad era recrutador de talentos do criminoso sexual americano. O Ciad foi encontrado morto. Quem será que matou, hein?
2: Então, mais um caso, né, do caso Epstein, e que a gente tem um caso parecido aqui no Brasil, né? Então, ele que recrutava aí as modelos e foi encontrado morto. Então, assim, essa questão, quando envolve esses crimes muito altos e com gente muito poderosa mesmo, né, acaba tendo essas queimas de arquivo, infelizmente, né? Porque era uma forma ali de desvendar realmente todos os fatos, o que acontecia, e as pessoas que estão mais envolvidas acaba vindo aí a desaparecer, né? Acaba morrendo. Aqui no caso aqui que nós temos no Brasil, também que envolvia lá o Banco Master, tudo, teve uma das pessoas que era totalmente ligada que foi encontrado morto também na cadeia, né? Entre aspas, se enforcou. Vai saber o que realmente aconteceu ali, né?
1: Interessante, enforca dentro da cadeia, que dá, não entra com corda, não entra com nada, né? E depois é encontrado enforcado.
2: Não, e quando a polícia científica, né, vai verificar ali os fatos, fazer todas as questões, eles conseguem saber o que realmente aconteceu, né? Conforme ali os fatos, os ângulos e todas as questões. Mas aí tudo é abafado, nada mais se fala. Então são questões assim bem intrigantes, né? Que provavelmente lá para frente vão aparecer aí todas as verdades.
1: Apareceu essa semana encontrado a ossada das duas primas que desapareceram, né? E prenderam um. Depois mostra as imagens das duas saindo com um cidadão de dentro da boate. É um perigo, né?
2: Faz alguns meses, eu não tinha visto até que elas foram encontradas. Então foram?
1: Foram encontradas a ossada, né? Agora as duas abandonaram, levaram, mataram e abandonou no matinho, perto da cidade mesmo. Então, olha só que situação complicada. Agora, sai, vai para a balada, não conhece o cidadão, às vezes o cara é bonitão, bem vestido, o que acaba acontecendo? Engana bem, né?
2: E às vezes estava de caminhonete, aí chama atenção, né, Batista?
1: Exato, chamou atenção e tal, e acabaram indo. Nós duas, não tem problema, mas chegou lá, dois, uma levou um tiro no rosto dentro da própria caminhonete, que começou a discutir. Então, aí atirou uma e matou a outra e abandonaram.
2: E prenderam?
1: Tá, tem um preso, o outro está foragido. Mas é os problemas, né? Vai resolver o que agora prender?
2: Com certeza. Para o pai e para a mãe, né?
1: Poderia ser evitado, né? Projetos do agro e fim da 6x1 voltam após o recesso. Eu vim olhando, essa semana está passando as entrevistas com os candidatos à presidência da República, e dois dos entrevistados contra o 6x1. Eu analisei e falei assim, mas como que entra num assunto desse, né? Sem ser convidado. E quem que é a maioria? O patrão é um. O empregado é 10, 20, 30, mil. E o cidadão fala que é a favor tal, de continuar 6x1, porque beneficia o trabalhador. Aí ele não tem argumento para explicar aonde está o benefício, né? E o benefício dele vai resultar lá na urna.
2: Ah, não, com certeza. Essa é uma questão para a eleição agora mesmo, né, Batista? Porque acho que é uma questão a ser discutida. E eu sou a favor até de redução da jornada, só que eu só acho que tinha que desonerar, tirar um pouco do encargo do empregador. E não simplesmente reduzir a jornada para 5x2, né? E deixar toda a conta para o empregador. Até porque houve uma alta quantidade aí de aumento de impostos, então deveria reduzir um pouco, fazer uma compensação mesmo, né? Então eu acho que quando tudo é compensado, eu acho que as duas partes ganham. Para redução da jornada aí 5x2. O que acaba sendo muito interessante, né? Que as pessoas iam trabalhar de segunda a sexta. Num primeiro momento, eles estão falando dessa redução da jornada de 44 horas semanais para 40. E num segundo momento, chegar até a 36 horas semanais. Então, são questões aí a serem discutidas e que estão sendo levantadas. Vamos ver. Eu não acho que finalizam a votação de tudo isso antes das eleições. Eu acho que vai se criar muita polêmica em cima, porque acho que é uma questão, uma bandeira muito forte, né, para se falar isso, para levantar. Então, acho que todos vão acabar levantando essa bandeira, mas eu acho que antes das eleições isso não finaliza.
1: Interessante, nós tivemos já aqui uma empresa, né, que já...
2: O Real
0: supermercados. Gradativamente nas lojas aí do Real, né, vem já mudando, começou pelo aeroporto, a loja do aeroporto, e vem gradativamente mudando. aplicando, né, o 5x2, implantando o 5x2.
1: É interessante que as explicações sobre o trabalhador é mais leve para ele, condições, vai render mais, talvez, no serviço, né? Do que, porque o sábado, aquela empresa que trabalha no sábado, pode ter certeza que ela, os outros de outra empresa que trabalha, né? Aquele que não trabalha vai causar inveja naqueles que trabalham. Então, eu acho que da segunda a sexta-feira, né, dá para o cidadão descansar o sábado, domingo, dá para ficar com a família, porque sempre tem alguma coisa em casa para fazer, né? Sempre tem. E nesse sábado vai trocar uma lâmpada, vai, né, ajudar a mulher a lavar a casa.
2: Brincar com as crianças.
1: Brincar com os filhos, né? Viver um pouquinho mais. Agora, tem que adaptar também o outro lado, né? Se vai ter 4 dias menos de trabalho, que é os 4 sábados do mês, fazer na proporcionalidade, fazer um desconto naquilo que a empresa paga também, para resolver o problema de ambos.
2: Com certeza. E não precisa nem ser um desconto total também, né? Eu acho que a conta tem que ser paga por todo mundo. Então, mas eu acho que pelo menos ali uma compensação parcial para não ficar 100% aí da conta para o empregador, porque acaba sendo importante. Uma das justificativas que eles falam da redução da jornada 5x2 em benefício do empregador seria o aumento da produtividade. O que eu acho também, a pessoa mais descansada, ela produz mais. Mas determinados setores não tem como ter um aumento da produtividade. Como, por exemplo, quando nós falamos dos motoristas. Então, talvez uma questão seria analisar por setor mesmo. Quais benefícios seriam dados por setor?
1: Interessante que eu tenho acompanhado, como se diz nós, né, Fábio? Somos curiosos, ficamos sempre atrás de alguma coisa para tentar entender, né? O Congresso não tem moral para discutir 6x1, nem 5x2, porque eles trabalham 3x4.
2: Né?
1: Então. Eles trabalham terça, quarta e quinta-feira. Ele chega na segunda-feira, à tarde, à noite. E sai na sexta-feira e volta, ainda com tudo pago, né? Avião, carro, funcionários, enfim. Então fica complicado, não é verdade?
2: Como faz uma argumentação forte aí?
1: Forte, né? Não tem como.
0: 8h37, intervalo.

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1: Ô, Thaís, se falta de pai explica desvantagens de crianças pobres, pais precisaria de política para paternidade, que praticamente não existe. Está lá nos tratados, que nós falamos hoje, de 1789, na França, né, que o direito à paternidade do homem e tal, mas ainda continua essa discussão no mundo. Veja que começou em 1789 e não tem decisões positivas até hoje.
2: Com certeza. E o Estado pode sim tomar medidas para auxiliar nisso. A Defensoria Pública mesmo do Estado de São Paulo tomou medidas que tinham pessoas que não estavam conseguindo acessar a Defensoria para buscar os seus direitos, em razão, por exemplo, de não ter um CEP. Então, essas questões que estão caindo. O que é a Defensoria Pública, também só comecei falando, né, sem falar o que é? A Defensoria Pública é a instituição que, no caso aqui, é a nossa OAB, que traz ali os advogados, mas é a pessoa conseguir ter acesso a advogados, no caso, quando são defensores públicos, podem ser defensores públicos quando tem na cidade, ou no caso aqui da nossa cidade, é através da OAB Batatais, que vai até lá e acaba, por convênio, acaba contratando advogados. Porque quando a pessoa não sabe ali quem é o pai, pode sim fazer esse acesso através de questões de entrar com o processo mesmo, de reconhecimento de paternidade. E isso, ao meu ver, é extremamente importante. E vou falar até o meu caso pessoal mesmo, que eu fui criada sem o meu pai, e isso não me importa nem um pouco, hoje falo assim abertamente, hoje até amo ele, entendi os fatos atualmente, assim, por mim isso já é bem resolvido hoje. Mas se quando criança eu não queria contar esse fato, eu não precisava contar e ninguém ia saber, porque o nome do meu pai está ali nos meus documentos, né? Os meus pais foram casados, tudo, então o nome do meu pai está nos meus documentos. Então a criança, quando ela não tem o nome do pai e ela entrega um documento, eu acho que a mãe, ela deve sim fazer o reconhecimento de paternidade e ter o nome do pai. Depois, qual postura o filho e o pai vão adotar em razão disso, aí é uma questão pessoal. Mas eu acho que a criança, ela tem o direito de ter o nome do pai em seus documentos, sabe? Então, eu acho que isso é extremamente importante. Então, por isso que as políticas nacionais de reconhecimento de paternidade, que a Defensoria Pública e aqui na nossa cidade, através da OAB, são extremamente importantes na proteção da criança. Então, é uma proteção da criança para depois também ser um adulto saudável e conseguir aí se desenvolver da melhor forma possível.
1: Mas você teve um pai efetivo.
2: Ah, tive. Mais de um até, né, Batista? Tive meu avô, tive meu padrasto, que era o Tiririca. Então, assim, até mais de um, assim, tive as figuras paternas ali muito importantes na minha vida.
1: Os novos não sabem, mas um dos maiores radialistas do Brasil foi o nosso querido, meu conterrâneo, Tiririca.
2: Com certeza.
1: De Altinópolis, né? Porque o programa Balança Beis.
2: Isso, né? Eu lembro bem.
1: E foi um programaço. Eu parava a região para ouvir o programa deles.
2: Era, né? Das 11 às 11h30.
1: E das 11h30.
2: E quem diria que um dia eu vinha falar na rádio, né? Porque eu mal conversava de tão tímida. E hoje, eu sou tímida ainda, mas aqui para falar na rádio, eu

0: Fico muito à vontade.
1: E a semana passada, com certeza, eles eram amigos, né? Faleceu o amigo, né? O compadre Mineiro.
2: O compadre Mineiro.
1: Semana passada, ou semana retrasada.
2: Quem estava lá, que está vivo aí, é nosso amigo, né? O Murandini, que está aí, né?
0: Que é daqui de, que mora aqui em Batatais,
2: mora,
0: né?
2: Aqui em Batatais. E continua ainda com o programa em rádio. É. Né? Mas é uma safra que marcou, né, naquela época, em Ribeirão, o Elcio Gasparini, radialista, Coraúce,
0: o Neto, Tony, né?
2: O Wilson Tony, né? Foi uma, o Magrini, né?
0: Com
2: uma
0: certeza.
2: Turma muito grande daquela época. Mas que realmente estourou na região toda foi o Banaga Beiço, né? Que foi muito forte o programa. E uma coisa, Thaís, nesse Brasil, cria-se as instituições, enfim, mas depois a coisa não adianta. A norma criada da Defensoria Pública, toda a comarca tem que ter o defensor público, mas, no entanto, não tem. Eles passam o serviço para a OAB representar a Defensoria Pública, né? Então fica uma coisa, às vezes pega um advogado que gosta daquela área, às vezes pega um advogado que não gosta daquela área, né? E assim por diante.
0: Então, ô Batista, mas aí todo esse serviço da OAB com convênio com a Defensoria Pública é fiscalizado pela Defensoria Pública. E essas medidas até, né, elas têm que ser sim adotadas, igual essa questão da paternidade e tudo, ao meu ver, tem que ser adotado da melhor forma possível, né? A pessoa tem que... E essa questão das áreas, quando o advogado se inscreve ali na OAB para fazer parte do convênio com a Defensoria, ele pode escolher a área de atuação. Então, realmente, a gente tem que escolher a área que tem afinidade, né? E não, assim, escolher todas que acaba não dando certo.
2: Porque discute o quê? Principalmente a defensoria. Em especial a criança.
0: Com certeza.
2: É o que mais se discute. E entra também na área, né? Quem é responsável, né? O pai, hoje, tem vamos dizer assim, a grávida tem direito do gravídico. Né? Uhum. Ou a criança tem direito, se não tem pai, desapareceu esse pai, né? Vem ali o processo avuengo, né? Que pode pedir a comida, que pediu alimentos para os avós paternos, né? Se não tem o paterno, vai para o materno, enfim, é uma discussão, mas tudo relativo à formação, à criação da criança, né? Que precisa. Tem.
0: Que é o futuro, né?
2: É o futuro.
0: Então a gente sempre tem que preocupar agora para colher lá no futuro. Tem que investir tanto na criança para nós termos aí um bom futuro nosso país.
2: Porque nós vamos ficar velhos.
0: Com certeza. Né? Se Deus quiser, né?
2: Se Deus quiser. Eu quero passar dos 130, 140 mais ou menos, né? Ô, Thaís, quem tem direito ao auxílio acidente?
0: Então, ficar muito atento quem sofrer acidente de qualquer natureza. E quando se fala auxílio acidente, muitas vezes se pensa só em acidentes ou de trabalho, qualquer questão assim. E, na verdade, se a pessoa ela caiu de uma escada em casa, se ela fraturou o joelho jogando futebol, tudo passa a ter direito aí ao auxílio acidente, que a pessoa vai receber metade do que recebeu ou receberia de auxílio doença até aposentar. Esses valores entram no cálculo da aposentadoria, então acaba ajudando muito e acaba sendo um valor de indenização do INSS, porque a pessoa sofreu o acidente, teve uma pequena redução da capacidade de trabalho, mas pode continuar trabalhando normalmente. Então acaba sendo ali uma questão bem interessante, porque a pessoa pode continuar trabalhando e acaba sendo realmente ali uma indenização do INSS, paga ali mês a mês para esse funcionário. Então ele continua trabalhando, carteira registrada, tudo certinho, recebe metade do que recebeu ou receberia de auxílio doença até aposentar. E depois todos esses valores entram no cálculo aí da aposentadoria. Então é bom ficar muito atento.
2: Certo. E quando acontece, aliás, quais direitos das pessoas com deficiência?
0: Então, quem tem alguma, se a pessoa ela tem alguma deficiência, é bom ficar atento, porque tem vários direitos que às vezes a pessoa desconhece. Então, entre elas, o passe livre com acompanhante, desconto de até 65% na conta de energia, a vaga especial de estacionamento, né, que aí muitas pessoas aí sabem, a meia entrada em cinemas, parques, teatro, desconto na compra de carros, isenção de IPVA, desconto de até 80% em passagens aéreas, um benefício do INSS INSS, que chama BPC deficiente, que é desde o nascimento, a pessoa pode ficar recebendo esse benefício, é um salário mínimo, não tem 13º, mas a família tem que ser de baixa renda. E também a redução da jornada de trabalho para os pais que são servidores públicos. Então, se o pai é servidor público, e tem ou o pai ou o responsável, e tem algum dependente com algum tipo de deficiência, pode ter uma redução aí até de 50%. Então, ficar muito atento na jornada, e o salário não pode reduzir. Já se esse trabalhador foi da iniciativa privada, então for CLT, ele pode fazer o levantamento do seu fundo de garantia por tempo de serviço. Então, pode fazer o levantamento aí de todo o FGTS, o que acaba sendo também muito interessante.
2: No caso do desconto na compra de um carro, porque nos velhos tempos a placa era vermelha.
0: Ah, não, hoje não acontece mais nada
2: não
0: disso,
2: acontece
0: não.
2: Mais,
0: não. Né? Só mas tem uma questão que tem o tempo. Se eu, te falar, eu não sei falar certinho.
1: O carro que é utilizado para trabalho, né? É. Como taxista, por exemplo.
0: Mas no caso de a pessoa...
2: Deficiência com
0: não,
2: deficiência.
0: Não tem. A placa é normal.
2: Normal.
0: É, tem limite em relação ao valor. Eu vou trazer mais informações sobre semana que vem. Mas tem questão de limite em relação ao valor do carro e o tempo que depois você pode trocar esse carro, porque ele acaba ficando bem mais barato.
2: É, acontece também, acho que no IPVA parece que tem um desconto também.
0: Isso.
2: O cidadão que tem a deficiência. Uhum. Nós temos aqui... É, nos velhos tempos, quem comprava um carro para taxista tinha desconto, mas a placa era vermelha. Uhum. Nós temos ainda hoje uma Belina que circula na cidade com placa vermelha dos velhos tempos, né? Uhum. E ela está aí, rodando ainda com pessoas e continua. Ela foi registrada no ponto de táxi ali do Castelo. Né, bem no comecinho ali do cruzamento das ruas, tem um bar até hoje ali. Né?
0: Hoje, com todas essas questões de aplicativo, se fala pouco de táxi até, né? É uma questão assim que eu acho que está enxugando mesmo.
2: É, mas está discutindo agora, né? Uhum. É porque o governo começou a sentir perda financeira. A hora que eles descobrem que está perdendo alguma coisa, eles vêm. Então, eles estão tentando, de todas as formas, regulamentar essa questão do Uber, né? Porque tem Uber que não acaba mais.
0: Não, e tá certo. E eu acho que essa questão do Uber mesmo é uma questão que, por exemplo, o INSS tinha que ser descontado de forma automática. Porque aí já desconta o INSS, já paga a hora que a pessoa precisar, já está tudo organizado, né?
2: É, porque está tendo esse problema com os taxistas mesmo, que tem pontos, né? Que eles têm, o taxista tem despesa, tem encargos, né? E o Uber não está tendo. Então, por esse motivo que está discutindo, essa discussão está no Congresso. O Congresso, com certeza. Quando o governo começa a sentir alguma perda, eles têm uma velocidade para resolver o problema.
0: Com
2: incrível.
1: 8h52, doutora Thaís Caruano, obrigado, um bom dia.
0: Um ótimo dia e uma ótima semana a todos.
1: Falamos com a doutora Thaís Caruano, advogada, especialista na área previdenciária e trabalhista, e assim encerramos o programa Café com Notícias desta quarta-feira. Na sequência, Luciano Canelli, o Difusora Rádio Show, Café com Notícias, volta amanhã a partir das 7h. Bom dia.
2: Bom dia.
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Alegre, turminha feliz, tá tudo bem, tá tudo na paz, tá tudo às mil e uma maravilhas, claro, vamos nós pro meiãozão de semana já, hein? Quarta-feira, dia 26 de agosto, ano 2026, e a partir de agora aí o Lubis, a equipe 88, até às 11, Supermercados Nori também com a gente, levando muita música, informações, a sua participação através do zap zap da Difusora 9 9996 1080, ou para você que liga no 37612505. Pois bem, hoje é comemorado o dia do catequista. Um grande abraço aí a todos os professores da catequese, né? Iniciação aí da garotada, aprender um pouquinho, né, sobre o nosso papaizão do céu aí. Hoje também é o Dia Internacional da Igualdade Feminina, dia de São Zeferino. Hoje é o aniversário de Campo Grande, dia mundial do Uau Uau, do cachorro. Vamos começando, vamos trazendo as primeiras músicas do nosso Difusora Rádio Show. Ana Castela, DJ Boss e Rincon, Não É Pressa, É Pressão. Banda Red Fox com Palpite.

0: Palpite, música linda, né? Banda Red Fox com Palpite, também Aninha Castela, DJ Boss, aqui não é pressa, é pressão na Difusora 88,3, sempre, sempre ao seu lado e ao lado da economia, rede de supermercados Nori. 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Vamos lá, a partir de agora, saber o que os astros nos reservam aí nas previsões astrais. Ela, Camila Ravanelli, juntamente com João Bidu, trazendo as previsões. Alô, Áries, Touro e Gêmeos.
1: Bom dia pra você, minha querida. Bom dia pra você,
0: bom dia, meu João. Querido.
1: Com muita alegria, estou de volta aqui com a graça de Deus, nesta quarta-feira, dia 26 de agosto, com a lua crescente no signo de Aquário, né? Camila Ravanelli assume a nave, né? Para trazer o horóscopo do seu signo. Bom dia, Camila.
2: Muito bom dia, João. Bom dia ao nosso ouvinte, chegamos à quarta-feira, meio aí da semana, né, com muita animação, claro, e o que será que os astros têm pra gente hoje? Vamos descobrir? Então vamos lá, é hora de horóscopo do João Bidu. Pra você do signo de Áries, hoje busque mais paciência nos relacionamentos para evitar conflitos matinais. No trabalho, foco e dedicação trazem bons resultados, especialmente à tarde. No amor, a manhã pode ser desafiadora, mas o astral se transforma e promete momentos especiais com quem você gosta. Então, ó, aproveite o dia, tá? Hoje a sua cor é azul claro e os palpites são 47, 29 e 45. Alô, alô, Touro! Hoje a paciência pode estar curta, especialmente com familiares. Então evite provocações. No trabalho, mantenha o foco e a determinação para superar desafios. A tarde promete ser mais produtiva e rentável. À noite, o clima fica mais quente.

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E agora pra você, tem música, tem essa de Murilo Huff, deixa eu, deixa.

sucesso, Sorriso Maroto com Ferrugem, Perdas e Danos. Também passou por aqui Murilo Ruf, Deixa Eu. Ó o zap zap da Difusora 99961080. Você também, que liga no 37612505. Deixa eu mandar um abraço pra Odila, né? Odila tá aí ligadinha, Roseli, tudo de bom, Roseli. Quem mais aqui? A Luciana Pinholato, né, Lu? Um abraço pra você, pra família toda aí, obrigado pela audiência. A gente vai pro intervalo e já já a gente volta.

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3: Hoje, respire fundo 3 vezes. Observe o que está pesado. Dê nome a isso e mentalize. Eu transmuto tudo aquilo que já não pertence ao meu ciclo. Eu me abro para o novo que me fortalece. É assim que você escolhe viver mais leve, mais presente e com a mente mais clara. Transmutação é responsabilidade emocional e é você quem determina a qualidade da sua energia.
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5: Vamos lá, vamos com mais 3 signos. Agora, Camila Ravanelli, assistente aí do João Bidu, caprichando pra quem é de Câncer, Leão e Virgem.
6: Canceriana, canceriano, cuidado hoje ao gastar impulsivamente e evite tentações financeiras. No trabalho, seja paciente e evite cobranças exageradas para manter a harmonia. Mesmo com o dia difícil, à noite reserva momentos românticos e emoções fortes com quem você gosta. Aproveite o clima apaixonado! Hoje a sua cor é branco e os palpites 27, 36 e 2. Leão! No trabalho a comunicação precisa de cuidado pela manhã, tá? Mas o dia melhora e a colaboração traz resultados positivos. No amor, pequenas tensões podem surgir, mas o astral se eleva e o romance fica protegido. Aproveite o dia para fortalecer conexões e alcançar os seus objetivos. Hoje a sua cor é violeta e os palpites são 21, 30 e 39.
7: Virginiana,
6: hoje desafios podem surgir no trabalho, mas ó, seu lado prático vai te ajudar a se organizar e conquistar resultados positivos, especialmente à tarde. O dinheiro fica protegido e promissor. No amor, uma pessoa do seu passado pode despertar novas emoções, trazendo harmonia na relação. Hoje a sua cor é azul e os palpites são 39, 57 e 30.
5: Tá joia, daqui a pouquinho tem Libra, tem Escorpião e tem Sagitário. Quantas horas? Agora são 9 horas e 26 minutos, 9h26. 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
5: Bom, hoje o Peça Bis é em forma de homenagem Dolly Parton. Ela que morreu aos 80 anos ontem em Nashville, no Tennessee, conforme anunciado aí por um dos seus sobrinhos. A cantora vinha enfrentando problemas de saúde nos últimos meses e havia reduzido sua agenda de compromissos. O anúncio foi feito por Brian, sobrinho de Dolly, em um vídeo publicado no Instagram. Segundo ele, a própria cantora havia pedido anos atrás que ele fosse responsável por comunicar sua morte à família e também ao público. Ela não teve filhos e foi casada por quase 60 anos com Carl Thomas Dean, que morreu em 3 de março do ano passado, aos 82 anos. Ela também teve destaque como atriz. Atuou em Como Eliminar Seu Chefe, 1980, ao lado de Jane Fonda e Lily Tomlin. Também atuou em filmes como Flores de Aço e participou de projetos para a televisão. Na música, ela acumulou 7 vitórias competitivas no Grammy e recebeu o Grammy Lifetime Achievement Award em 2011, pelo conjunto de sua contribuição artística. Também se tornou integrante do Rock and Roll Hall of Fame, consolidando aí uma trajetória que ultrapassou as fronteiras do country. E só para a gente entender também um pouquinho, ela foi a madrinha de Miley Cyrus e ela, gente, doou cerca de $1 milhão para a pesquisa da vacina Covid, né? Ela foi uma das primeiras patrocinadoras do desenvolvimento da vacina contra a Covid, produzida pela empresa Moderna. Ela também teve outras iniciativas sociais, como ter mantido aí um programa de alfabetização infantil presente em 5 países. Então, além da música, do cinema, ela fez muito bem aí a muita gente, né? A Dolly Parton. Então a gente hoje homenageia essa grande cantora, ela da música country, ela que grande sucesso aí, teve várias músicas, né, regravadas por outros famosos. Então vamos recordar. Dolly Parton no Peça Bis. A primeira é essa, 9 to 5.

0: Os dois grandes ídolos da música country. Bom, a música country é como se fosse o sertanejo aqui no nosso Brasil, tá? Tá aí o Kenny Rogers com Dolly Parton, Slants in the Stream aqui nos 88 também. A Dolly Parton com 9 to 5. Tá aí, portanto, uma homenagem à grande estrela da música country, Dolly Parton, que morreu ontem aos 80 anos. Agora são 9 horas e 36 minutos, 9h36 já, hein? 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Vamos lá, mais três signos pintando aqui, Camila Ravanelli agora trazendo aí as previsões, quem é de Libra, Escorpião e Sagitário.
1: Libra, hoje mantenha o tato nas relações e evite conflitos, combinado? No trabalho, se organize e priorize tarefas para facilitar o dia. À noite, seu charme aumenta e o amor floresce, especialmente na paquera, com o melhor momento chegando mais tarde. Aproveite o dia para se conectar. Hoje a sua cor é prata e os palpites são 54, 47 e 20. Escorpião. Alô, Escorpião! Hoje foque na sua carreira e no progresso financeiro, deixando de lado tarefas secundárias. Problemas pessoais podem surgir cedo, mas sua concentração melhora ao longo do dia. No amor, obstáculos podem surgir na manhã, mas tudo se ajeita, garantindo momentos harmoniosos com o seu parceiro. Hoje a sua cor é azul esverdeado e os palpites são 58, 5 e 49. Sagitário. Sagitariana, sagitariano, hoje cuidados com energias negativas e imprevistos ajudam a manter o equilíbrio. Controle os gastos e evite fofocas para não passar estresse, hein? A conexão com quem você gosta pode melhorar à noite, com chances de amizades se transformarem em algo mais. Hoje a sua cor é azul turquesa e os palpites são 4, 14 e 59.
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0: E aí, Juliano, bom dia!
3: E aí, Luciano, bom dia, tá bom?
0: Tá tudo certo, graças a Deus, tá, né? Tamo aí, firmes e fortes como sempre.
3: Pois é.
0: Maravilha. Quarta-feira.
3: Meia de semana outra vez, hein?
0: É isso aí.
3: Que é isso, gente?
0: E vamos que vamos com as informações esportivas, meu caro.
3: Simbora. Agora, já no momento esportivo, Botinha perdeu fora de casa. Mas antes, aquele pulinho nas Minas Gerais, uai. O zagueiro Juan Tressoldi se pronunciou pela primeira vez depois de deixar o clássico com o Cruzeiro no primeiro tempo e sair de ambulância do Mineirão. O jogador tranquilizou os torcedores e fez fortes críticas ao atacante Caio Jorge, responsável pela falta que gerou a queda no gramado. O lance com Caio Jorge aconteceu na partida decisiva do Galo. Juan chegou primeiro na disputa com bola, tirou a bola de cabeça, mas levou o empurrão do atacante quando já estava no alto. Na queda, o zagueiro atleticano caiu de mau jeito e bateu a cabeça no gramado. No intervalo do jogo, Juan deixou o Mineirão de ambulância e foi encaminhado para o hospital. Que coisa, hein? Tá doido. O Atlético Goianiense voltou a vencer na Série B e com autoridade, viu? É, mas o time bateu o Botafogo de Ribeirão Preto por 3-0 ontem no estádio Antônio Ascioli pela 24ª rodada da Série B e encerrou uma sequência de 3 jogos sem vitória. Marrone, João Pedro e Adriano Martins marcaram os gols da partida, dominada pelo time goiano desde o início. Com a vitória, o Atlético Goianiense chega aos 36 pontos, sobe para a 9ª colocação e fica a 2 pontos do Sport, que fecha o G6. O Botafogo, que vinha de 2 vitórias e 1 empate nos últimos 3 jogos, permanece em 14º com 31 pontos. Na próxima rodada, o Dragão visita o Avaí no próximo domingo, enquanto o Botinha recebe o Cuiabá no estádio Santa Cruz, Arena Nequinet, no próximo sábado.
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11: Beleza da mulher, você muito mais bonita.
12: Quando se precisa de orientação, não vale a pena comprar a sua base em farmácias ou mercadinhos de bairro. Nas lojas especializadas em cosméticos, existem profissionais em beleza e também maquiadores que podem te ajudar a fazer o reconhecimento de pele e ajudar você na escolha do seu tom.
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0: Vamos lá, fechando aqui a participação de Camila Rabanelli e João Bidu nas previsões astrais. Aí, atenção, você que é de Câncer, Leão e Virgem. Já foi. É Capricórnio, Aquário e Peixes, né? É quarta-feira, é meio de semana, é assim mesmo. Se assustou aí, né? Falou, opa, o Luciano tá ficando doido, mas tá mesmo. Então é Capricórnio, Aquário e Peixes.
1: O dia começa pedindo calma para evitar conflitos e manter a paz, tá, capricorniano? À tarde, o dia tende a fluir bem. Cuide do seu dinheiro pensando bem antes de gastar. No amor, evite ciúmes para fugir da briga, mas à noite o clima melhora e o romance fica mais leve. Hoje a sua cor é magenta e os palpites são 25, 45 e 52.
2: Aquário.
1: Alô, alô, Aquário! Hoje é dia para você praticar a calma e o controle, especialmente nas relações. Sua criatividade vai brilhar no trabalho à tarde, trazendo destaque e bons resultados. No amor, obstáculos matinais se transformam em harmonia à noite, prometendo momentos especiais e felizes no coração. Sua cor hoje é cinza e os palpites são 9, 38 e 27. Pisciana, pisciano, hoje vá com calma e no seu ritmo, porque amanhã pode trazer tensões. Mas ó, o ânimo melhora no trabalho e na disposição. Nas finanças, esforço é recompensado mais tarde, tá? No amor, a noite promete paixões intensas e emoções à flor da pele. Então sua coroja é vermelho, vermelho paixão. E os palpites são 18, 10 e 19.
14: E amanhã, hein? Amanhã, se Deus quiser, espero todo mundo aqui com a graça de Deus. Um beijo, um abraço forte.
0: Saúde e sorte.
14: Forte.
0: Bom, ninguém ainda tinha falado sobre qual seria a causa da morte da atriz e cantora Dolly Parton. Segundo informações, ela que morreu ontem aos 80 anos, ela estava aí passando por um tratamento, uma breve batalha aí contra o câncer. Agora são 9 horas e 46 minutos. 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

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Faltando 12 minutos para as 10 horas da manhã. Música chegando e você cantando com a difusora Jorge Matheus. Boa, beija-flor!

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1: Beija-flor, voa beija-flor, Jorge Matheus aqui. Essa daí é uma das saudades da dupla, né? Que a gente recordou aqui nos 88. Alô, Marta Regina Freitas do Morro. Alô, minha amiga Roseli Barbieri, tudo de bom, né? A Vera Lúcia Alves também está aqui. A Fátima Cristalina deixou aniversário. Hoje tem festa na família. Daqui a pouquinho a gente manda abração aí para todos os aniversariantes, tá certo? Não é? Catarina Mariana da Alvorada. Quem mais? Quem mais está aqui com a gente? A Gersi, né? Oi, Gersi. Oi, Conceição. Um abração para vocês. Obrigado aí. Audiência total aqui pelos 88,3 Difusora. Ah, sempre ao seu ladinho. E agora está chegando.
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1: Após regulamentação da Argentina sobre vapes, Brasil se isola na América Latina com a proibição da Anvisa. Analise especialista. A reportagem de Fabiola Altran.
3: É o que avalia Miguel Okumura, presidente da THR Brasil, uma associação de consumidores pela redução dos danos causados pelo tabaco. Com a decisão do governo argentino, o país vizinho passa a controlar e fiscalizar as vendas de itens como cigarro eletrônico e sachês de nicotina. O tema foi debatido num evento internacional promovido pelo Somos Inovação e Fundação Bases, que reuniu médicos, cientistas, lideranças da sociedade civil e contou com a participação da THR Brasil. Okumura comenta.
4: A decisão da Argentina escancara o atraso no Brasil. Enquanto a Argentina adota uma postura pragmática, baseada na ciência e no controle de riscos, o Brasil insiste em uma política de negação que já dura mais de 15 anos. Na prática, isso cria uma fronteira porosa. Agora o produto pode entrar legalmente por lá ou até mesmo ser produzido na Argentina e isso vem e abastece o mercado aqui. O Brasil prefere manter uma ilusão jurídica ao invés de controlar, fiscalizar e tributar.
3: Para a THR Brasil, a manutenção das restrições pelo órgão regulador, que é a Anvisa, tem se mostrado ineficaz e alimenta um mercado clandestino. Segundo o primeiro estudo nacional sobre a demanda de bens e serviços ilícitos, realizado pela Escola de Segurança Multidimensional da Universidade de São Paulo, o Brasil conta atualmente com 10 milhões de consumidores habituais de cigarros eletrônicos e sachês, um mercado ilegal que movimenta 7 bilhões 810 milhões de reais por ano. Miguel Okumura explica.
4: Se o objetivo da proibição é impedir que as pessoas consumam o produto no Brasil, ela claramente falhou. Ela apenas abriu mão de fiscalizar o que milhões de brasileiros estão consumindo. E quem comanda 100% desse mercado bilionário é o crime organizado. Defender a proibição hoje não é defender saúde pública, é apoiar um mercado sem nenhuma regra.
3: Especialistas também destacam que cerca de 100 países já regulamentaram essas alternativas com base na redução de danos, assim como a Suécia, onde a taxa de fumantes caiu para 3,7% no último ano. O presidente da THR Brasil analisa.
4: Os países que regulamentaram entenderam que ignorar o problema não faz o problema sumir. Países desenvolvidos como Reino Unido, Japão, Nova Zelândia e Estados Unidos usam regulamentação para duas coisas fundamentais. Primeiro, garantir que o adulto fumante tenha acesso a produtos menos nocivos com padrões rígidos de fabricação. Segundo, tirar o produto das mãos de crianças e adolescentes. Onde há regra, o Estado tem o poder de fiscalizar, punir para quem vende para menor e recolher impostos para investir na própria saúde pública.
3: Ainda de acordo com Miguel Okumura, ao regulamentar os produtos alternativos de nicotina, o Brasil poderá estabelecer regras claras de rotulagem, padrões de fabricação e restrições rígidas de acesso a menores, alinhando a legislação às evidências científicas globais e à realidade da América do Sul.
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1: Agora faltando quatro minutinhos para as 10, chegou o momento da gente abraçar os aniversariantes desta quarta-feira. Ei, é o seu aniversário? Deixa eu dar um abraço bem gostoso, bem apertado, viu? Sentiu aí o abraço? Maravilha! Então, parabéns, parabéns! Hoje vai pra Cida Espina. Oi, Cida! Felicidades pra você! Tudo de bom, viu? Só coisas boas, lindas, maravilhosas na sua vida. A dona Cida Espina hoje está aniversariando, completando mais um ano de vida. Abração, abração, dona Cida Espina! Hoje também o Emerson Victor está aniversariando. Parabéns, Emerson. Alô, Márcio Oliveira. Felicidades para você. Hoje também é o aniversário, Luciano, da minha sobrinha, a Fernanda da Silva. Oi, Fernanda da Silva. Tudo de bom. A tia Catarina Mariana desejando só coisas boas, lindas na sua vida, tá? E demais amigos e familiares. Hoje também quem está aniversariando é o Emerson José de Souza. Oi, Emerson, parabéns. Ele que é filho da Fátima Cristalino. E a mamãe, a Fátima, mandando um abração pro filhão aí, pro Emerson. Também o Fabinho, a esposa Rose, os filhos, o Guilherme, Gustavo. Também, né, deixa eu ver aqui, dos irmãos, Rafael, o Alexandre, a Raquel, a cunhada Leliane, a madrinha Maria José, enfim, né, os tios, o José, a Maria, a Cida, família toda abraçando o Emerson José de Souza, que hoje está aniversariando, completando mais um ano de vida. Papai do céu te abençoe sempre, abençoe todos os aniversariantes, tudo de bom pra todos, viu? Aqui, ó, tá chegando aniversário agora também, Luciano. Aniversário hoje do meu primogênito, o Marcelo Augusto Fracaroli, 28 anos, que Deus esteja sempre na vida dele. Falando aqui que a mamãe te ama muito, viu? O Marcelo Augusto Fracaroli. Tá aí, portanto, abração da Eliana Fracaroli. Felicidades, felicidades. 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
1: Vamos recordar essa de João Mineiro e Marciano. Esta noite, como lembrança, daqui a pouquinho tem jornalismo e a gente volta. Se volta para a última hora do nosso Difusora Rádio Show.

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4: São 10h04 e uma série de pesquisas Quest, divulgadas nesta semana, mostra como está a disputa presidencial no primeiro turno em 17 estados e também Distrito Federal. Há empate técnico entre Lula do PT e Flávio Bolsonaro do PL nos três maiores colégios eleitorais do país: São Paulo, Minas Gerais e Rio de Janeiro. Lula tem 38 pontos de vantagem no Maranhão e 35 em Pernambuco. Já Flávio Bolsonaro está 25 pontos à frente em Santa Catarina e 20 em Rondônia. Rio Grande do Sul, 18%. Minas Gerais, 17%. Paraná, 17%. E Rio de Janeiro, 16%. Tem os maiores índices de indecisos. No Rio de Janeiro, 16% afirmam que pretendem votar em branco, anular ou não comparecer. Bom, as margens de erro são de 2 pontos percentuais na pesquisa de São Paulo e 3 pontos percentuais nas demais pesquisas. E o sorteio do concurso 3.049 da Mega Sena foi realizado na noite de ontem em São Paulo. E o prêmio para as apostas que acertassem as 6 dezenas era de cerca de 2,8 milhões de reais. No entanto, ninguém levou a faixa principal e o valor acumulou para 25 milhões. Os números sorteados ontem foram 6, 13, 36, 43, 53 e 55. Na quina foram 22 apostas ganhadoras com prêmio cada de pouco mais de 41 mil reais. Já na quadra houve 1.567 apostas ganhadoras com prêmio de pouco mais de 971 reais cada. Lembrando que o próximo sorteio da Mega será amanhã.
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3: Acertando a hora, agora são 10 horas e 8 minutos. 10 e 8. Estamos aqui partindo para a última hora do nosso Difusora Rádio Show. Quarta-feira, 26 de agosto, ano 2026. Estamos vivenciando o inverno brasileiro. A temperatura aqui nos estúdios 1 da Difusora está na marca dos 24 graus. A umidade relativa do ar, 61%. Ah, esqueci de falar, temperatura externa aqui no centro, aqui na Santos Dumont, 21 graus, tá certo? E o tempo? O tempo tá nublado nesta quarta-feira, tá lindo o tempo, precisa chover, né? Dá uma melhoradinha aí na umidade relativa do ar, mas já deu uma subidinha, só do tempo dar uma mudadinha aí, fechadinha, já subiu, viu? A umidade tá 61%. Tomara que venha uma chuvinha aí, uma chuvinha para dar uma, né, uma melhorada aí pra gente puxar aquele ar mais gostosinho, mais fresquinho. Agora são 10 horas e 10 minutos, 10 e 10. 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E agradecendo aí o carinho e a audiência de vocês. Alô, João, forte abraço para você, para Cláudia, tá? Valeu, valeu, sempre acompanhando os 88,3. Meu amigo Gilson Relojoeiro também trabalhando e sempre na escuta aqui, curtindo a nossa difusora. A Lucimara de Paula, né, Lucimara? Valeu, Lúcia Munari, Isabel Zangrande, a Maria José. Um abraço para Matilde. Oi, Matilde, obrigado pelo carinho. A Maria Rosalina, a Tia Nair lá na Vila Lídia, ouvindo, acompanhando aqui a nossa difusora. E continuem, continuem. Vamos abrindo aqui a última hora com música. Tá chegando o Zezé de Camargo, irmão da Lua, amigo das estrelas.

0: fazer aqui?
1: Quantas horas? Agora são 10 horas e 16 minutos. Esse foi o Tiaguinho, Pensamentos Intrusivos, e também passou por aqui o Zezé de Camargo, irmão da Lua, amigo das estrelas. 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
2: Viver melhor com menos. Isso traz uma sensação de leveza e felicidade tão maravilhosa que todos devemos, ao menos, experimentar. Na melhor das hipóteses, aprendemos e adotamos um novo estilo de vida. Quem está em processo de mudança reconhece rápido o quanto acumulou de coisas em excesso e aprende que pode viver tão bem ou melhor com muito menos.
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8: Muito bem, Denise Camargo está chegando a partir de agora com a sua receita do dia. Oi, Denise!
9: Bom dia, bom dia, bom dia!
8: Bom dia!
9: Não é? Que dia lindo,
8: dia,
9: né?
8: Dia gostoso, dia fresquinho,
9: tá,
8: né?
9: Fresquinho, tá bem fresquinho. Pensa no fresquinho, tá fresquinho
8: bom
9: mesmo.
8: Bom demais.
9: A hora que eu tava vindo pra cá, Lu, tava dando os pinguinhos.
8: Que bom, que bom.
9: Então eu tô achando que com a graça de Deus, né, a gente vai se livrar dessa poeira, meu Deus
8: tomara,
9: do céu.
8: Né? Tomara que dê uma chuvinha boa, não um chuvisquinho. Mas uma chuvinha, né? Pra dar uma molhadinha aí.
9: Sim. Pra gente, né?
8: Como se diz, dar um tapa nessa poeira aí.
9: Misericórdia, que não tá brinquedo não, né? Então, Lu, queijo assado. Bom, hein?
8: Você foi no meu...
9: Né? Mineiro, né? Você é meio... Não é mineiro.
8: No meu produto que eu amo, que eu adoro, que é queijo.
9: Então, aí assado com tomate
8: Ai,
9: e ervas. Fica chiquilique.
8: Pelo amor
9: não
8: de
9: fica?
8: Deus. Não brinca, não. Essa hora, você falando desse queijo aí assado com ervas e tal.
9: Tomate é bom demais,
8: Tomatinhos.
9: Né? Muito, muito, muito bom. Então, essa é a receita do dia.
8: Que bom.
9: Tá combinado,
8: tá
9: amiga?
8: Combinado, então.
9: Amiga.
8: Eu vou ficar aqui salivando, então.
9: Então tá, né? Com um bom mineiro que você não é. Mas foi é casado com mineira.
8: Casado com a mineira.
9: Então, Dirlene, minha filha.
8: Uai, né?
9: Não é não? É queijo na parada, com certeza. Lubis, bom dia, bom dia.
8: Eu vou te equipe. Falar que eu sou mais mineiro que ela, que eu gosto mais de queijo do que
9: não
8: ela.
9: Não é? Ai, gente do céu. Eu comi um pão de queijo lá em Cássia. Gente, que é que... nunca comi um pão de queijo daquele.
8: E hoje, hoje eu vejo aí os pães de queijos, né? Vários recheios que eles colocam.
9: Sim,
8: né?
9: Sim.
8: Tem até.
9: Palito.
8: Pão de queijo que esses dias. Eu estava vendo uma reportagem na televisão, sim, né? O cara estava passando em vários locais de Minas.
9: Sim.
8: E tem as especialidades aí de pão de queijo.
9: Eu também
8: recheado,
9: vi essa matéria,
8: né?
9: Maravilhosa. É,
8: tem com doce de leite.
9: Sim, com
8: tem
9: bacon.
8: Tem com goiabada, com queijo.
9: Com Nutella.
8: Nutella. Tem um que tipo com estrogonofe.
9: Sim.
8: Sabia? Você faz estrogonofe, põe no pão de queijo ali. Meu Deus do céu, uma batatinha palha ali, ó. E manda
9: mineiro vir. Sabe o que come. É. Mineiro sabe o que é, com certeza, a pasta. Então, seguinte, gente. E aí em casa, como é que tá? Tá tudo certo? Tudo ok? Tudo legal? Que bacana, amiga. É, hoje já é quarta-feira, hein?
8: Já.
9: Semana tá, ó, rodando.
8: Voando.
9: Então, amiga, pega o papel, pega a caneta e vem sentar do meu ladinho. Combinado? Combinado. 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Combinado? Combinado. Bom, eu tenho uma boa, uma má notícia. Lá vamos nós para a boa, porque a gente tem que pensar positivo, não é isso? 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Bom, vamos então ao nosso queijo assado com tomate e ervas. O que vamos precisar, dona Denise? Vamos lá. 300 gramas de queijo que derreta bem, tá? Que tem que derreter bem. Então, pode ser a mussarela, o queijo prato, né? O queijo coalho ou o provolone. Gosto não, provolone não gosto. Eu acho que a mussarela, o queijo prato é mais o caminho, tá? Dois tomates maduros em rodelas. Dois tomates maduros em rodelas. Duas colheres de sopa de azeite de oliva. Duas colheres de sopa de azeite de oliva. Um dente de alho picadinho, tá? Um dente de alho picado. Orégano a gosto, tá? Quanto menos, melhor, né? Orégano causa uma queda aí capilar, né? Então vai devagar no orégano. Manjericão fresco. Oh, meu Deus, é bom demais. Manjericão fresco ou seco, tá? Coloca muito, amiga. Dá um tica-tica bom na receita, tá? Sal. Pimenta do reino? Não sei. A molecada vai provar? Vai. Então, sem pimenta do reino, tá? E azeitonas fatiadas. Azeitonas fatiadas. Queijo parmesão ralado para finalizar. Queijo parmesão ralado para finalizar. Modo de preparo? Facinho, facinho. Você vai pré-aquecer o forno. Isso. Esquenta forninho, esquenta forninho. Unte um refratário com um fio de azeite. Faz uma camada, tá? Com queijo, tá? Primeira camada, queijo. Cubra com as rodelas de tomate, tá? Regue com azeite e salpique alho, sal, pimenta, se você optar, orégano e manjericão. Se quiser, né, você vai acrescentar aí as azeitonas e o parmesão por cima. Aí, amiga, leve ao forno de 15 a 20 minutinhos ou até que o queijo derreta muito bem e deixe dourar. Sirva quente, acompanhado de pão, com uma torradinha, já pensou isso? Ou um acompanhamento, até o queijo que a gente falou agora, até o pão de queijo que a gente falou agora, né? Acho que cai muito bom, oxe, cai muito bem. Olha, gente, fica incrível essa receita quando o tomate que você usou foi o tomate cereja. O tomate cereja tem, né? Tem um tica-tica bom diferente, não é isso? E você pode adicionar ainda presunto, peito de peru ou cogumelos, aí fica a seu critério, a sua imaginação, a sua criatividade é quem manda, combinado? E agora eu quero uma música de aniversário pro Beijo Gigante, porque ela é maravilhosa, ela é sensacional, é amiga do coração, tá aqui ó, não precisa pagar aluguel. Tá fazendo aniversário, né, lindona? É a minha amiga querida Cida Espina. Parabéns pra você nesta data querida. Muitas felicidades, muitos anos de vida, viu, Cida? Cida guerreira, Cida doceira, Cida mãe, Cida esposa, Cida... Nossa... S da vó, não é isso? Nossa, isso é tudo, hein, colega? Coisa boa. Que Papai do Céu continue te protegendo, tá? Continue com você todos os dias da sua vida, te dando muita saúde, muitas felicidades, boas vendas, que os doces dela são inigualáveis, né? Vamos combinar, né? A Cida, como doceira, né, de doces assim artesanais, é de tirar o chapéu. E aquele doce de leite que ela faz com café, já experimentou?
8: Não.
9: Não experimentou?
8: Ainda não.
9: É que não sobrou lá em casa.
8: Ah, é?
9: Não trouxe para você. Porque, olha, gente, pensa num doce de leite com café.
8: Meu Deus.
9: Meu Deus, né? Olha que tá. Cida querida, Jesus te abençoa, minha querida. Tudo de bom para você, para sua família. Do Espina tá na escuta também. Ele escuta todo dia, viu? Então, para você também, um beijo gigante. Para toda a família que eu amo de paixão, tá? Então, é isso aí, pessoal. Ó, volto mais tarde. Volto com qualificação em ação. Já conto com a sua audiência. Forte abraço a todos. E lembre-se, eu amo vocês. E é sempre, é para sempre.
8: Alô, seu João Pacheco, lá no Cana Verde. Vamos recordar essa. Ovelha, te amo. Que mais posso dizer? 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

Daí, saudade de ovelha. Que amo. 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Agora são 10 horas e 36 minutos. Bom, vamos pro intervalo? Já já a gente volta.

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2: 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No caso de nosso amigo ter a pele seca, há alguns shampoos especiais que contêm aveia, algo que é muito bom para o cuidado da derme. Da mesma forma que os produtos utilizados para o cabelo das pessoas, no mercado podemos encontrar condicionadores que hidratam e que trazem um brilho extra aos pelos de nosso amigo de quatro patas.
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1: Quantas horas? Agora são 10h39. Estamos aqui firmes e fortes. 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
1: É o Juliano novamente.
2: Sim, sou eu de novo. Então vamos lá, agora no Momento Esportivo, novidades na Copa Paulista. A Federação Paulista de Futebol definiu ontem em congresso técnico as datas e os horários dos duelos do play-in da segunda fase da Copa Paulista. Os 8 times se enfrentam em mata-mata e de volta, com as equipes de melhor campanha decidindo em casa. E se houver empate no tempo normal, a decisão será nos pênaltis. Quem passar se garante nas quartas de final. A Federação Paulista também anunciou duas novidades que passam a valer nesta fase. Além da volta do desafio de vídeo, né, também está prevista uma regra antijogo, que também está valendo no Brasileirão. Um jogador de linha deve sair por 1 minuto em caso de atendimento a goleiro. O treinador da equipe terá 10 segundos para indicar quem sai. Caso essa indicação não aconteça, quem deixa o campo é o capitão. Se o capitão for o goleiro, sairá o jogador de linha que estiver com a segunda braçadeira, definido no início da partida. Então atenção para os duelos do play-in da Copa Paulista. O Primavera enfrenta o São Caetano, o Paulista de Jundiaí enfrenta o Grêmio Prudente, o São Bernardo enfrenta o Comercial de Ribeirão Preto e o Bandeirante de Birigui enfrenta o União São João de Araras.
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1: 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Aqui é o seu lugar. 16 minutos para as 11, tem música chegando. O peão todo tatuado. Geninho, Mariana Fagundes.
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0: com Zeca Pagodinho, também Geninho e Mariana Fagundes, peão todo tatuado. Alô, Neuzinha da Alvorada, querido, um grande abraço pra você, tá certo? Sempre curtindo, sempre na audiência. Quem mais está aqui com a gente, acompanhando a nossa difusora? É a Elizabeth, né, Elizabeth? Obrigado, obrigado. Oi, Aninha Galete, forte abraço pra você também. Valeu, valeu, valeu, valeu. Ah, tá tão gostoso, né? Vamos curtir mais músicas. Agora tá chegando essa de Corpo e Alma e Traia Véia.
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0: Música linda, né? Corpo e alma, contraia véia, três vícios. E a jornalista Poliana Brita, ela não encara o atual momento do Fantástico como um período de crise. Embora o dominical tenha acumulado desempenhos insatisfatórios nos últimos meses, a jornalista pontuou que o programa permanece líder de audiência e afasta aí pressão nos bastidores. Quando a gente pensa no Fantástico, analisando a média de audiência, ele continua líder aos domingos, então isso é uma coisa tranquila. A gente faz o nosso trabalho e acho que a audiência responde, declarou a Poliana ao site Notícias da TV ontem. Segundo dados obtidos pela reportagem, o programa exibido no último dia 9 de agosto, o Fantástico amargou aí a pior audiência do ano, com 13,9 pontos de média na Grande São Paulo, um décimo acima do pior resultado de 2025, que aconteceu no último programa do ano. O recorde de 2026 veio em maio com 18,7 pontos e desde então a atração não superou 16 de média. Na avaliação de Poliana, há outras formas de mensurar o sucesso do programa, como a repercussão das pautas nas redes sociais. Ela defendeu que isso ajuda a renovar o público da atração. O conteúdo do Fantástico já roda nas redes sociais e é super consumido. Rende assunto a semana toda. Esses cortes que vão para as redes sociais estão rodando e trazendo o público para o Fantástico por uma outra porta. Isso que é interessante, destacou a apresentadora. Tchau, gente! Por hoje é só, eu e o Nori vamos ficando por aqui. Amanhã, se Deus quiser, a gente volta, o Nori com um novo jornal, com novas promoções, com novas ofertas. A seguir, Jornal das 11 com Fábio Alexandre. E a última música do nosso Difusora Rádio Show, né, Cida Boldrin? Forte abraço, é essa! De Ferrugem, Apagar. É o fundo raso. Valeu, valeu, fé no papaizão do céu, sempre.
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1: FM. 10 horas 56 minutos. 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

0: Na estância turística de Batatais, 11 horas 1 minuto, no dia do soldado, alunos da Escola Municipal Esther Viana Bolonha visitam o tiro de guerra de Batatais. Casarão Arte e Café de nossa cidade está com vagas abertas para receber novos artesãos. Saúde mental de professores e alunos clama por políticas públicas. Projeto Viva Leite, saiba como cadastrar. Mega Sena acumula e prêmio principal chega a 25 milhões de reais. Hoje é quarta-feira, 26 de agosto de 2026. Estamos no inverno brasileiro. Temperatura no centro de nossa cidade, na marca dos 25 graus, tempo nublado. Umidade relativa do ar, na marca dos 40%.
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0: 11 horas 2 minutos, bom dia. Famílias em situação de vulnerabilidade social podem participar do projeto Viva Leite, voltado à suplementação nutricional de crianças na primeira infância e de pessoas idosas em condição de insegurança alimentar. Implantado pelo governo do estado de São Paulo, o Viva Leite entrega 15 mil litros de leite fluido, pasteurizado e fortificado e também pasteurizado, fortificado e integral por mês a cada beneficiário inscrito, por meio da Secretaria de Desenvolvimento Social, SEDES. Crianças residentes em todos os municípios do estado podem participar, desde que se enquadrem no projeto. Atualmente, o atendimento a idosos ocorre somente aos residentes na capital e na região metropolitana de São Paulo. O objetivo do Viva Leite é oferecer um complemento alimentar seguro e de alto valor nutritivo, enriquecido com ferro e vitaminas A e D, a crianças e pessoas idosas de baixa renda que vivem em situação de vulnerabilidade social. Presente em todo o estado, o programa atende mensalmente mais de 270 mil beneficiários. Somente de janeiro a julho de 2026 foram distribuídos mais de 28 milhões de litros de leite, com investimento superior a 158 milhões de reais. Podem se cadastrar no projeto Viva Leite as famílias com crianças de 6 meses a 6 anos de idade em todo o estado de São Paulo e renda familiar de até 2 salários mínimos. Estão aptas também as famílias da capital e região metropolitana com pessoas idosas de 60 anos ou mais que tenham renda familiar de até 1 salário mínimo. Essas informações são verificadas no momento do cadastro, mediante consulta à base de dados do Centro de Referência de Assistência Social, CRAS, para garantir que o atendimento chegue àqueles que realmente precisam. O Viva Leite ampliou o programa em setembro de 2025, permitindo a inclusão de uma segunda criança que se enquadre nos critérios do projeto. Com essa mudança, famílias que possuem duas crianças na faixa etária de 6 meses a 6 anos de idade podem receber 30 litros de leite mensais. Atualização cadastral, a gestão do público e o monitoramento das entregas do leite são realizados pela parceria entre o Estado, municípios e entidades sociais voluntárias, garantindo que o produto chegue com regularidade aos beneficiários cadastrados. Os municípios do interior, litoral e região metropolitana são grandes aliados do Viva Leite, sendo responsáveis pelo cadastro, acompanhamento e entrega dos litros destinados ao público cadastrado. 11 horas 5 minutos, o Casarão Arte Café de Batatais está com vagas abertas para artesãos que queiram expor seus trabalhos naquele espaço. Em entrevista à nossa reportagem, Tatiana Cristina Rosa, a Tatinha, integrante do Casarão, fala como o artesão interessado deve fazer.
2: Bom dia a todos. Exatamente, Fábio. A gente está com novas vagas para artesãos. Qual que é o objetivo lá? Nós temos já artesãos que expõem o seu trabalho lá e de 6 em 6 meses a gente tenta fazer um rodízio para dar novas oportunidades para outros artesãos que queiram expor o seu trabalho lá. E para quem não sabe, nós acabamos de receber um recurso da Aldir Blanc, como foi falado para o diretor de turismo, José Paulo, nas redes sociais. Esse recurso, ele é para custear o aluguel do espaço. Então, por mais 12 meses, nós temos o aluguel praticamente pago. É, para quem vai expor no casarão, o que, que a gente pede? Uma contribuição de R$150. Esse R$150, para que que é? A gente oferece lá no casarão uma maquininha de cartão de crédito, a embalagem padronizada do espaço e uma atendente que fica lá para poder fazer as vendas dos produtos. Então, para quem for expor lá, não precisa se preocupar em ficar lá durante a semana. A gente fala para os artesãos que expõem lá, para eles irem aos sábados, e assim que tiver uma oportunidade e disponibilidade, para que o artesão fale sobre o seu produto. Mas se assim não puder ser feito, nós temos uma atendente que fica lá. Então, voltando a reforçar, a contribuição de R$150 é para custear o atendimento da atendente, energia, água, internet, a embalagem e a maquininha que fica lá. Então, se a gente for analisar, é um valor muito simbólico, né? É, e fica o meu convite aí para os artesãos que conhecem o espaço, que queiram participar da exposição e venda do artesanato lá. Então, é só nos procurar pelas redes sociais ou pessoalmente que a gente vai explicar certinho se ficou alguma dúvida.
0: É uma contribuição mensal de R$150? Como que é?
2: Isso, é uma contribuição mensal de R$150. Mas o que eu gosto de reforçar é que o artesão ele não vai ter que pagar os R$150. A gente sempre acredita que o artesão vai vender os produtos dele e além dos R$150, então ele vai contribuir com R$150 com as vendas que ele fizer e o além disso vai ser repassado para ele. Então é importante assim ressaltar que a gente disponibiliza um espaço para comercializar, porque a gente entende que nós mudamos o cenário aqui de Batatais, nós temos muitas oportunidades, está tendo muitas feiras de artesanato, mas o casarão acaba se tornando um espaço fixo, né? Porque às vezes a pessoa viu o artesanato na feira e não consegue falar, às vezes, com o artesão, ou o artesão não tem um espaço para poder receber o cliente. Então, o casarão é este espaço. Nós contamos com amplas salas lá, o espaço é bem bacana, atrativo, um casarão antigo na cidade. Então, essa contribuição é para poder custear esses itens que eu mencionei, que é a água, a energia, a internet, que todos os artesãos que estão lá têm um espaço lá para poder, se quiser receber um cliente, se quiser produzir alguma peça lá, tem um espaço para isso. Então, essa contribuição de R$150 é para ajudar a custear o custo fixo do espaço.
0: Quantos artesãos lá estão, né, no momento, no casarão? E as vagas que você citou, quantas vagas são?
2: Ó, nós temos hoje 25 artesãos que expõem de forma permanente lá. E nós ampliamos, nós temos mais 10 vagas. A gente ampliou as vagas disponíveis lá para que a gente possa ter uma variedade maior também de artesãos. Nós tivemos recentemente o Festival de Artesanato, a terceira edição. E o pessoal que acompanhou pôde perceber a variedade do artesanato local. Nós tivemos também o artesanato regional, mas o artesanato local ele é muito rico, ele é muito diverso. Então, por isso nós ampliamos aí as vagas dos artesãos que queiram expor no Casarão Arte Café.
0: Importante essa sua fala, porque às vezes o artesão que ainda não está ali com vocês, imagina um bicho de 7 cabeças, acha que é difícil, né, ocupar um espaço ali, e não é bem assim, né, Tatinha? É questão de chegar e conversar para ver como que é.
2: Sim, exatamente. Tem algumas pessoas que me abordaram, às vezes falam, eu não sei como que funciona, não sei como que é, quanto é, se é caro, se é barato. Gente, o casarão está de portas arreganhadas, né, para todos os artesãos que quiserem ir lá conhecer, sem compromisso nenhum, e mais do que isso, a gente explicar de verdade qual que é a forma que a gente tem de exposição lá. A gente faz um contratinho só para garantia de ambas as partes, mas é uma coisa bem tranquila, nós temos um aplicativo que é responsável por cadastrar os produtos. É bem tranquilo, é bem intuitivo, então é só chegar lá no casarão, conversar comigo, Tatiane, ou com a Mariana, que a gente soluciona todas as dúvidas. Então não fique com dúvidas, vá até o casarão, nos procure pelas redes sociais, pelo Instagram do casarão, que a gente soluciona se existir dúvidas e se tiver interesse em expor o trabalho lá no casarão, é só nos procurar.
0: O horário de funcionamento do casarão?
2: É de segunda a sexta, das 9 às 11, do meio-dia e meia às 18, e de sábado, das 9 às 13.
0: E constantemente, Tatinha, vocês estão realizando eventos. Por exemplo, nesse próximo final de semana tem mais um evento.
2: Sim, exatamente. O objetivo é sempre estar trazendo eventos para tornar um ambiente sempre atrativo e para as pessoas se sentirem também pertencentes ao lugar. Nesse próximo sábado, nós iremos realizar um bazar de achados e desapegos. A gente fez contato com algumas pessoas próximas a gente. A gente sempre tem alguma coisinha para desapegar em casa, né? Tanto roupa, calçados, decoração, vinis, livros. Então vai ter uma variedade muito grande de produtos lá. No próximo sábado vai acontecer das 9 da manhã às 13 horas. Então quem tiver interesse, quem gostar de desapegar, quem gostar de garimpo, pode ir lá que vão ter muitas opções bacanas aí. Tanto de roupa, calçado, livros, peças de decoração, vinis. Então vai ter bastante coisa legal.
0: Quem tiver alguma coisa em casa, quiser desapegar, vir até o casarão, fazer uma troca.
2: Com certeza, o objetivo é esse, Fábio. Quem tiver alguma coisa em casa e quiser estar lá no sábado, é só nos procurar com um pouco de antecedência,

0: 11h13, o Dia do Soldado é uma data comemorativa brasileira lembrada em 25 de agosto. A data homenageia todos os militares do Brasil e é comemorada no mesmo dia do nascimento de Marechal ou do Marechal Luiz Alves de Lima e Silva, o Duque de Caxias, patrono do Exército Brasileiro. Em comemoração à data, na manhã de ontem, terça-feira, 25 de agosto, alunos da 8ª série da Escola Municipal Professor Estela Viana Bolonha, de Batatais, localizada no bairro Antônio Romagnoli, fizeram uma visita ao tiro de guerra 02047 de nossa cidade e também ao Centro de Documentação da Segunda Guerra Mundial, Capitã Altamira Pereira Valadares, que fica anexo ao prédio do tiro de guerra. Em entrevista à reportagem da Difusora Batatais, o aluno Renan da Silva Gomes fala sobre a visita.
1: Ah, aqui é tudo do bom, tem bastante coisa interessante, os caras aqui ensinam muito bem. Um lugar top de já vim aqui uma vez já, muito bom, aprendi bastante coisa aqui.
2: Segunda vez que você vem aqui?
1: Uhum, certo.
2: Com relação aqui ao tiro de guerra, conhecer um pouco, né, do que é utilizado no dia a dia?
1: Sim, as armas, tudo aqui.
2: O centro de documentação, gostou do que viu?
1: Sim, ótimo.
2: E ali, o tiro, a experiência?
1: É boa, muito boa. Ao mesmo tempo difícil e um pouco ruim de mirar, mas eu consegui.
2: Pretende servir o tiro de guerra?
1: Pretendo.
2: Sim?
1: Sim.
2: Legal. Parabéns aí pelo trabalho.
1: Valeu, obrigado.
2: Aqui agora com a Alessandra Baltazar, pesquisadora cultural, né, e aqui do Museu da Capitão Altamira.
3: Sim, Fábio. Hoje, né, comemorando o Dia do Soldado, a gente tem uma abertura diferente aqui, que na verdade pode ser visitado todo dia, mas hoje com um combo, né, de atividades e aproveitando para conhecer esse espaço que é raro, né, não só em Batatais, mas é raro no país.
2: Poucas cidades têm um espaço como esse.
3: Exatamente. A história de uma mulher que participou da Segunda Guerra Mundial, que guardou objetos relacionados a esse fato e que nasceu aqui em Batatais, que é Altamira, né? A enfermeira que participou da Segunda Guerra e que construiu esse espaço que está aberto à população para não esquecer a existência de uma guerra tão drástica como foi a Segunda Guerra Mundial.
2: Por parte dos alunos, muitas dúvidas, muitas perguntas.
3: Sim, a gente recebeu hoje, né, os alunos do 8º ano. Então, eles ainda não estudaram a Segunda Guerra. Mas contexto de guerra, né, se aplica, até hoje existem guerras, né? Então, eu acredito que para eles tenha ficado mais assim interessante a parte de por que que o Brasil entrou na guerra, né? Qual o envolvimento do nosso país e como que isso envolveu até uma cidade pequena como Batatais, né? Nessa história mundial.
2: Pelo que deu para perceber, Alessandra, poucos adolescentes conheciam esse espaço ou quase ninguém conhecia esse espaço e entrou aqui pela primeira vez.
3: Aqui eu acho que foi 50%, mas quando vem, vem muito pequeno, então percebe algumas coisas. Hoje ele já tem um pouco mais de condição de interpretar, né, o acervo e provavelmente se voltar daqui 3 anos, né, terá mais condições ainda de compreender, porque ele é um espaço que a gente aborda de acordo com a faixa etária, né? Então, mas aí as crianças, algumas já tinham visitado com mais novos, né? Mas ainda tem muita coisa para aprender aqui.
2: Alessandra, aproveitando essa oportunidade, né, para a população, para quem não conhece, para as escolas também, enfim, quais são os horários de visitação aqui do museu?
3: Sim, aqui o Centro de Documentação, ele funciona mediante agendamento pelo 16-992-12-9325. Porque a gente tem atividade também lá na estação, então aqui fica mais só aberto mesmo quando a gente faz ou alguma atividade aberta, já divulgada na imprensa, ou mediante agendamento para poder visitar. Mas podemos fazer visita qualquer dia da semana, podemos abrir exceções para visitas à noite, montando grupos, podemos abrir de final de semana, tudo mediante uma boa conversa dá para fazer.
2: Aqui com o subtenente Vieira, ele que é o chefe de instrução do tiro de guerra 02047 de Batatais.
4: Bom dia a todos, né? Uma excelente oportunidade no dia de hoje, já que nós estamos aqui cultuando as tradições militares, né? Em especial dia 25 de agosto, dia do soldado, né? É o dia do nascimento do nosso patrono, o Duque de Caxias, 25 de agosto. E tendo a imensa satisfação aqui de receber, né, os alunos da Escola Municipal e desenvolver aqui várias atividades aqui de visitação e algumas atividades práticas no nosso tiro de guerra.

0: e já vão conhecendo um pouco mais o que é o tiro de guerra.
1: Já vão tendo, né, uma apresentação inicial, conhecendo também as atividades que nós exercemos aqui durante o ano de instrução, né? Então nós aqui fizemos aqui uma palestra, né, sobre o tiro de guerra, sobre o serviço militar e também uma visitação aqui ao Museu da FEB, né, da Capitã Altamira. Uma manhã muito proveitosa, né, para os alunos, tiveram palestras, eles estão exercendo ali, executando atividades práticas ali também no Bosque Municipal, uma pista de obstáculos, né, uma ponte de três cordas, também estão executando ali uma pista de orientação. Eles observaram aqui o manuseio, a desmontagem e a montagem do armamento, e também executaram o tiro de fuzil de ar comprimido. Então, assim, atividades práticas que o atirador ele executa aqui durante o ano. Então, para aquele adolescente que almeja ali um dia servir, uma excelente oportunidade.
0: Secretário Municipal de Educação, Vitor Hugo Junqueira.
2: Pois é, Fábio, né, todos nos ouvem pela rádio difusora. Nós estamos aqui no tiro de guerra, fazendo uma atividade com os nossos alunos da escola Esther Viana. Hoje eles tiveram a oportunidade de conhecer tanto o Museu da Capitã Altamira, né? A professora Alessandra Baltazar tem feito uma explicação para ele sobre o museu, sobre o seu funcionamento, toda a história que envolve a construção desse museu e a própria vida da Altamira. E também eles tiveram aqui algumas orientações sobre a parte militar, né? Hoje está comemorando o Dia do Soldado, então é uma atividade que o Tiro de Guerra está promovendo. Então eles têm orientações sobre o funcionamento do tiro, sobre as questões militares, né? Como que foi a construção desse tiro aqui de Batatais. Série de questões que eu acho que é importante para que os nossos alunos possam conhecer os próprios equipamentos que existem na cidade. E quem sabe, né, se algum depois tiver interesse, entrar para a carreira militar. Então tem toda essa explicação que ele tem feito de forma muito didática aqui para as nossos adolescentes, né? São adolescentes que estão aqui. Depois de terminar essa parte, eles farão uma atividade no bosque, então uma atividade mais prática, de mais movimentação, comemorando aí uma das nossas atividades da Semana da Independência. Além dessa atividade aqui no tiro de guerra, na próxima semana o próprio tiro vai às escolas, né, para fazer orientação para os nossos alunos, para desfile em algumas unidades, lá no Esther Viana, onde José Braga Morato, o desfile será nas ruas, em outras serão apenas nas quadras, né, dentro da própria escola, mas serão uma série de atividades, um conjunto de atividades que nós faremos nas próximas semanas, em alusão aí à Semana da Independência.
3: 11 horas 20 minutos a seguir, Polícia Militar apreende mais de 360 em pendorfes de cocaína em Batatais.
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10: Remova os pelos do seu bichinho de estimação que ficaram no sofá, vestindo a mão numa luva de borracha úmida e passando sobre o sofá. Os pelos vão ser atraídos pela umidade da luva.
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3: 11 horas 23 minutos, alta temporada aumenta riscos e exige proteção das empresas. Detalhes agora com Décio Caramigo.
11: A alta temporada pode significar mais clientes e faturamento para hotéis, restaurantes e outros negócios ligados ao turismo e aos serviços. Mas quanto maior o movimento, maior também a exposição a acidentes e prejuízos. Uma falha na operação, um problema com um cliente ou um dano inesperado podem acabar pesando no caixa. Se essas situações parecem possíveis dentro de um negócio movimentado, é justamente para esse tipo de risco que existe o seguro de responsabilidade civil. Para entender melhor o que isso significa, conversamos com a gerente de produtos Vida e Ramos Elementares da Seguros Unimed, Tatiane Cruz, que esclarece o termo.
12: É bem isso mesmo. As pessoas logo pensam em fogo ou em tempestade, né, como vem acontecendo muito. Mas a proteção, ela vai muito além disso. E é crucial ter outras coberturas, como, por exemplo, a cobertura de responsabilidade civil, que ela vai cuidar daqueles perrengues do dia a dia, né? Aquele hóspede que se machuca dentro do espaço ou uma própria equipe de manobra vai bater o carro de um cliente no estacionamento. O seguro, ele vai vir para reembolsar justamente esses danos materiais e corporais que aconteceram nesse período.
11: E cada atividade exige uma proteção diferente. Por isso, as coberturas podem ser combinadas conforme os riscos de cada operação. Outro detalhe que tem animado o mercado é que se o acidente ocorrer durante a vigência da apólice, a cobertura pode ser acionada mesmo que a reclamação chegue posteriormente. Mas Tatiane alerta para o cuidado necessário na hora de analisar as necessidades de cada negócio.
12: O caminho das pedras é buscar um seguro empresarial bem desenhado. E a grande vantagem desse tipo de seguro é que ele não é algo engessado, de prateleira. Ele é modular. Então você vai montando como se fossem pecinhas, pegando uma cobertura básica, que é um incêndio, e somando só as demais que faz sentido para cada tipo de operação. E aí entra uma figura que faz toda a diferença, que é o corretor de seguros. É uma relação, com certeza, de parceria e segurança, porque o negócio vai ter um tamanho e vai ser relativo àquele tipo de risco necessário.
11: E o profissional do ramo também está preparado para auxiliar na verificação das coberturas, dos limites da apólice e se a proteção corresponde aos riscos da atividade antes da contratação. Produção e reportagem, Décio Caramigo.
3: O sorteio do concurso 3.049 da Mega Sena foi realizado na noite de terça-feira, dia 25, em São Paulo. O prêmio para as apostas que acertassem as 6 dezenas era de R$ 2.800.000. No entanto, ninguém levou a faixa principal e o valor acumulou para R$ 25.000.000 para o próximo sorteio. Os números sorteados são 6, 13, 36, 43, 53 e 55. A Quina teve 22 apostas ganhadoras, com um prêmio para cada uma no valor de R$ 41.000. A quadra teve 1.567 apostas ganhadoras, com um prêmio para cada uma no valor de R$ 971. Próximo sorteio da Mega Sena será na quinta-feira, dia 27 de agosto. Saúde mental de professores e alunos clama por políticas públicas. As informações agora no Jornal das 11 com Alan Barbosa.
13: O que fazer quando o ambiente escolar está adoecendo o psicológico de professores e estudantes? Estruturas precárias, salas cheias, agressões verbais e físicas, racismo e até risco de assassinato estão entre as causas do estresse, ansiedade, depressão, burnout e outras patologias. Em levantamento realizado pelo Instituto Cultivo em escolas públicas do país, 67% dos professores relatam impactos diretos na saúde mental no ambiente escolar. O burnout afeta um terço dos docentes da escola básica. Coordenadora do Instituto, Micaela Gluss, aponta a necessidade de políticas públicas articuladas para enfrentar o problema.
14: Fortalecer o que já tem uma política de bem-estar e saúde, qualidade de vida no trabalho e a valorização dos profissionais de educação, com indicadores nacionais de monitoramento, com prazos para a elaboração de plano governamental e financiamento, instituir um sistema de escuta de profissionais da saúde aos educadores, né? Precisa ter uma forma, que aí o município, o estado, dependendo da sua rede, né, construir uma forma que tenha esse acolhimento, esse processo de acolhimento de quem é da saúde para a educação, né, essa troca também intersetorial. É um incentivo técnico e financeiro da União para as redes que implementarem as ações estruturadas de cuidado de acordo com a política do bem-estar.
13: De acordo com Micaela Gluss, muitos adoecimentos físicos e mentais estão relacionados à carga horária excessiva que professores precisam cumprir para conseguir uma remuneração digna. No lado dos estudantes, a rotina e a banalização da violência nas famílias e na comunidade estão no cerne de comportamentos e adoecimentos mentais que precisam ser diagnosticados e tratados de forma integrada. É o que explica a coordenadora do Instituto Cultiva.
14: Quando a escola consegue sentar no mesmo local, junto com a UBS, junto com o CRAS e o CRES, conseguem sentar, conversar e olhar, ó, o que, que tem esse caso desse menino aqui, o que, que a gente está fazendo? Menino, uma situação de violência doméstica, uma situação de violência sexual contra essa menina, essa adolescente. Como é que a gente está agindo na escola? Como é que está agindo na saúde? Quando consegue sentar e conversar todos os setores para tratar do caso da menina, do menino, daquela família, sim, a gente consegue fazer com que a política pública avance.
13: Adoecimentos mentais e o racismo, que também afeta a saúde dos estudantes, estão entre os motivos da evasão escolar. Para apontar caminhos neste ano de eleições para deputados e senadores, o Instituto Cultiva lançou um documento com 8 propostas de projetos de lei para a área educacional. As proposições foram elaboradas a partir da escuta de comunidades escolares, professores, gestores, estudantes e movimentos sociais. De Brasília, Alan Barbosa.
3: A Polícia Militar capturou na noite de terça-feira, dia 25, um homem que era procurado pela Justiça no Jardim Simar, em Batatais. Após receber informações de populares de que o indivíduo estaria em um bar localizado na rua Professor Leandro Cavalcante Júnior, uma equipe policial foi até o endereço e conseguiu localizá-lo. Durante a abordagem, os policiais realizaram consulta aos sistemas e confirmaram a existência de um mandado de prisão em seu desfavor, com pena de 7 anos e 2 meses, em regime semiaberto. O homem foi encaminhado para atendimento médico e posteriormente apresentado à autoridade policial, permanecendo à disposição da justiça. 11h31, propaganda eleitoral começa em 28 de agosto e segue até outubro. Quem traz as informações é Joyce Santos.
15: A propaganda eleitoral gratuita no rádio e na televisão para as eleições 2026 começa na sexta-feira, 28 de agosto, e segue até 1º de outubro, 3 dias antes do primeiro turno. Nesse período, candidatas e candidatos poderão apresentar suas propostas ao eleitorado por meio da programação das emissoras. O espaço passa a ser altamente disputado pelos elegíveis, conforme explica o advogado atuante em direito eleitoral e partidário, Rafael Morgental.
16: Propaganda eleitoral em rádio e televisão, né, que é muito disputada pelos partidos na fase de coligações, para ver quem vai ter a maior quantidade de tempo para entrar na casa, no carro, enfim, no local de trabalho dos eleitores, às vezes até de modo despretensioso, aquele aparelho que fica ligado, mandando inserções a todo tempo, ou aquele programa em bloco, né, do horário eleitoral gratuito, famoso, que em poucos dias já começaremos a ver na televisão também.
15: Antes do início das transmissões, a Justiça Eleitoral organiza o plano de mídia, que define a distribuição do tempo entre partidos, federações e coligações, além da ordem de veiculação no primeiro dia. O TSE também realiza o sorteio que estabelece a sequência das propagandas em rede, enquanto os tempos destinados a cada candidatura são calculados conforme as regras eleitorais. O início do horário eleitoral gratuito ocorre depois da liberação geral da campanha, que começou em 16 de agosto, quando os candidatos também passaram a fazer propaganda nas ruas e na internet. Para o segundo turno, caso seja necessário, o horário eleitoral gratuito está previsto para ocorrer entre 9 e 23 de outubro. Produção e reportagem, Joyce Santos.
3: 11 horas 33 minutos, última nota. Na noite de terça-feira, dia 25, policiais militares da 2ª Companhia do 15º Batalhão apreenderam 363 em Pendorfes contendo substância análoga à cocaína durante patrulhamento na região do Parque Industrial em Batatais. A equipe visualizou um adolescente em atitude suspeita próximo a uma árvore. Ao perceber a aproximação da viatura, ele fugiu a pé em direção a uma área de mata. Durante buscas no local onde o adolescente havia sido visto, os policiais localizaram parcialmente enterrada, junto à árvore, uma sacola plástica contendo a droga, que estava fracionada e acondicionada em Empedorfes. Foram realizadas buscas pelas imediações com apoio de outras equipes, porém, o adolescente não foi localizado. A ocorrência foi apresentada à Polícia Civil, que registrou o ato infracional análogo ao crime de tráfico de drogas. O adolescente responderá posteriormente pelos fatos, conforme os procedimentos legais. 11 horas 34 minutos, termina aqui o Jornal das 11 desta quarta-feira. Na sequência, Juliano Rodrigues com Difusora nos Esportes. A todos um bom dia.
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21: Um ótimo dia, você de Batatais, a você de toda a região. Pessoal, está começando mais uma edição de Qualificação em Ação, exatamente. E você aí começando a sua faculdade ou fazendo um curso para abrir as portas do mercado de trabalho, é possível, não é mesmo, Júlio César? Bom dia!
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21: E você ouviu Qualificação em Ação com o meu amigo Júlio César Morotti. Não se esqueça de fazer uma visita, fazer a sua matrícula. Afinal de contas, conhecimento não ocupa espaço. Pense nisso. Combinado? Um forte abraço e um bom dia.
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25: Bom dia. Chegou Difusora nos Esportes. Quarta-feira, 26 de agosto. A seguir, Copa do Brasil, tem clássico hoje, tem, a gente volta já.

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0: 11h45, de volta com o Difusora nos Esportes. E vamos chamar ele, Humberto Ferretti, na bola.
1: Eu sou Humberto Ferretti e esse é o podcast Na Bola. Palmeiras e Santos começam a definir hoje quem será o representante do futebol paulista nas semifinais da Copa do Brasil. Os rivais se enfrentam às 9h30 da noite no horário de Brasília, na Casa do Verdão, no duelo de ida das quartas de final. São dois times com a atenção dividida entre três competições. Além de ambos estarem na Série A do Brasileirão, o Palmeiras ainda tem a Libertadores, enquanto o Santos tem a Sul-Americana. Em 2015, eles decidiram a Copa do Brasil e o Verdão ficou com a taça. Também às 9h30 rola o único duelo das quartas de final, que não será um clássico. O Vasco recebe o Vitória. Ontem ninguém venceu o Clássico Mineiro. No jogo de ida, o Cruzeiro saiu na frente com um chutaço de Arroio, do meio da rua, mas viu Renan Lodi marcar para o Atlético e definir o placar de 1-1. Com isso, quem vencer na volta semana que vem passa de fase, e nova igualdade leva para os pênaltis.
0: 11h47, seguimos com o Difusora nos Esportes e vamos falar do jogão de hoje, gente. Palmeiras e Santos, hein? E quem vencer pega o vencedor de Vasco e Vitória. Lembrando que a volta é na quarta-feira que vem, dia 2 de setembro, 21h30 também, na Vila Belmiro. Beleza, hein? E vem o Santos, Palmeiras e Santos em momentos opostos, né? Pelo menos o brasileiro, né? Porque o Palmeiras é o líder do brasileiro. Santos está ali brigando para não cair para a Série B de novo, né? E como será que vem Palmeiras e Santos? O Abelzinho, o Abel Freira, deve mandar o Palmeiras a campo com Carlos Miguel no gol. E aí, mantém o esquema com três zagueiros, tá? Murilo, Gustavo Gomes e Alexander Barbosa. John Arias e Arthur são os dois alas, né? Que terão a missão de avançar, né? Defender, né? E municiar lá na frente, né? Marlon Freitas e Andreas Pereira, os dois volantes. E na frente, Maurício, na armação das jogadas, ganhou espaço, depois da Copa então, valorizou muito o menino. E lá no comando de ataque, a dupla sensação Flaco Roque, Flaco Lopes e Vitor Roque. Já o técnico Cuca deve mandar a campo o Santos num 4-2-3-1. Com Gabriel Brazão no gol, Igor Vinícius, William Arão, Luan Pérez e Escobar, João Schmidt e Christian Oliva. E lá na frente, meu amigo, Rolazer armando, Gabriel Bontempo na direita e Barreal na esquerda. E no comando de ataque, ele, Gabigol. A pergunta, cadê o Neymar? Neymar está relacionado, não viajou. E aí, o que a diretoria fez? Tchum, cortou ele. É? Não vai. Não vai. Ei, Neymar, viu? Vou te contar. Mas, hoje, como é no Nubank Park, grama sintética, tudo é válido, né? Porque é o histórico de algumas lesões recentes do Neymar é em gramado sintético. Então, o Santos, né, decidiu dar uma... Não, filho. Treina aí hoje, depois a gente conversa, né? Mas a gente sabe que ele treina, e depois vai pra onde, Lubis? Pro pôquer, tá? Vai pro pôquer, tá nóis, viu? Vou te contar, 11h49, e o que tá perdendo espaço no São Paulo é o André Silva. Torcedor, André Silva... E ele já recebeu propostas nas últimas semanas, mas ele não quer sair, tá? Ele não quer sair, ele quer recuperar o espaço perdido dentro do clube. Clube que abriu conversas com o centroavante não foi revelado, mas era do exterior. São Paulo topava negociar o jogador, mas agora com a negativa, as negociações não evoluíram. O representante do jogador, João Araújo, ele confirmou que o André Silva tem se recusado a sequer ouvir as ofertas dos interessados e está focado em dar a volta por cima no tricolor. Ó, eu não quero saber, quero ficar. Bom, se ele quer, vai ter que mostrar serviço, né? Vai ter que mostrar serviço. Ele que tem contrato até o fim do ano que vem, 2027, tá? Ele não tem nenhum gol nesta temporada. São 22 partidas, apenas 8 como titular. 691 minutos em campo e uma assistência. Sob o comando de Dorival Júnior, ele é um dos atacantes com menos minutos em campo. Treinador chegou ao São Paulo em abril, comandou o time em 11 partidas e utilizou o centroavante apenas 187 minutos. E, depois da Copa do Mundo, não foi titular em nenhuma vez. Aí quem está ganhando espaço no elenco são paulino, com a ausência do Caleri, que está lesionado, né? Estão tentando trabalhar para que o Caleri volte no sábado contra o Bragantino no Morumbis pelo Brasileirão, tá? Mas se não for, a tendência é que o Dorival Júnior continue utilizando Gustavo Santana, de 20 anos, menino que vem impressionando aí, né, nos treinamentos, né, com belos gols e boas atuações, e tem deixado outros jogadores de fora, como o André Silva e o Rian Francisco, cria de Cotia. Então o Gustavo Santana desbancou aí estes dois jogadores e agora está despontando como um dos candidatos à vaga do Caleri, se ele continuar machucado, se ele continuar vetado pelo departamento médico para o jogo do próximo final de semana contra o Bragantino. Falando em machucar, corintianos, vocês perceberam, né, que o Hugo Souza não foi a campo domingo contra o Coritiba. Resultado 2-1 pro Coxa Branca. É? Aí tá daqui, vai dali. Aí descobriu que o Hugo está com estiramento no joelho. Mas o Corinthians não trata como grave esse estiramento, tá? E lógico, não quer perder o goleiro por um prazo maior, tá? Ele está sendo reavaliado no CT Joaquim Grava e acompanhado de perto pelo departamento médico até a partida contra o Santos, tá? A tendência é que o camisa 1 volte a ficar à disposição do técnico Fernando Diniz. Caso não dê, né? Caso o incômodo persista, ele poderá ser novamente preservado, como aconteceu no último jogo contra o Coritiba. O fato aconteceu na atividade do último sábado, no CT Dr. Joaquim Grava, quando o Hugo defendeu a bola com o pé. Aí, como ele sentiu dores no ligamento colateral medial, o departamento médico já tirou ele, né, e preservou ele da partida contra o Coxa Branca. Tá? Então, o foco, além da recuperação do Hugo Souza, né, de terem preservados Mateuzinho e Matheus Bidu também do confronto contra o Coritiba. E aí deu no que deu, né, corintiano? Ai, ai, ai. É ter a maior parte do elenco para a disputa dos jogos contra o Estudiantes da Argentina pelas quartas de final da Libertadores da América em setembro. E aí, provavelmente, né, se tudo correr dentro do planejado, né, o Corinthians deverá ter aí, entre aspas, força máxima para o duelo contra os argentinos, tá? A exceção deverá ser o André, que está sendo negociado pelo Nottingham Forest da Inglaterra. Tá? Se a negociação acontecer até o fim da janela de transferências, o André é um que sai, é um que deixa a equipe do Corinthians e aí abre espaço para outros jogadores estarem presentes no elenco do Fernando Diniz, como o Alan, né, o próprio André Carrilho, né, que vinha tendo alguns jogos, alguma sequência de jogos com o Fernando Diniz. Então, o Fernando Diniz agora vai ter que se virar com o que tem. É o famoso é o que temos para hoje, né, na equipe do Corinthians. 11:54, na Série B do Brasileiro, vamos aos resultados da 24ª rodada. No sábado, o Ceará venceu Londrina 2-1. Cuiabá e Goiás 1-1. Domingo, a Ponte Preta perdeu para o Avaí 2-0. São Bernardo e Náutico 1-1. Operário e Vila Nova 0-0 e o Criciúma perdeu para o Fortaleza 2-0. Na segunda-feira, Athletic Club perdeu para o Novo Horizonte no 4-1. Sport venceu o América Mineiro 3-0. E ontem, no fechamento da rodada, o Atlético Goianiense venceu o Botafogo de Ribeirão Preto 3-0. Rebotinha! E o Juventude venceu o CRB por 2-1. Esse resultado, o Botafogo fica em 14º lugar da Série B, com 31 pontos. E ali, ó, encostadinho, tá? Na zona de rebaixamento da Série B do Brasileiro. Bom, resultados da terceira rodada do primeiro Campeonato de Futsal do Trabalhador, evento que está sendo realizado na quadra poliesportiva, atrás do Centro Comunitário Mariângela Marcolino Gomes, ali do bairro Riachuelo. É, vamos aos resultados. Na terça-feira da semana passada, Conceito Fundição perdeu para Flynox e Acessórios, naquele placar, Lubis, que a gente só de lembrar arrepia, 7-1. É esse mesmo. O Lubis já baixou a cabeça. É, dói, viu? É. Termomax venceu o Choque, distribuidora 4-1. Macedo Zinagem perdeu para Marispan 6-3. Aí, na quinta-feira. Isso, na quinta-feira. Aí, na terça-feira, ontem, JF Fundição perdeu para Brasil Química 4-2. Jumil venceu o Maestro Zinagem 3-1. Hoje, fechando esta rodada, às 19h30, tem Juca Elétrica e Clima contra Serap Brasil. E da quarta rodada, hoje também, quinta-feira, hoje já teremos uma partida. É às 20h15. Marispan contra Termomax, hoje. Aí amanhã, mais duas partidas da quarta rodada, tá? 19h30, Silk contra Macedo Zinagem. E às 20h15, Flynox e Acessórios enfrenta Choque Distribuidora. Estes, então, os jogos de terceira e quarta rodada do primeiro Campeonato de Futsal do Trabalhador. É evento bom, hein? Está sendo realizado na quadra poliesportiva, atrás do Centro Comunitário Mariângela Marcolino Gomes. Pra gente fechar, domingo tem basquete no Marinheirão. É, 12ª Copa Integração de Basquetebol, evento promovido pela Secretaria Municipal de Esportes e Lazer de Batatais. Atenção para os primeiros jogos, sempre no período da manhã, nos ginásios de esportes do Marinheirão, tá? Na primeira rodada, agora é dia 30, domingo, às 9h, tem primeiro jogo, Bulldogs contra CEMEL, que foi a reedição, né? Da final do último campeonato, né, que tivemos no começo do ano. E às 10h, o jogo de fundo, Periferia contra Zeca Lopes, tá? Então, torcedor, este ano nós teremos as equipes Bulldogs, CEMEL, Periferia, Zeca Lopes e a cidade de Brotowski, convidada este ano e, como sempre, aceitou o convite da Secretaria de Esportes, estará no campeonato deste ano. E assim encerramos o Difusora nos Esportes desta quarta-feira, 26 de setembro, de agosto. Setembro não, já tô querendo chegar no final do ano já, né, Lubis? 26 de agosto. Ai, ai, ai. A seguir tem Padre Neuci com Palavra de Vida e Musical 88. Difusora, sempre ao seu lado. É, quarta-feira. Tchau, gente!
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7: Olá, meus amigos e minhas amigas. Estamos começando esse programa Palavras de Vida. E muito obrigado por você permitir que eu chegasse até a sua casa nesse momento para deixar um recado de Deus, uma palavra amiga de muita esperança, de muita fé. E a palavra de vida que eu trago para o nosso programa de hoje é uma pergunta simples e que todos nós, às vezes, queremos uma resposta. O que é santidade? Não há tempo para sermos santos e um tempo para sermos pecadores. Há um tempo para semear e para fazer colheita, para construir e para destruir. A santidade, então, é o trabalho o qual nem um dia, nem uma hora, nem um minuto podemos deixar de lado. É sempre necessário repetir a nós mesmos a nossa vocação, que não é fazer, mas ser. Não construir grandes obras, mas fazer em nós a maior obra, a de Deus, sermos santos porque Ele é santo. O apóstolo Paulo, na sua carta, ele vai dizer assim, ó: Deus nos pensou e nos criou para sermos santos e imaculados diante dele, eis a nossa vocação. Como é belo mergulhar nesse oceano do infinito, do amor de Deus, onde não devemos nadar na superfície, mas mergulhar na profundidade e aí sentirmos como é belo deixar Deus trabalhar em nós. É Deus que faz na medida em que nós o deixamos fazer. Não podemos ser resistentes à causa de Deus, mas dóceis e maleáveis, como o barro nas mãos do oleiro, recorda aqui o profeta. Dentro de nós há medos, resistências. Queremos muitas vezes manipular o mesmo Deus para que ele mude o seu projeto sobre nós e, quem sabe, também sobre a igreja, sobre a nossa família, sobre o mundo. Os santos sofrem para ser modelados por Deus. Todos nós sofremos nas mãos de Deus porque Ele corta os ramos que não servem e que sugam a seiva inutilmente. Às vezes, Deus vai cortando coisas da nossa vida não porque Deus quer o nosso mal, mas para que o mal não cresça em nós. Santidade é o caminho de quem aceita não conduzir a própria vida, mas ser conduzido por Deus e aceita ser como o grão de trigo que morre para dar fruto. É tempo sempre de buscar a santidade. Santidade é querer colocar Deus e fazer acontecer no mundo de hoje gestos, atitudes que Jesus fez. Por isso que Jesus é o Santo dos Santos. Ele teve muitas virtudes, deixou muitas virtudes e deixou um caminho. Ele mesmo é o Senhor e Salvador. Quando você colocar mais Deus dentro do teu coração, consequentemente, se você deixar ser modelado por Deus para ser parecido com Jesus, você será mais feliz e viver com certeza a santidade. A santidade não é para alguns, é para todos, é para você, para mim, para sua família. Basta querer ser modelado por Deus. Você deixa Deus conduzir a sua vida, o seu coração? Isso é buscar santidade. Que Ele, o Deus Santo e Todo-Poderoso, faça da tua vida uma vida cheia de graça, santidade, de amor, de paz, de alegria, porque esses são os frutos daqueles que estão cheios de Deus. Em nome do Pai, do Filho e do Espírito Santo. Amém. Um bom dia e até amanhã em mais um programa Palavras de Vida.
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1: Meio-dia e 29.

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3: Os fios e cabos devem ser conservados de preferência em uma caixa que esteja em local seco e coberto. Deixar os fios em local aberto ou no tempo pode rachar a proteção, que é geralmente de plástico ou borracha. E um fio sem proteção nunca é uma boa ideia. O condutor elétrico perde parte do isolamento quando sua camada de plástico ou borracha externa resseca.
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2: Existe uma teoria que se chama 90-10, onde uma pessoa tem 90% daquilo que você procura em alguém, só que você foca naqueles 10% que falta. 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
1: Boa tarde, 1 e 2.
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3: Agência Nacional de Proteção de Dados multa TikTok em mais de 150 milhões de reais por falhas na proteção de menores. As informações de Milena Abreu.
4: A decisão, publicada no Diário Oficial, apontou violações à Lei Geral de Proteção de Dados, tanto no acesso com conta, quanto no uso da rede social sem cadastro, determinando a eliminação imediata de informações coletadas de forma irregular. Além da multa, a plataforma terá de adotar um plano de conformidade com regras mais rígidas de controle de idade e privacidade. Entre as exigências estão a suspensão de anúncios, a limitação no tempo de uso sem cadastro e o bloqueio de transmissões ao vivo e mensagens diretas para menores de 16 anos sem autorização dos responsáveis. A empresa ainda pode recorrer das penalidades junto ao Conselho da Agência Reguladora.
3: O ministro da Fazenda afirmou que o governo federal estima que o salário mínimo será de R$ 1.741 em 2027. O valor constará no projeto de lei orçamentária anual, PLOA, que será encaminhado ao Congresso Nacional até o dia 31 deste mês. Na Lei de Diretrizes Orçamentárias de 2027, que determina as diretrizes do PLOA, o governo havia calculado que o salário mínimo seria de R$ 1.717 em 2027. O valor, entretanto, ainda pode mudar até dezembro de 2026. O salário mínimo definitivo só será conhecido em dezembro deste ano, quando será divulgado o INPC de novembro. Atualmente, o salário mínimo está em R$ 1.621, após um reajuste de 6,79% concedido neste ano.
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0: meu povo!
1: Paulinho, gente boa!
0: Minha gente, alô mundo inteiro, cheguei pro batente. Boa tarde, minha cidade, donas de casa, secretárias domésticas, crianças, meu vovô, minha vovó, amados coleguinhas de trabalho, meus concorrentes, cheguei pra gente passar bons momentos com a nossa programação, sorrindo, cantando, nos divertindo, vibrando, nos emocionando, mas agradecendo também a Santíssima Trindade por mais um dia de vida, de trabalho, de oportunidades. É o nosso diálogo. Eu gosto de falar que esse momento com vocês, eu me uno a vocês e vocês se unem a mim, é a hora que eu dialogo com o meu, com o nosso Criador, com o nosso Salvador, com o nosso Inspirador, Iluminador, a Santíssima Trindade, o Pai, o Filho e o Espírito Santo. Jesus sempre dialogava com o Pai, não é? Enquanto os discípulos iam dormir, ele ia orar, ele ia se aproximar, ele ia ficar mais íntimo com o seu Pai, com o Criador. E você? Você fica mais íntimo com o Criador, com o Salvador, com o Iluminador, o Orientador? Ou só naquela hora que a água bate, você já sabe aonde? Senhor, tende piedade então de nós, de cada um de nós, por nos distanciarmos do Senhor. Eu peço em nome daqueles que talvez não tenham coragem ou vergonha de assumir que se distanciam, Senhor. Obrigado pela sua bondade, nos presenteando com mais um dia de vida. Conceda-nos a graça da saúde, da paz, da alegria, que saibamos servir, o Senhor com alegria, com generosidade, com gratidão. Reconheça, amigo ouvinte, que precisamos do amor e da misericórdia de Deus. Bendito seja, louvado seja o nosso Criador, o Pai de tudo e de todos. Obrigado pela prova do seu amor por nós, entregando o vosso amado Filho à crucificação. Bendito seja Deus. Bendito seja o seu amor. Bendita seja a sua misericórdia. Bendito seja o Rei do Universo.

0: telefone sem fio, ela descobriu que os olhos não viram, viu? É a Mari Fernandes, a música se chama Telefone Sem Fio, entre as 10 mais tocadas no Brasil. Antes é Felipe, Ana Castela, Sua Boca Mente e o Leandro Borges. Depois da nossa reflexão, Deus e eu, que mensagem linda, né? Que tem esta música... vamos dizer, religiosa. Às 13h20, 1 da tarde, 20 minutinhos. Estão preparados? Estão? Então vai se preparando. Eu tô voltando já já. A nossa primeira viagem. 88,3. Para recordar.
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3: Fala, Juliano. É, chegamos no meio de semana outra vez. Meu Deus, Paulinho, gente boa. Fala, que é isso, hein? Boa quarta-feira pra você. Tá tudo bem, né, meu jovem?
4: Beleza,
3: rapaz. Ah, que maravilha. Sim, grande abraço, viu? Boa tarde pra você. Boa tarde, amigo ouvinte da Difusora.
4: Sim.
3: Tá tudo bem com você também?
4: Ótimo.
3: É, maravilha. Isso. Então, vamos que vamos nesse tarde total. Vamos. Meio de semana já. Meu Deus do céu. Daqui a pouquinho, aqui no Momento Esportivo, goleiro vai. Aí, goleiro vem.
4: De quem será?
3: No Rio de Janeiro, o presidente do Flamengo, ele mesmo, Luiz Eduardo Batista, o BAP, entrou com processo na justiça contra Pedrinho, presidente do Vasco, cobrando indenização por dano moral. O pedido ocorre após o dirigente vascaíno criticar o mandatário rubro-negro pelas suas manifestações sobre a situação financeira e jurídica do Vasco. O caso corre na primeira vara civil regional de Bangu. No documento, foram anexadas materiais de reportagens nas quais Pedrinho acusou o BAP de ser, segundo consta o documento, mau caráter, arrogante, prepotente, soberbo, hipócrita e irresponsável. Meu Deus! A declaração foi dada no dia 19 deste mês, durante o embarque da delegação vascaína para Assunção, no Paraguai. Negociado com o Sporting de Portugal, Kaique viajou à Europa para concluir a transação e se tornar a maior venda de um goleiro do Palmeiras, por 24 milhões de reais, mesmo sem nunca ter atuado no clube como profissional. Ele disputou a última temporada por empréstimo ao Nacional, também de Portugal, voltou ao fim do contrato para ser terceiro goleiro do elenco, mas pouco depois aceitou a proposta do Sporting. Em contrapartida, o Palmeiras anunciou ontem a contratação do goleiro Bruno Bertinato, da Portuguesa, que rescindiu com o clube e assina em definitivo até o fim de 2026. O atleta de 28 anos passou por exames médicos e conheceu a estrutura da academia de futebol.
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11: Não seja mais um a contribuir para a poluição sonora. 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Saber esperar com paciência é uma das qualidades do bom condutor.
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12: E 25. Saudade. 1:25. Amada misericórdia, Senhor, que linda essa primeira saudade.

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Carol com Paulo Ricardo de Imagine. Imagine, Vanusa, Manhãs de Setembro, Foreigner, I Want to Know What Love Is, Adriana Calcanhoto, Mentiras, Dengo Negro, Mumuzinho, Cutting Crew, I've Been Loved Before, foram as saudades que nós acabamos de viajar no tempo e recordar. Deixa eu agradecer. Obrigado, Wanda. Obrigado a Neide, lá de São Joaquim da Barra. Oi, minha querida. Obrigado pela sua colaboração, pelo seu bom gosto. As mineirinhas de São Sebastião do Paraíso, pelo Foreigner. Elaine, Nadir, Lúcia Helena, um abração para vocês. Obrigado, Cris Melo e as amiguinhas, coleguinhas, as coleguinhas de trabalho, a Leila e a Aninha Lúcia, tudo de bom para vocês. Obrigado também, alô Luizinho Marcineiro, sabia que você estava nessa primeira viagem, viu Luizinho? Eu tinha certeza. Obrigado, meu velho, um forte abraço. Enfim, a todos vocês, gratidão, gratidão por esses, ou por esse momento, né, de recordação. Gostaram? Daqui a pouquinho tem mais, hein? Fiquem ligadinhos. Neudina, vamos começar a trabalhar? Então vamos lá. Cadê? Daqui a pouquinho, então, eu vou mostrar o primeiro... A primeira piadinha da Neudina, não coloquei no ponto, aí eu não posso mostrar. Deixa eu contar da Silvinha, então. Silvinha, eu vou contar aquela piadinha que você me enviou da sala de espera de um hospital. Ela enviou hoje duas piadinhas, a sala de espera e a piadinha da ponte. Primeiro eu vou contar da sala de espera. De um hospital, o médico chega para... um cidadão que estava lá na sala de espera, um cidadão todo nervoso, e aí o médico diz: olha, meu amigo, eu tenho uma péssima notícia para te dar. A cirurgia que nós fizemos em sua mãe... De repente, o cara falou: não, doutor, ela não é minha mãe, ela é minha sogra. Aí o doutor fala: bom, nesse caso, então, eu tenho uma boa notícia. A véia morreu.

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2: Ah, a piadinha da Neude, né? Essa daqui, ó. Escutem, ouvintes. Escutem essa daqui, ó. Do Paulinho Gogó.
3: A memória, vou sair pra refrescar a memória. Aí peguei, peguei o elevador, fui descer. Tô lá no oitavo andar, tô descendo. Aí, entrou um casal, né? Aí o marido tá assim, a mulher tá assim, ninguém se fala no elevador, né? O pessoal fica assim, olhando pro lado, né? Só que aquele nervosismo todo na hora do cruzo me gasificou o organismo. Aí eu fui soltar um periquito, cada vez. Aí eu fui, ó. Aquele... Aí o cara olhou pra mim e falou, como é que você faz um troço desse? Eu falei, o que foi, senhor? Ele falou, como é que você tem coragem de peidar na frente da minha esposa? É, senhor, desculpa, eu não sabia que era a vez dela.
4: Eu só quero ser feliz.
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2: Prontos, meus ouvintes. Vamos conferir as previsões desta quarta-feira, 26 de agosto, quem é do signo de Áries, para você ter mais cuidado com o que você fala, com o que você diz, com o que você transmite. Não enxergue só confusão ao seu redor, em sua volta. Também tem, para muitas coisas, tem solução. Não busque só satisfações. Elas são efêmeras. Você sabe o que significa efêmeras? Coisas rápidas. Então, não tenha muitas satisfações. Elas são efêmeras, rápidas, pouco tempo. Administre com cuidado, com excelência, todas as informações que você receber. É aquele negócio, vai consultar se é verdade, se é fake news, se é mentira, viu? Preste atenção. A sua cor para hoje é salmão 421508. São seus números de sorte, Áries. Quem é deste signo? Os taurinos são vocês. Alô, touro, touro. É para você administrar com cuidado também as informações que você pode receber. Alguém vai te falar alguma coisa, então não vai tirando as suas conclusões sem saber. Se você não realizar, se você não fazer, se você não fizer, você não sabe aonde vai terminar ou em que resultado vai dar. Não reclame daquilo que você não agregou, que você não agrupou. Nada, nada que você não agrupar. Não vai dar certo. Não tome partido de um conflito aqui, ó, sem saber a versão das partes. O que eu falei lá atrás? Para você tomar cuidado com informações. A cor é o preto para os taurinos. A sorte, a numeração é 18, 43 e 52. E nativos do signo de Gêmeos. É você? De Gêmeos? É para você pautar a sua vida pela verdade. Assim você vai construir laços reais com as pessoas. Procure evitar também a companhia de pessoas mentirosas. Por quê? Ao lado, juntinho de pessoas mentirosas, você passa a ser também o quê? Isso, uma pessoa mentirosa para os outros. Lembre-se disso, esqueça o seu ontem, viva o seu hoje, porque se você não viver o seu hoje, você não chega no seu amanhã. na vida amorosa, está precisando reconciliar com a pessoa querida, com a pessoa amada. Quem vai ceder? Aí eu já não sei. Você tem que tentar. A cor é verde folha, verde folha. 25, 47, 94 são seus números de sorte. Já já eu converso com mais três signos aqui na...
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11: Nunca é tarde para começar uma nova atividade e até mesmo uma nova profissão. O teatro é uma atividade versátil, ajuda a desinibir, trabalha todo o corpo e a mente, auxilia no processo de criação e na boa atuação da memória. Além disso, o teatro corrige a postura corporal e ajuda a desenvolver o olhar interior e a percepção das coisas ao seu redor.
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2: Prestaram atenção, amados ouvintes? Prestaram? Difusora FM. Olha o teatro, hein? 88. Faz bem, hein?
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2: Elaine Cristina é fã deste cantor.

ídolo. Ela é fã do Leonardo. Me pediu, esta é a nova música dele, amanhã, viu, Elaine? Um forte abraço a você e a todos os seus. Boa tarde, mas boa tarde aqui com a gente, curtindo, se divertindo, sorrindo, se emocionando com a nossa tarde total. Alô, Carlos César, da cidade de Franca. Um abração para você, obrigado pelo carinho da sua audiência, da sua companhia, tudo de bom. Espero que você passe também bons momentos com a gente aqui na Tarde Total. Pontualmente, 14 horas, o Luciano está chegando. Notícias da hora, eu estou voltando já já com a sua música. 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
2: Oi Paulinho, boa tarde para você, boa tarde ouvintes Difusora.
3: Boa tarde.
2: Golpes financeiros utilizando o nome de programas sociais e de renegociação de dívidas do governo federal estão fazendo vítimas em todo o país. Criminosos têm criado sites e aplicativos falsos que simulam ambientes oficiais e atraem as vítimas usando principalmente mensagens com propostas fraudulentas para atrair cidadãos que buscam adquirir a casa própria pelo Minha Casa Minha Vida ou quitar pendências financeiras por meio do Desenrola Brasil. A estratégia dos estelionatários consiste em criar um falso senso de urgência ou prometer facilidades e prioridades em filas de atendimento em troca de pagamentos via Pix ou boletos falsos. Entidades do setor bancário alertam que órgãos públicos e instituições financeiras não cobram taxas antecipadas para liberar benefícios ou conceder descontos. Por isso, caso receba mensagens ou propostas do tipo, desconfie. Pescados ficaram em média 2% mais baratos no atacado em julho. As informações de Humberto Ferretti.
4: É o que mostra o balanço da CEAGESP, a Central de Abastecimento de São Paulo, que trabalha com a compra e a venda de mercadorias de todo o país. Na média, o recuo foi de 2%. No geral, o movimento de queda está ligado ao crescimento da oferta. Destaque para anchova, abrótia, corvina de água salgada, pescada Maria Mole e pescada branca, com quedas entre 11% e 38% no preço.
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Maiara e Maraíza. Sorte que você beija bem, Gustavo Lima e Wesley Safadão. Para Ana Lúcia, que está no trabalho, mas ouvindo o radinho, tá aqui na gente, né? Obrigado, viu, Ana Lúcia? Um forte abraço a você e todos aí do seu trabalho. Tudo de bom. Quero mandar também estas músicas, adivinha, para quem? 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Para quem não sabe, hoje é dia de São Zeferino. Então, que São Zeferino abençoe todos vocês, queridos amados ouvintes, e abençoe também toda a equipe da Cooperlube. Um abração para todos daí. Hoje é o aniversário do Marcelo Augusto Fracaroli. Tô recebendo aqui mais um aninho de vida. Marcelo, adivinha quem? Quem? A mamãe, né? Te abraçando, a Eliana e todos os seus familiares. Tudo de bom, muita saúde. Saúde em primeiro lugar, paz de espírito, disposição para os seus, para suas tarefas, para suas obrigações, para os seus projetos, tá? Então, que São Zeferino também te abençoe e te proteja, né, Marcelo Augusto Fracaroli? A mamãe coloca aqui que você é fã de uma certa cantora. Eu vou programar um pouquinho mais tarde uma dose dupla desta cantora. Uma surpresinha pra você, viu? Então, fique ligado. Vai ser o presentão de aniversário também da nossa programação, viu, Marcelo? Parabéns mais uma vez. E hoje é o aniversário. Fátima Cristalino tá me colocando aqui, tá me mostrando o aniversário de um dos seus filhos, o Emerson José de Souza. Parabéns, Emerson, da Rose, do Guilherme, do Gustavo, da Fátima, do Fabinho, do Rafael, do Alexandre, também da Raquel, enfim, da Liliane, da Maria José, de todos os amigos, familiares, dos titios, o Zé, a Maria, a Cida, tá vendo? São todos os familiares te abraçando, então sinta-se o quê? Mais feliz e contente. Além de estar soprando mais uma velhinha, tá recebendo o carinho e o amor de todos os seus. Também a mamãe, adivinha? Hein, Emerson, adivinha? A mamãe já fez um pedido musical de saudade. Vou ter que dar aquele jeitinho aí. Tem que dar aquela empurradinha, aquela apertadinha, né? Pra gente arrumar um espaço pra esta saudade. Viu? Viu, Fátima? Viu, Emerson? Um grande abraço também. Que São Zeferino abençoe você e todos os aniversariantes do dia. Olha, a partir de hoje vai ser um pouquinho mais difícil, então eu vou ter que contar as piadinhas de viva voz. Por quê? Eu vou explicar.

0: Instituições, o Google, o Zap estão diminuindo o tempo de abertura de um áudio. Vocês já imaginaram? Por causa das eleições, o que vem de áudios por aí, né? Então eles, ó, diminui o tempo. Aí não dá tempo de eu abrir a piada e até colocar no ar, não dá tempo da gente mostrar este áudio ou de colocar a piadinha, enfim, no ar. Daqui a pouquinho eu vou contar a piadinha que a Silvinha do Ouro Verde me enviou. Agora não vai dar tempo, já são 14h, 17 minutos. É da ponte, né? É muito boa essa piada, é conhecidíssima. Você não conhece, mas já você vai conhecer. Ai, meu pai, catou é boa. Ah, dá tempo, deixa eu atrasar. Vou atrasar um pouquinho. Não posso. Ah, me deu vontade, agora me deu vontade de eu contar, eu vou contar. Eu queria contar mais tarde, mas eu vou contar agora. O cara foi até um bailão, foi um forró. E para se divertir, enfim. E chegou lá, estava, né, bem animadinho e tal. E ele deu uma olhadinha assim no cantinho, tinha uma mulher mais bonita, gente. Bonita, sentada, sem dançar. Ele observou assim o sorriso lindo, os dentes lindos, branquinhos, né? E ele já imaginou,
1: eu vou dar um lero com ela, vou jogar uma conversa, eu vou paquerar essa mulher, enfim, eu vou dançar com essa mulher.
0: Eu sei que ele se aproximou lá e lançou o palavreado para cima dela, enfim, ela aceitou dançar com ele e eles começaram a dançar. E a uma certa altura da dança, lógico, ele começa a fazer alguns elogios.
1: Você é muito simpática, você é muito bonita.
0: Obrigado.
1: E logo quando eu entrei aqui, eu bati os olhos, eu falei, achei minha inspiração, a minha musa.
0: Ai, você é um galanteador, muito obrigado.
1: Eu também gostei dos seus dentes, do seu sorriso, um sorriso muito lindo, os dentes tão branquinhos.
0: É que eu uso ponte. Mas, gente, ela tinha um mau hálito possível. Quando ela falou, eu uso ponte. Já imaginaram aquele bafo? O cara falou,
1: você usa o quê, minha querida?
0: Eu uso ponte.
1: Ah, então seria melhor você dar uma olhadinha debaixo dessa ponte. Porque eu acho que cagaram debaixo da...
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0: Muito bom. Ei, Silvinha, boa, boa.
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4: Paulinho, amigos da Difusora FM. Em instantes aqui no Momento Esportivo, dentro do nosso Tarde Total. Meia, fica na Vila. O zagueiro brasileiro Jubal Júnior, ex-Santos, foi protagonista de um golaço de bicicleta no último domingo. O defensor marcou o único gol da vitória do Krasnodar por 1-0 sobre o Dinamo, fora de casa, pela quinta rodada do Campeonato Russo. O gol saiu aos 34 do segundo tempo e garantiu a quinta vitória do Krasnodar em 5 jogos do Campeonato Russo, hein? Que beleza! Com 15 pontos, a equipe ocupa a liderança isolada da competição. Jubal Júnior chegou ao segundo gol na temporada, em 6 partidas disputadas pelo Krasnodar. É, e se é brasileiro, tem que torcer mesmo pelo prêmio Puskás pra ele, viu? Tem que dar o prêmio pra ele, é isso. O Santos anunciou a renovação de contrato do meia Miguelito. O novo vínculo do boliviano tem duração até 31 de maio de 2029. A assinatura ocorreu um dia antes do clássico contra o Palmeiras no Nubank Park, pelo primeiro jogo das quartas de final da Copa do Brasil. O presidente Marcelo Teixeira elogiou o meia, que acumula 25 jogos, 2 gols e 4 assistências na temporada. Miguelito deve ser relacionado pelo técnico Cuca como opção no banco de reservas para o compromisso diante do rival neste meio de semana.
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8: Você sabia? A maneira mais fácil de diferenciar um animal carnívoro de um herbívoro é olhando para os seus olhos. Os carnívoros, cães, leões, possuem os olhos na parte da frente da cabeça, o que facilita a localização do alimento. Já os herbívoros, aves, coelhos, possuem os olhos ao lado da cabeça para perceber a aproximação de um possível predador.
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9: 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Não sabiam.
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9: Às 14h24.
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0: to Love, Wagner Borbulhas de Amor. Mais uma viagem nós fizemos na nossa tarde total para a gente oferecer principalmente a música internacional do James Blunt, né, Fátima Cristalino, para o filhão Emerson José de Souza, que hoje está completando mais um aninho de vida, da Fátima, do Fabinho, do Guilherme, do Gustavo, da Rose, do Rafael, do Alexandre, da Raquel, da Liliane, também da Maria José, da Cida, a querida titia, dos amados titios, o Zé, Maria e a Cida, né? Feliz aniversário, viu, Emerson? Foi homenageado, é, por todos os seus. Um grande abraço da gente. Deixa eu agradecer também a Marinês e a Maria Luísa, família Méliga, a Joana, a Suzy de Nova Prata, Rio Grande do Sul, tchê. Não acredito que você pediu Wagner, Borbulhas de Amor. Obrigado, Suzy, um abração para você e todos daí, a Marina e o casal Saqueto. A Marina foi a música do Dólar, I Need Your Love, e o casal Saqueto, não acredito. Enesinha, Luizinho, lembrando dos bons tempos do El Tchan, o Tchan no Havaí, dançaram, né? Eu me lembro, dançaram muitíssimo esse El Tchan no Havaí. Um abração pra vocês, enfim, a todos vocês que me ajudaram, valeu, muito obrigado. Espero que vocês continuem nos ajudando com este bom gosto musical, saudoso bom gosto musical de vocês. Daqui a pouquinho tem mais no meu, agora faltam 12 minutos para as 3 da tarde, é hora.
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0: É hora da gente conferir a sexta placa da tarde, Mirão, é 3331, é a sexta, a quinta, Gilson, é 8391, anote aí, 8391, a quarta é 0900, é a quarta, a terceira é 6513, Gilmar, a segunda é 9444, primeira placa da tarde, a numeração dela é 808 e complete com 83, é a primeira placa da tarde, à noite.
2: Juliano Rodrigues!
0: Ele vai conferir pra gente, bebê.
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2: Piadinho, Caio enviou.
3: A Claudirefe, irmã da nega Juju.
2: Tô acordado?
3: Tu não sabe o que aconteceu. Fato venérico que eu vou
2: escuta,
3: te contar agora.
2: O que foi?
3: Ó, a Claudirefe tá morando com a gente lá em casa, né?
2: Não sabia.
3: Porra, 18 aninho pra 19. 18 pra 19, né? Toda formadinha. Tu nunca falou em namorada. Nunca falou em namorada. Morando com a gente lá. Do nada ela falou assim, ô Paulinho Ogofa, quem foi? Eu não tenho pai, então eu trato o senhor como se fosse meu pai, com o maior respeito. Eu falei, legal, eu fico satisfazido de saber que tem, né, uma pessoa que me trata com respeito. O que, que você quer comigo? Eu falei, não, que eu arrumei um namorado. Você arrumou um namorado? Aí eu naquela altitude de pai, né? Falei, não, então não é assim não, não vai ficar namorando na rua não. Traz ele aqui pra gente conversar, que eu quero conversar olhando no olho dele. Mas marquei com ela num sábado pra trazer ele, umas 2 horas da tarde. Tô lá sentado no sofá, tá Claudirec aqui, tocou a campainha, maluco.
2: Que apareceu?
3: Eu fui abrir a porta, caramba, era um negão de uns 2 metros de altura. Eu falei, entra aí, irmão, entra aí. Aí pra entrar na casa, ele agarrou na soleira da porta aqui, abaixou. E entrou, maluco.
2: O tamanho do cara.
3: Aí ele entrou, sentou no sofá, eu falei, parceiro, falei, olhando na pupila dele, né? Irmão, o negócio é o seguinte, tá namorando a Claudiré, como se fosse uma filha minha, minha cunhada, mas eu tenho ela com o maior carinho. Falei pra ele, os procedimentos, aqui dentro de casa tem que respeitar, não pode, né, bagunçar o coreto. Falei tudo aquilo que o pai fala, mas não tem jeito, o cara vai acabar comendo uma hora ou outra. Aí, maluco! Então eu falei, então exige o respeito, tá certo? Falei o seguinte, eu tenho um futebol pra jogar agora. Falei, não posso deixar ele sozinho com a Claudiré na minha casa. Vou jogar bola com ele sozinho. Falei, vamos jogar bola comigo, irmão. Aí ele topou, pra não deixar ele sozinho. Vamos jogar bola. Acabou o jogo, tamo no vestuário. Eu e ele, Casalbé. Acabou o jogo. Vestuário, chuveiro, eu e ele, pelado, tomando banho. Meu irmão, quando eu virei pra trás... Cadê o Bé? Que eu olhei o maçarico do negão. Eu olhei, aí eu só a veia mestra já ia dar um bom maçarico. Aí eu olhei e falei, pelo amor de Deus, Jesus Maria José do cabelo em pé. Fiquei preocupado com a Claudireia.
2: Eu tô cunhada.
3: Se despedi dele e fui pra casa. Não vai caber. Preocupado, não vai caber, fui andando na rua, não vai caber. Corri pra casa pra poder avisar ela do perigo que ela tava correndo. Entrei em casa, não vai caber, né? Passei pela sala, não vai caber. Entrei no quarto da Claudirece assim, pra poder avisar, ela tava deitada na cama, ela tava pelada. Dormindo, com o compasso aberto. Aí eu olhei, ih caramba, não vai encher.
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2: Ei, Caio. Até me atrapalha aqui. Boa. Oi, Câncer, durante um desentendimento, em vez de você julgar as pessoas, saiba, descubra. Por que elas estão fazendo aquilo? De repente é uma explosão delas na hora, tá com algum problema, enfim. Procure entender, em vez de você, né, fazer qualquer julgamento. Na vida familiar, coloque limites dizendo não, não, não e não, e mantenha esse não. Olha aí. Ó, e na vida amorosa, aí já é o contrário. É sim, sim, sim, seja mais colaborador, participativo com a pessoa amada. Ajuda mais a pessoa amada. A sua cor para hoje é manga. Manga? 49-2400, números de sorte. Manga é meio amarelinha, né? Então deve ser amarelo. Quem é do signo de Leão? Oi, leoninos. guarde suas dores. Para quem pode acolher, para quem pode te ajudar, não vai se abrindo para qualquer pessoa, não. Aparências podem mudar, mas os acontecimentos com as pessoas mostram a sua verdadeira situação. No ambiente de trabalho, seja mais colaboradora, colabore mais, participe mais com os amigos, com os colegas e lembre-se disso. Se Deus levanta, ninguém derruba. Se Deus te ajudar, pode ter certeza que nada na vida vai te atrapalhar. Você escutou, Leão? Cinza é a sua cor, sorte 61-83-57 e Virgem. Estão aniversariando, né, Emerson, do signo de Virgem. Você também que está aniversariando hoje, ó. Se apegue naquilo, aliás, se desapegue daquilo que você não está usando, que não está servindo mais. Não pode ficar parado. Parado é coisa negativa, é forças negativas. Aceite desafios e faça o que tem que ser feito. Não fuja da raia, não fuja das suas responsabilidades. O que não combina com você, ó, deixa embora. Vai embora. Não combinou com você, vai embora. Senão só vai te atrapalhar. Evite a exigência de suas emoções. Não queira que tudo seja do teu jeitinho. Hein, Virgem? Você tem esse defeitinho, não tem? Tem. Você tem. Você sabe que você tem. Mostarda é a sua cor, Virgem. 85-9302. Números de sorte. Já já eu converso com mais três signos. Hora certa, no meu faltam 4:04. Quantas horas aí no seu?
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12: Se você é tranquilo e não gosta de escândalos ao seu redor, deverá buscar uma raça que permita estar em paz em casa e que quando sair para passear não seja um suplício. 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Eles se caracterizam por sua personalidade tranquila e suave. Se você precisa de um menor do que ele, um Pug pode ser uma boa ideia.
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2: Escutaram, amados ouvintes? 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
1: Mulheres recebem, em média, 21% menos que os homens no setor privado do país. Empresas devem atualizar os dados até o dia 31. Fabíola Altran.
2: O Ministério do Trabalho e Emprego recebe até o dia 31 dados atualizados sobre empresas com 100 ou mais empregados. Os dados vão integrar o 6º Relatório de Transparência Salarial e de Critérios Remuneratórios. O levantamento é elaborado a cada 6 meses. A atualização é obrigatória e deve ser feita no portal Empresa Brasil, na área do empregador, com login na plataforma gov.br. É preciso fornecer informações sobre critérios remuneratórios, ações voltadas à promoção da diversidade e iniciativas de apoio à família e à parentalidade.
1: Dois incêndios em áreas de vegetação mobilizaram equipes da Defesa Civil e do Corpo de Bombeiros ontem, em Batatais e Brodowski. Um dos incêndios ocorreu em Brodowski e atingiu uma área de aproximadamente 20 mil metros quadrados. As chamas foram combatidas e extintas pelo Corpo de Bombeiros e pela Defesa Civil do município. Ao mesmo tempo, outro incêndio foi registrado em Batatais, nos fundos do Centro de Lazer do Trabalhador, às margens da rodovia Altino Arantes. O fogo atingiu uma área estimada em 5 mil metros quadrados e foi controlado com o apoio de caminhões-pipa de Batatais e da Defesa Civil. Apesar da ocorrência simultânea dos incêndios, não houve informações sobre vítimas.
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Marianiana. Adivinha só, eu vou presentear o seu garotão. Alô, Marcelo, que está aniversariando hoje. Marcelo Augusto Fracaroli. Ele falou que gostaria de ganhar de presente da nossa programação. Adivinha quem? Quem vai cantar? Adivinha só.

3, Ana Castela. Duas presentão pra você, Marcelo Augusto Fracaroli. Hoje mais um aninho de vida. Um beijão da mamãe Eliana e todos os seus familiares. Nossos parabéns. E São Zeferino também te abençoe, viu? Feliz aniversário. Espero que você tenha gostado. E esta última da Ana Castela com o DJ Voz e o Rincon. Não é pressa, é pressão. Música todinha voltada pra festa do Barretão. É, quem me pediu? Ai, ai, ai, aonde eu... Ah, o Geraldinho da Prefeitura! Oi, Geraldinho, tá circulando por aí? Tá dirigindo? Tá. Não sabia que o senhor gostava da Ana Castela. Gosta das músicas também, né, Geraldinho? Um abraço pra você e pra toda a moçada também do Gasbom, né, Ciro? E todos daí. Olha, o que era bom agora ficou melhor. 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

0: 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O pessoal entrega e você não vai pagar nada. 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Obrigado, alô Ciro e todos aí do Gasbom, que são Zeferino, viu? Abençoe todos vocês também. A Silvinha do Ouro Verde mandou tiradinha de humor. Paulinho, escutem só, gente, legal. Escutem só. Paulinho, sabe quais são as duas coisas que jamais voltam na vida? Vocês sabem, gente? As duas coisas que jamais voltam na vida. Não sei, Silvinha, quais são as duas coisas? O tempo e as Tupperware que eu empresto. Vai e não volta. Boa, Silvinha. Legal, boa.
1: 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Já. Opa, já mesmo aqui no Momento Esportivo, dentro do nosso Tarde Total. Problemas no gol do Timão. O surfista Victor Bernardo e sua esposa, a americana Johnny, seguem internados depois de sofrerem acidente no último domingo numa estrada da Califórnia, nos Estados Unidos. O brasileiro recebeu apoio de nomes como Felipe Toledo, Matheus Red e João Chianca, que disputam a etapa de Fiji do circuito mundial. Uma vaquinha no GoFundMe foi aberta para ajudar Victor e a esposa com as despesas da recuperação. O casal segue na UTI e não há previsão de alta. O Corinthians não trata como grave o estiramento no joelho de Hugo Souza, mas quer evitar riscos para não perder o arqueiro por um período maior. O camisa 1 será reavaliado no CT Joaquim Grava e acompanhado pelo departamento médico do clube até a partida contra o Santos, no domingo, às 16 horas, na Neoquímica Arena, pela 25ª rodada do Brasileirão Série A. A tendência é de que Hugo Souza volte a ficar à disposição de Fernando Diniz para o clássico do domingo. Caso o incômodo persista, porém, ele poderá ser novamente preservado, como aconteceu no último jogo da equipe contra o Coritiba. O problema ocorreu na atividade do sábado, no CT, quando Hugo defendeu uma bola com a ponta do pé. Como sentiu dores no ligamento colateral medial, o departamento médico e a comissão técnica decidiram preservá-lo da partida em Curitiba.
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3: Paulinho, gente boa.
1: Sim, é ele mesmo. Paulinho, gente boa. E o Tarde Total.
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2: Oi, meus queridos ouvintes librianos, previsões para vocês. Escutem, hora de reconciliação, no amor, mais união, mais fantasia entre vocês, bons momentos para o campo das amizades e aprimoramento de relacionamentos. Pode estar envolvida a vida amorosa e no trabalho, no seu ambiente de trabalho. Seja mais colaborador e não entregador. Libra, você entrega aos outros? Libra, cuidado, hein? Cuidado. Puxando o tapetinho dos outros. Libra, cuidado, hein? A cor é azul, DIN 096918, Libriano, seus números de sorte. Escorpianos, alô escorpianos, é para vocês serem mais românticos, tá vendo? Não pense você que os outros relacionamentos podem ser melhores do que o seu. Você fica achando que os outros são melhores, talvez são piores do que o seu relacionamento. Valorize o seu em vez de valorizar o relacionamento dos outros. Uma amizade pode se transformar em novo amor para os escorpianos. Olha aí, e a saúde, pi, pi, pi, pi, tá pedindo, você já sabe o quê? Atenção, cuidados. Eu acredito que você sabe exatamente o que eu estou falando. Não sabe? Amarelo bem levinho, amarelinho bem levinho, estão falando aqui a sua cor, 65, 13, 83, escorpianos, são seus números de sorte. Ai, deixa eu ver o que vem para Sagitário. No plano profissional, sempre devemos ter o quê? As melhores qualidades, mostrar que somos competentes. Procure ser forte para você superar um conflito, ou então... meu pai, uma acusação. Vão me acusar de algo? Vão. Procure não se enciumizar com amizades, o quê? Do seu parceiro ou da sua parceira. Você tem ciúmes das amizades? Olha, eu não tenho, não. Eu sou ter amigo dessas amizades, então não tenho ciúmes. Na vida amorosa, que tal? Passear, que tal descansar, bom, que tal tirar férias, bom também. Sagitário, escutou meu diretor artístico, o senhor escutou férias. A cor para nós hoje é o vinho, gente. Alô, Sagitário, cor vinho. Olha a sorte, ó. 33, 44 e 77. Olha que legal, ó. 33, dois números iguais. 44, vocês observaram? 44, dois números iguais, 44. E 77, dois números iguais, 77. Você nem observou, né? Tá vendo como eu sou observador?
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2: Às 3h30, 15h30. Escutem a primeira saudade. Você lembra dela? Escuta.

a saudade, o Cláudio Fontana, Gorete Espanholas, pediu e ouviu, recordou, né, minha linda? Tudo de bom pra você também, obrigado. Adeus, ingrata. Elvis Presley, I Can't Help Falling in Love. Adivinha quem pediu? Adivinha? A Fátima do Nossa Senhora Auxiliadora. Obrigado, Fátima. Um abraço. Moraes Moreira, sintonia para Marlene. Obrigado, Marlene. Franco, Rock Enredo. Obrigado, Celinha Lopes. A música do Smash Mouth, I'm Believer, é tema do filme Shrek, né? Tema do filme Shrek. Quem me pediu esta música? Quem? A Celinha Lopes? Obrigado, Celinha. Foi a Celinha? Pediu duas músicas e eu atendi duas músicas. Ah, escorreguei hoje agora, hein? Fazia tempo, tadinha, ela pediu, não resisti, não é mesmo, Celinha? Ai, Paulinho, faz tempo que eu não participo, eu tô muito apertada de serviço, toca essas duas, toquei, eu dou aquele jeitinho, né? Obrigado, Celinha. E a música 2 em 1, meu pai, há quanto tempo a gente não ouvia, tá vendo? Nós temos aí na nossa discoteca, viu? Lucinha Alves, Verinha Alves, sinto falta desse amor, linda saudade com 2 a 1. Veio e desmanchou depois esse conjunto, né? Foram as últimas saudades pra gente recordar. Quando vamos recordar? Amanhã. Amanhã eu espero a sua sugestão, o seu bom gosto. Eu espero que você busque algumas saudades que a gente ainda não recordou, não ouviu. Faz isso por mim, pela nossa programação. Faz, faz. É que senão fica só nas mesmas saudades. Não é verdade, gente? É. Falei já, nós temos não sei quantas mil músicas, mais de 30 mil músicas aqui na nossa discoteca. Só fica naquelas, né, Nilde? Só naquelas. Tem tantas para a gente recordar, eu falei já, uma hora eu vou ser radical, não vou deixar você solicitar mais, e aí eu vou conversar com a direção artística da nossa emissora, só eu vou pedir, só eu. Daqui a pouquinho tem pensamento, cada chicotada, vocês vão ouvir. Vamos ouvir. Pronto, vamos para o intervalo comercial. Já vou encerrar as previsões astrológicas. Daqui a pouquinho voltamos.

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3: Para encerrar as previsões desta quarta, 26 de agosto, quem é capricorniano, para se dar bem nos seus projetos, tenha estabilidade, olha só, psicológica, material e espiritual. Viu só? Para você se dar bem, para você se dar bem nos seus projetos, tenha estabilidade, equilíbrio psicológico, material e espiritual. Hora de parar, pensar e mudar coisas que precisam ser mudadas. Reconheça para você enfrentar as suas limitações ou as suas restrições. Então, reconheça que você é frágil também. E na vida amorosa, reconheça que você está pisando na bola. Precisa ser o quê? Mais amoroso, mais participativo, mais atencioso, mais compreensivo. Tô certo ou não tô, Capricórnio? Preto, sua cor, sorte, tá aqui, 42-24-35. É você do signo de Aquário? Olá, aquarianos, aquarianas. É para vocês, olha, você tem muita força de vontade, você tem determinação, você tem imaginação, você tem criatividade, mas você está colocando tudo isso em lugar errado. Procura colocar no lugar certo. Faça as escolhas certas. Seja mais determinado também no seu ambiente de trabalho, mais participativo, tenha mais capacidade de concentração no ambiente de trabalho. É, de vez em quando desconcentra, né, linda? De vez em quando dá uma desconcentradinha mesmo no trabalho, não é verdade? Não pode. Pisou na bola, escorregou, caiu, aí machucou, entendeu? Marrom é a sua cor. Ah, vida amorosa. Tá daquele jeitinho, tá friozinho. Boa, hein, Aquário? Boa. A sua cor é marrom 5601, 38 números de sorte. Fechei agora com os piscianos. É você do signo de peixes. Você precisa também se concentrar melhor aí no seu ambiente de trabalho. Não use violência, nem se rebele para alcançar os seus objetivos. Nada na marra, nada na força. Não desista porque está difícil. Acredite mais em você. Acredite mais em você. Você acha que tudo é fácil? Não é fácil. Lembre-se, um sábio um dia disse: assuntos difíceis treinam a nossa mente. Tempos difíceis treinam o nosso espírito. Olha que legal. Um sábio um dia disse: assuntos difíceis, ó, treina a nossa mente. Tempos difíceis treinam o nosso espírito. Você escutou, peixes? A sua cor para hoje é salmão também. 510726, números de sorte. Encerrei as previsões. Signos, amanhã prometo trazer outras e novas previsões para vocês. 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
10: Caminhada, corrida, ciclismo e natação são ótimas opções de atividades aeróbicas para hipertensos, desde que realizada em intensidade moderada. O ideal é praticar pelo menos 3 vezes na semana, durante 30 minutos.
9: Você ouviu a atividade física, o melhor para o seu corpo.
3: Tudo isso de horas? 2 minutos faltando.
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3: 2 minutos faltando para as 16:04 da tarde. Hoje é dia de pensamentos. Eu vou ler os pensamentos que eu recebi para vocês. Obrigado a todas aquelas pessoas que me enviaram os pensamentos para eu transmitir para os nossos ouvintes. Primeiro pensamento, erre. Todo mundo pode errar, mas admita, assuma e corrija os seus erros. Errar é humano. Ser covarde ou fugir deles, não. Posso repetir? Erre. Todo mundo pode errar, mas admita. Assuma, corrija os seus erros. Errar é humano. Ser covarde ou fugir deles, não é, não. As correntes mais difíceis de romper não estão nos pulsos, estão na mente de quem tem medo de recomeçar. Que legal. As correntes mais difíceis de romper não estão nos pulsos, estão na mente de quem tem medo de recomeçar. Uma vez uma psicóloga disse: tire a venda dos olhos, enxergue a pessoa como ela é, não como você queria que ela fosse. Entendeu? Reflita. Uma psicóloga um dia disse: tire a venda dos seus olhos, enxergue a pessoa como ela é e não como você quer que ela seja ou que ela fosse. Esse, pense nisso. O falso também bate no seu ombro e diz: tamo junto, irmão. Mas por trás, ele ri e comemora a sua queda. Uau! O falso também bate no seu ombro e diz: tamo junto, irmão! Mas por trás comemora a sua queda, ri da sua queda. Olha esse que lindo, gente. E é verdade. Limites são bíblicos. Até Jesus se afastou de pessoas. Não se afastou? Se afastou também. Coisa ruim. Ainda mais quem não queria ser, né? Curado, convertido, ou entender o que ele estava trazendo. Limites são bíblicos. Jesus também se afastou de pessoas. Isso aqui está na Bíblia, em Provérbios. Uma mentira pode salvar seu presente, mas vai te condenar no futuro. Uau! É bíblico, viu? Está em Provérbios. Uma mentira pode salvar seu presente, mas vai condenar seu futuro. Esse. Quem não luta ao seu lado durante a batalha, não merece estar ao seu lado após a vitória. Uau! Quem não luta ao seu lado durante a batalha, não merece estar ao seu lado durante a vitória. E os dois últimos para encerrar. Minha vida tem sido assim. Aonde eu vou, Deus vai comigo. Se um dia eu não voltar, é porque eu fui com Ele. Lindo, né, gente? Minha vida tem sido assim. Aonde eu vou, Deus vai comigo. Se um dia eu não voltar, é porque eu fui com Ele. E para encerrar, os erros fazem parte da vida. Se você não erra, você não aprende. Se você não aprender, você também não muda. E às vezes nem acerta. Você entendeu? Os erros fazem parte da vida. Se você não erra, você não aprende. E se você não aprender, você não muda. Você não acerta. Isso faz parte das nossas vidas. Gostaram? Se gostou, já sabe o procedimento. Autoriza e a gente encaminha os pensamentos. Mais uma vez, quem nos ajudou, gratidão, que São Zeferino, o santo do dia, abençoe vocês.

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2: O Ministério Público estipulou com a Prefeitura de Ribeirão Preto um prazo de 20 dias para a limpeza de praças e canteiros de avenidas que ainda acumulam galhos de árvores quase um mês após os estragos causados por um temporal com ventos de até 160 km por hora. Em meio às reclamações de moradores, a medida foi acordada durante uma reunião realizada com a Defesa Civil, Corpo de Bombeiros e Secretaria Municipal de Infraestrutura esta semana. Segundo a promotora do meio ambiente, Cláudia Abip, o cronograma inicial é voltado para locais com maior densidade populacional. Em Ribeirão Preto, a força do vento causou a queda de ao menos 1.300 árvores. Mais de 80% dos casos de câncer de pulmão são descobertos em estágios já avançados. Milena Abreu.
3: É o que mostram dados do Sistema Único de Saúde, analisados pela Sociedade Brasileira de Cirurgia Oncológica. A principal explicação para o diagnóstico tardio é a ausência de sintomas nas fases iniciais da doença. A entidade aponta também a falta de uma política nacional de rastreamento no SUS, o que contribui para que ao menos 8 de cada 10 casos sejam identificados apenas quando o tumor já se espalhou, dificultando as chances de cura. O câncer de pulmão é o tipo de tumor maligno que mais mata no Brasil. São cerca de 31 mil mortes anuais pela doença, que tem o tabagismo como principal fator de risco. O que não significa, no entanto, que não acometa também quem nunca fumou.
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0: Às 16:08, 4:08, é a tarde total que... Vai, vai, vai, vai.

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0: mais bonita das noites. Obrigado. Dose dupla pra Elaine do Alvorada. Obrigado, Elaine. João Mineiro e Marciano, Telefone Mais e Amor Clandestino, Ataíde Alexandre, Amor Carrapicho e Rio Negro e Solimões de São Paulo a Belém, abrindo mais uma hora da nossa tarde total. Alô, Gilmar e todos aí do Viveiro Multimudas, um abração pra vocês. Tá gostando dos emojis que eu tô enviando? Tá, Gilmar? Você viu? Calma que ainda vai mais, hein? Aguenta aí só um instantinho. Às 16h25, 4h25 na nossa tarde total. Deixa eu tentar colocar aqui uma piadinha do Caio, vou colocar no ar, só um instantinho. Eu falei pra vocês, eu tenho que preparar. Já mostrei, inclusive, para os nossos diretores aqui. Nós achamos realmente aqui... Peraí. Achei a piadinha. Essa daqui, ó. Escutem. Com o professor Raimundo e o seu Baltazar da Rocha. Escutem.
1: Eu sei que o senhor domina bem os verbos. Então, me responda. Suponhamos que uma moça lhe dissesse... Iremos ao motel. O verbo ir, nesta frase, está em que tempo?
2: Tempo perdido.

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2: Muito boa, né, Caio? Muito boa. 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
4: Paulinho, amigos da 88. Oi. Daqui a pouquinho, aqui no Momento Esportivo, claro, claro, dentro do nosso Tarde Total. Atacante quer dar a volta por cima. Em Ribeirão Preto, o Comercial contratou o lateral esquerdo Rafael Pereira. Calma, de 26 anos. Isso, o jogador homônimo do técnico chegou ao clube, já treinou com o elenco, passando pelo tradicional trote com os outros jogadores do grupo. Esse trote. Antes do Comercial, Rafael disputou a Série B do Campeonato Catarinense pelo Juventus Jaraguá. Ainda em 2026, no primeiro semestre, o lateral atuou pelo Bandeirante na Série A3 do Paulista. Na temporada, são 27 jogos, 2 gols e 2 assistências. A diretoria ainda está no mercado e pretende anunciar mais atletas para a segunda fase da Copa Paulista. O São Paulo recebeu nas últimas semanas uma proposta pelo atacante André Silva, mas o jogador rejeitou a possibilidade de sair. O centroavante quer ficar para dar a volta por cima e recuperar o espaço perdido no clube. O clube, que abriu conversas pelo centroavante, não foi revelado, mas era do exterior. O São Paulo topava negociar o jogador, mas com a negativa do centroavante, as negociações não evoluíram. Em entrevista, o representante de André Silva, João Araújo, confirmou que o atleta tem se recusado sequer a ouvir as ofertas dos interessados e está focado em dar a volta por cima no São Paulo. Com o contrato até o fim de 2027, André Silva não tem nenhum gol nesta temporada.
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13: Nada de perfume. É consenso entre profissionais da saúde. Bebê limpinho já tem cheiro bom. Só que muitas mães, para não dizer a maioria, gostam de ouvir como esse bebê é cheiroso e levam um para casa. O que muitas desconhecem é que o produto pode causar irritação, tanto respiratória quanto na pele, e alergia também, viu? A criança pode ter reação ao cheiro. Teoricamente, a mãe não deveria usar no bebê. São substâncias que entram em contato com a pele sem necessidade. Em último caso, é melhor passar na roupinha, mas mesmo assim, bem pouquinho.
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2: Olá, Rosana, tá aqui o seu pedido sendo atendido.
16: 4h33.
2: Repete. As horas?
16: 4h34.
17: Ô, modão, que machuca meu coração.
2: Viu? Cochilou, dançou, meu amigo.

0: Marrone, Sheila, lindo esse modão. Obrigado, minha linda. Eu esqueci você, Henrique, Juliano e Amarília. A flor e o beija-flor é pra alguém que pediu. Fico quietinho, não vou, não vou falar nada. Tranquilo, tranquilinho, tranquilinho. Daniel, adoro amar você. Abriu esta sequência na nossa tarde total. Quantas horas? Cadê meu auxiliar? Ei, vem cá. Quantas horas? Diz aí pros nossos ouvintes.
1: 4h45.
0: 15 minutinhos faltando para as 17, 5 da tarde. 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Abençoe todos vocês, um bom finalzinho de tarde e de trabalho. Vai aguardando aí, Gilmar, aquele mesmo prazinho que o senhor me deu, eu também vou lhe dar. Vai aguardando aí. Tô esperando a relação, hein? Tô esperando, pode mandar. Cadê a piadinha? A Silvinha mandou essa outra piadinha aqui pra eu contar pra vocês. Do marido, chegou em casa e falou assim pra esposa dele: meu amor.
2: Que?
0: Deixa eu perguntar uma coisinha pra você, minha fofa. Por exemplo, assim, se eu ganhasse na Mega Sena, você já imaginou? Aí ela, ó. Se eu ganhasse na Mega Sena, o que você ia fazer? Fala pra mim.
2: Se você ganhasse na Mega Sena, uau! Eu queria metade, tá? Fazia as malas e, ó, picava, saía da sua vida.
0: É, meu amor?
2: Sim, sim. Então, tô. Dezinho, ganhei 20 na Mega Sena. Vaza! Vaza, vaza, vaza! Tô!
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0: Muito boa, né? Cuidado, hein, mulher! Cuidado! Espera o resultado!
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11: Quando se precisa de orientação, não vale a pena comprar a sua base em farmácias ou mercadinhos de bairro. Nas lojas especializadas em cosméticos, existem profissionais em beleza e também maquiadores que podem te ajudar a fazer o reconhecimento de pele e ajudar você na escolha do seu tom.
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0: Alô, Éder!
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0: Da cidade de Brodowski, tô te atendendo, ó, vai escutando. Depois eu comento, aguenta aí. Quantas horas auxiliar, quantas horas?
14: 4h52.

0: Natalício ontem, né, meu querido? Pronto, pediu uma, eu encaixei outra pra você festejar. Obrigado, Éder, tá agradecendo todo o carinho que recebeu de amigos e familiares pela passagem do seu Natalício. Valeu, ai, que gostoso. Teodoro Sampaio, então, uma dose dupla dormideira e Roela do Eno, faltando, cadê meu auxiliar? Quantas horas? Faltando, quantas horas?
1: 4h58.
0: 2 minutinhos para 5 da tarde, para as 17 horas. 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Alô, Aguimar e toda a equipe aí, que São Zeferino, o santo que nós estamos venerando hoje, abençoe também todos vocês. Daqui a pouquinho eu volto para os meus minutos finais.

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2: Quarto lote de restituição do imposto de renda vai pagar mais de 1,2 bilhões de reais. Fabíola Altran.
3: O montante vai beneficiar 521.935 contribuintes. O pagamento também diz respeito a restituições residuais de anos anteriores. Para saber se você está contemplado, basta acessar a página da Receita na internet, clicar em Meu Imposto de Renda e, na sequência, em Consultar Restituição. A consulta também pode ser feita pelo aplicativo da Receita Federal. Do total a ser pago neste lote, R$ 704.120.000 são para contribuintes com prioridade legal no reembolso. Entre eles estão os que usaram a declaração pré-preenchida ou optaram por receber via Pix, e contribuintes com idade entre 60 e 79 anos.
2: Um dos golpes mais comuns na internet, o roubo de senhas, está dividindo espaço com uma nova estratégia no Brasil: a clonagem de pessoas para tentar enganar vítimas e obter dinheiro. É o que mostra um levantamento inédito da Nexus Pesquisa e Inteligência de Dados, que realiza pesquisas a partir de menções nas redes sociais sobre diferentes temas. O estudo analisou conteúdos relacionados à segurança digital, incluindo publicações de pessoas que relataram ter sido vítimas de golpes. O levantamento identificou relatos de golpes em que ferramentas de IA são usadas para reproduzir a voz ou a aparência de pessoas reais a partir de fotos, vídeos e outros conteúdos disponíveis na internet. Com esse material, criminosos podem criar identidades falsas ou se passar por alguém conhecido da vítima para tornar a abordagem mais convincente.
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2: Ô, Paulinho, toca uma moda boa.
3: Paulinho, gente boa.
0: Ai, meu pai amado, nos minutos finais.

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1: Oi, Paulinho, boa tarde, você tá bem? Paulinho, você toca pra mim De Amor Para Quem Te Ama com Milionários e Rico, fazendo favor? Muito obrigado, Paulinho. Tenha uma boa tarde, tudo de bom pra você. Um grande abraço.

0: Monte, Amaraí, de viva voz, Neudir, obrigado, milionários, é rico de amor, dê amor para quem te ama, Duduca, Dalvan, Piquitita, Ronaldo Viola e João Carvalho, prisioneiro, eita, modão, abrindo os minutos finais da nossa tarde total, às horas
1: 5h23,
0: eu gosto que repete,
1: 5h23,
0: daqui a pouquinho, eu sabia, bom, depois eu falo, deixa primeiro eu falar da Cooperube, desejando um bom finalzinho de tarde de trabalho para toda a equipe da Cooperube, aonde nós vamos encontrar todos os itens que nós precisamos para cuidar bem dos nossos veículos. 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Adivinha quem já mandou um recadinho aqui pro Paulinho e os pedidos, adivinha quem? Tá ficando um chicletinho agora, grudadinho no Paulinho, hein? Seu quinzinho. Dois modão que vocês vão gostar, tenho certeza. Obrigado, seu Guizinho. Um forte abraço. Então eu tô voltando já com 88,3. As recomendações. Um as sugestões. Os modão. O seu quinzinho.
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4: O preço dos pescados caiu em julho no atacado. É o que mostra o balanço da CEAGESP, a Central de Abastecimento de São Paulo, que trabalha com a compra e a venda de mercadorias de todo o país. Na média, o recuo foi de 2%. No geral, o movimento de queda está ligado ao crescimento da oferta. Destaque para anchova, abrótia, corvina de água salgada, pescada maria mole e pescada branca, com quedas entre 11% e 38% no preço. A cotação do porco caminha para fechar o mês de agosto em queda. Em algumas praças pesquisadas pelo CPEA, o suíno vivo já ficou 4% mais barato. Ele é vendido posto em Minas Gerais pouco acima dos R$ 5,00 o quilo. Em Santa Catarina, a retirar, o preço está na casa de R$ 4,60. Existe no Brasil desde o começo do ano um cenário de baixa demanda por carne de porco e alta oferta de animais para abate. Tanto que muito criador trabalha no prejuízo e decidiu cortar investimentos na cultura. A redução da demanda nos últimos dias derrubou o preço do ovo. O movimento era esperado com a chegada do fim do mês, quando muito brasileiro já gastou o salário e precisa cortar despesas. A caixa de 30 dúzias do branco é vendida a R$ 123,00 e a do vermelho a R$ 134,00. Os números foram apurados pelo CPEA no polo produtor de Bastos, no interior de São Paulo. Diante da pressão dos compradores, o produtor tem aceitado vender por menos para girar os estoques.
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3: 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Motociclista, escutou?
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11: 5h32.
3: Vai escutando o primeiro modão do seu Quinzinho. Vai. Esse é o Quinzinho.
12: Ô, Paulinho, toca uma moda boa.
3: Moda do seu Quinzinho pra nós, rapaz.

0: o nosso feeling.
1: Paulinho, gente boa.
0: É o nosso feeling musical, meu anjo. Não conhecia, não? Meu pai, ama. Irmãs Galvão, tira um tempo e vem me ver. Que modão, não conhecia não. Ah, agora já grudou aí no seu coração. Eu tenho certeza. Isso, vai solicitar mais vezes pra gente rodar. Tá vendo? Tá vendo? Se deixar por nossa conta, tá vendo? Ei, seu Quinzinho! Ei, mexe também aqui com a nossa tarde total. Dois modão, hein, gente? Sulino e Marroeiro, quando a lua vem surgindo, tinha um carreiro de pardinho azulão. Do meu reino encantado. Esse é o seu Quinzinho. Tá sempre ajudando aqui o Paulinho. Ajudando todos os meus, os nossos ouvintes também, viu, seu Quinzinho? Um abração pro senhor. Quando puder, tire um tempo e vem nos ver, tomar um cafezinho aqui com a gente, tá bom? Quantas horas, auxiliar?
2: 5:43.
0: 17 minutos já, pras 18 horas.

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0: gente boa.
1: Como gente boa ir embora. Daqui a pouquinho a nossa Ave Maria, Padre Marcos Roberto Carlos, Paróquia São Sebastião e depois o Canta Brasil com o Juliano. Queridos ouvintes, obrigado por tudo, pela companhia, enfim, né, pela colaboração. Passamos bons momentos, foi gratificante e espero amanhã ter novamente a sua audiência, a sua participação, a sua companhia, a sua colaboração. Posso esperar? Eu vou esperar. É que eu estou procurando aqui, achei um pensamento. Eu quero terminar meu trabalho com esse pensamento aqui hoje. Dá tempo de eu atender? Vai, vai dar tempo de eu tocar o modão. Oi, Carlos César! Fazia tempo, né, meu irmão? Não participava. Aliás, que pedia esta música. Está sempre participando comigo, mandando algumas mensagens, umas figurinhas, para eu me distrair, mas às vezes, por favor, maneira, porque às vezes eu posso me perder aqui no ar. Viu, Carlos César? Obrigado, meu irmão. Achei. Esse pensamento hoje me tocou. Diz assim. Olá, Juliano.
2: Olá, Paulinho.
1: Tudo bem?
2: Tudo bem.
1: O senhor está meio encapotado, encapuzado. O que está? Tá frio lá fora?
2: Um pouquinho, viu? É. Frio é apelido, isso sim.
1: Aí vai ser difícil, né, a gente?
2: Palavras.
1: Já dificulta um pouquinho, né?
2: Dificulta.
1: Molhar as palavras hoje com esse frio.
2: Nossa!
1: Olha que pensamento bonito. Opa. O falso. Gente, pense nisso, por favor. O falso também bate, viu, no seu ombro e diz: tamo junto, irmão! Mas por trás, ele está comemorando a sua queda.
2: Rapaz!
1: Cuidado, viu?
2: Muito!
1: E tem
2: muito.
1: Mesmo, e tem mesmo, né? O falso também bate no ombro da gente e diz: oh, rapaz, tamo junto, irmão! Mas depois ri, comemora a nossa queda, ri da nossa queda. Não é verdade, amados ouvintes?
3: Ô, Paulinho!
4: Ô, modão!
1: Indo embora.
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1: Pra Franca esse modão. Pra todos vocês, boa noite. Que São Zeferino, o santo do dia, abençoe vocês. Tchau. Até amanhã. Fui.

0: São quase 6 horas da tarde. 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
1: Em nome do Pai, do Filho e do Espírito Santo. Amém. O anjo do Senhor anunciou a Maria, e ela concebeu do Espírito Santo. Ave Maria, cheia de graça, o Senhor é convosco. Bendita sois vós entre as mulheres, e bendito é o fruto de vosso ventre, Jesus. Santa Maria, Mãe de Deus, rogai por nós, pecadores, agora e na hora de nossa morte. Amém. Eis aqui a serva do Senhor. Faça-se em mim segundo a vossa palavra. Ave Maria, cheia de graça, o Senhor é convosco. Bendita sois vós entre as mulheres, e bendito é o fruto de vosso ventre, Jesus. Santa Maria, Mãe de Deus, rogai por nós, pecadores, agora e na hora de nossa morte. Amém. E o Verbo se fez carne e habitou entre nós. Ave Maria, cheia de graça, o Senhor é convosco. Bendita sois vós entre as mulheres, e bendito é o fruto de vosso ventre, Jesus. Santa Maria, Mãe de Deus, rogai por nós, pecadores, agora e na hora de nossa morte. Amém. Rogai por nós, Santa Mãe de Deus, para que sejamos dignos das promessas de Cristo. Amém. Oremos. Infunde, ó Deus, a vossa graça em nossos corações, para que, conhecendo pela mensagem do anjo a encarnação do Cristo, vosso Filho, cheguemos por sua paixão e cruz à glória da ressurreição, pela intercessão da Virgem Maria. Pelo mesmo Cristo, Senhor nosso. Amém. Ouçamos, meus irmãos e minhas irmãs, o Evangelho de Jesus Cristo segundo Mateus. Naquele tempo disse Jesus: Ai de vós, mestres da lei e fariseus hipócritas, vós sois como sepulcros caiados. Por fora parecem belos, mas por dentro estão cheios de ossos de mortos e de toda a podridão. Assim também vós, por fora, pareceis justos diante dos outros, mas por dentro está cheios de hipocrisia e injustiça. Ai de vós, mestres da lei e fariseus hipócritas! Vós construís sepulcros para os profetas e enfeitais os túmulos dos justos. E dizeis: se tivéssemos vivido no tempo de nossos pais, não teríamos sido cúmplices da morte dos profetas. Com isso, confessais que sois filhos daqueles que mataram os profetas. Completai, pois, a medida de vossos pais. Palavra da salvação. Glória a vós, Senhor. Jesus mostra com clareza o mal que está no homem. A aparente piedade dos fariseus não logra esconder sua radical infidelidade a Deus, um belo túmulo cheio de podridão. Jesus não opõe o interior ao exterior, o espírito ao corpo. Quer dizer que a renovação do homem pode ser sincera e profunda. Trata-se, diante de Deus, de se tornar lúcido, puro. Há sempre no homem algo mais interior que a agitação externa. Nessa dimensão profunda, o homem descobre a Deus que o espera. Lá então, sob o olhar de Deus, decide-se o seu destino. Que possamos, em nós, deixar que a palavra nos purifique e nos renove. Convido-os todos para hoje, às 19h30, a celebração da Santa Missa na Capela de Santos Reis. E amanhã, quinta-feira, às 18h30, exposição, adoração e bênção do Santíssimo Sacramento. E às 19h30, a celebração da Santa Missa. E que a bênção de Deus Todo-Poderoso, Pai, Filho e Espírito Santo, desça sobre vós e permaneça para sempre. Amém.
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0: Que dia é hoje mesmo? Hoje eu não tô sabendo, não. Tem uma coisa pra falar pra vocês. Só na água não vai, não, viu? Só na água não vai, não.
1: Cachorro! Tadinho do cachorro, gente! 6:04, tá no ar, no 88, mais um Quentão.
2: Brasil!
1: É meio de semana, é.
3: O bambu tá gemendo.
1: Ai, tá gemendo e vai gemer até as 9 da noite, só com moda raiz. Aqui pra você na Difusora FM 88,3, Batatá em São Paulo. É a Difusora sempre ao seu lado, sua grande companhia.
4: Só,
1: e véio. Tamo junto, meio de semana de novo, gente. 26 de agosto, ah, não. Ah, não, daqui a pouco, mês de agosto já tá, ó, tchau, já foi, viu?
4: Sério?
1: É, semana que vem já é setembro. Vamos começar o programa, fazer ele bem assim, bem chonado, como diria um amigo nosso, bem chonado.
5: Opa!
1: Bebida não cura paixão, Paulo Henrique, as gargantas juram aí, milionário José Rico, e quem é você com Chitãozinho e Chororó? É o Canta Brasil no ar, na sua...
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1: What já tá liberado, viu? 999961080 e o 37612505 também liberado pra você participar. Bora, gente, ó. Ó, bolerão, vamos de som.
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5: Alguém?

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1: Segura aí.
2: Essa noite eu vou andar.
3: Estica.
2: Hoje eu preciso sair.
3: Sai, cachorro.

0: Agora 6 horas 11 minutos. É o nosso Canta Brasil seguindo aqui nos 88,3. Com muita alegria, viu? É, até as 9 da noite, gente. Faz companhia você, viu? É, levando o melhor da música raiz pra você. E ó, o melhor eu vou levar pra você agora. 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
0: Muito bem, quem que eu atendo aqui? Ah, é ele. Abre o áudio aí pra ele, mandou o áudio primeiro que todo mundo. Vai, neguinho. Boa noite, neguinho, boa noite.
3: Boa noite, Juliano, boa noite, Juliano.
0: Oh, meu Deus,
3: Senhor, eu queria ouvir a do Chapeludo lá, o Rio Negro Solimões, eu não sei o nome dela certo.
0: É isso mesmo.
3: Você veio pra nós, meu querido?
0: Nós vê.
3: Mano de Anoi, Faveiro, Gilberto.
0: É.
3: Glauber Grossa.
0: Olha o telefone, hein?
3: Ei, hey, Lia.
0: Ei.
3: Hey. Joaquim Sandrinho, Dona Rosa do Carote.
0: Ah.
3: Epa! E grande R Soares. Para você, sua mamãe e sua esposa.
0: Valeu, neguinho!
3: Falou, Juliano!
0: Falou!
3: É uma zebrinha hoje, eu fui lá no HC, tomei roupa.
0: Ah, rapaz! Aí é brabo, hein, velho?
4: Ixi!
0: Ah, não, aí complicou, né? Amanhã você vai estar que nem o Sabiá, viu? Que nem o Sabiá!
1: Só, velho!
0: Deixa eu falar aqui do telefone aqui. Ô, do telefone, aguenta aí que eu vou soltar a moda aqui, né? Já vou te atender. Aguenta aí, é rapidinho, viu? Aguenta. Vamos, quem pediu outra moda aqui também? Ah, foi o meu irmãozão, Anderson da Rocha. Pediu cedo, hein? Que beleza, hein? Ei, meu irmãozão, tamo junto. Obrigado pela audiência, viu? E ele pediu? De Camargo e Luciano. Esse povo tá chonado hoje, hein? Tá chonado, hein?
1: Sobe.
0: Será que foi saudade? Essa música é linda, viu, Zulu? Show de bola. Um abraço, meu irmão. Obrigado pela companhia aqui no Canta Brasil. Rio Negro e Solimões com Dando Moreno, Chapeludo e De Camargo e Luciano. Será que foi saudade? Aqui na sua
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0: No telefone, aguenta aí que eu tô indo aí. Vamos de som.
6: Dando Moreno.

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1: 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Cuidados com a sua casa.
2: Seque bem os alimentos antes de congelar, para reduzir a formação de cristais de gelo. Congele sempre porções pequenas para serem retiradas do freezer conforme a necessidade.
1: Você ouviu mais uma dica para o seu lar.
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6: Agora 6:26, é o nosso Canta Brasil de volta. E lógico, evidente, né, velho, que nós vamos atender os brothers aqui no Canta Brasil. Então sorta a vinheta aí, meu filho, sorta, sorta.
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6: Aí rapidinho, encontrei com ele aqui agora, saindo da academia, já chegou em casa e já pediu moda aqui, hein? Bobinho sorriu, né, Gens Catena? Boa noite, amigo Juliano, gostaria de ouvir a música Beijinho Doce com as Galvão, oferecendo para Cris Melo, Lucas Melo, para todos os ouvintes. Ele falou assim, ô Juliano, eu e você na próxima Copa do Mundo, viu? Eu de meia, você de centroavante.
7: Só, véi.
6: É, e depois, ainda para completar, a gente vai jogar no Corinthians. Sonhar é bom, né, Gens Catena? Sonhar é muito bom, né? É, pelo menos a gente vai fazer alguma coisa no lugar daqueles pés de rato, né? Pelo amor de Deus, eu vou te contar. Beijinho doce com as Galvão. E a seguir tem um momento esportivo com este que vos fala.
7: Sabe.
6: É, agora nos 88 da sua.
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6: Matar saudade dessa dupla fantástica. Vamos de som.

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3: Chegamos com as informações esportivas dentro do Canta Brasil, em nome da Cresol. Em instantes no Momento Esportivo, começou as quartas de final da Copa do Brasil.
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3: E é lógico, o nosso primeiro assunto, jogos de ida das quartas de final da Copa do Brasil. Começou ontem com o Clássico Mineiro, hein? É, no Mineirão, Cruzeiro e Atlético Mineiro empataram em 1-1 no jogo movimentado e tumultuado. Hoje teremos Vasco e Vitória em São Januário, Nubank Park, Palmeiras e Santos, Clássico Paulista. E amanhã, só fechando a ida das quartas de final, tem Grenal no Beira-Rio, Internacional e Grêmio. Série B do Brasileiro, resultados da 24ª rodada. No sábado, o Ceará venceu Londrina 2-1, Cuiabá e Goiás 1-1. No domingo, a Ponte Preta perdeu para o Avaí 2-0, São Bernardo e Náutico 1-1, Operário e Vila Nova 0-0. Criciúma, líder, perdeu para o Fortaleza 2-0. Na segunda-feira, Athletic Club perdeu para o Novo Horizontino 4-1. Em Recife, Sport bateu América Mineiro 3-0. E ontem, no fechamento da rodada, o Atlético Goianiense venceu com sobras o Botafogo de Ribeirão Preto, 3-0. E no Sul, o Juventude venceu o CRB por 2-1. Resultados da terceira rodada no primeiro campeonato de futsal do Trabalhador. Evento que está sendo realizado na quadra poliesportiva, atrás do Centro Comunitário do Riachuelo. Terceira rodada na semana passada. Conceito Fundição perdeu para Fly Nox e Acessórios 7-1. Termomax venceu Choque Distribuidora 4-1. Macedo Usinagem perdeu para o Marispan 6-3. Ontem, JF Fundição perdeu para Brasil Química 4-2. Jumil venceu Maestro Usinagem 3-1. Hoje, no fechamento da terceira rodada, teremos às 19h30 Juca Elétrica e Clima contra Serap Brasil. E já temos jogos da quarta rodada. Às 20h15, hoje, tem Marispan e Termomax. Amanhã, quinta-feira, tem Silk e Macedo Usinagem, às 19h30. E às 20h15, Fly Nox e Acessórios contra Choque Distribuidora. O Santos relacionou 25 jogadores para o Clássico contra o Palmeiras hoje, incluindo ele, Neymar. Aí veio o porém. Ele não viajou com a delegação e não deve estar à disposição de Cuca para o jogo, que acontece às 21h30 no gramado sintético do Nubank Park. A tendência é que ele seja cortado da lista. A ideia do Santos é manter o mistério sobre Neymar até horas antes do confronto. A imprensa apurou que ele não deve estar à disposição. O camisa 10 treinou com o elenco ontem no CT Rei Pelé, mas não embarcou com a delegação rumo à capital paulista. Recentemente, ele se apresentou para a partida contra o Remo, em Belém, apenas no dia do jogo. A ideia é repetir o mistério. Caleri é dúvida para o jogo do São Paulo contra o Red Bull Bragantino, no sábado, às 20 horas. Com um problema no tornozelo esquerdo, o centroavante tenta se recuperar a tempo, mas deve abrir espaço para outros três jogadores disputarem uma vaga na partida da 25ª rodada do Brasileirão Série A. Dorival Júnior tem três opções se Caleri não estiver à disposição: André Silva, Gustavo Santana e Rian Francisco. Quando o titular se machucou contra a Chapecoense, no domingo, o escolhido para entrar foi Gustavo Santana. O garoto de 20 anos tem se destacado nos treinamentos com diversos gols e boas atuações. Por isso, foi o substituto de Caleri naquela partida. O Palmeiras inicia logo mais às 21h30, horário de Brasília, contra o Santos em casa, no Nubank Park, a caminhada nas quartas de final da Copa do Brasil. O duelo coloca em jogo um jejum que se arrasta desde 2020, ano do último título no torneio. Mas o clube vê motivos para acreditar no fim dessa sequência. Não só porque a Copa do Brasil é um dos títulos que a gestão de Leila Pereira ainda não conquistou, mas também pelo retrospecto recente difícil na competição. Desde 2020, quando foi campeão, o Palmeiras não consegue chegar à semifinal da Copa do Brasil. Parou na terceira fase em 2021 e nas oitavas de final em 2022, 2024 e 2025. A melhor campanha nesse intervalo foi em 2023, quando a equipe chegou às quartas de final, mas foi eliminada pelo São Paulo, campeão daquela edição. Marcelo Paz, o executivo de futebol do Corinthians, afirmou que o italiano El Shaarawy e o francês Bakayoko, ambos com passagens por suas respectivas seleções, foram oferecidos ao clube nesta janela de transferências. As negociações não avançaram por causa da grave crise financeira vivida pelo Timão. Aos 33 anos de idade, El Shaarawy foi revelado pelo Genoa, passou por Milan, Mônaco e Roma, além de uma experiência de 2 anos no futebol chinês. O atacante está livre no mercado e busca um novo clube para dar sequência à sua carreira. O francês Timoé Bakayoko, de 32 anos, estreou como profissional pelo Rennes e viveu o auge de sua carreira no Mônaco, atuando ao lado de quem? Kylian Mbappé. Com 3 transfer bans ativos, 2 impostos pela FIFA e 1 outro pela CBF, o Corinthians não pode registrar novos jogadores.
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0: agora, 6h40. Ó, redondo, hein? Que beleza!
1: Sabe.
0: Ah, de volta com o nosso Canta Brasil, depois das informações esportivas, epa, com o Juliano Rodrigues. Agora a gente vem... com o Juliano Rodrigues falando de comida. É, falando de comida.
1: Sabe.
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0: Aqui, quem é? A Maria Rita, mãe do César, do Clara Del Piccolo. Que beleza. Boa noite, menina. Você tá tudo bem com você aí também? É comigo aqui? Mais ou menos, viu? Ela pediu uma moda boa aqui de Jean Giovanni. Taça de pranto. Também vou mandar pra Cida do Alvorada, que adora essa música. A Maria Rita oferece pra cunhada Cris Melo, o Lucas Melo, Augusta Saqueto, a Vera Lúcia, Osvaldo e o filhão César. Tamo junto, menina, tamo junto.
1: Sobe.
0: Obrigado pela companhia aqui na Difusora. Ah, quem pediu essa moda aqui? É do telefone. Do telefone. Ah, Marlene Ladão, Samu Testa. Ah, Marlene. Vai, Corinthians, vai. Ó, parece que o Yuri Alberto vai jogar domingo, hein? Ó, acho que vai, hein?
3: Epa!
0: aí ela pediu... Alan Aladim, música linda, voltei pra você. Dá tempo, né? Pra minha mãe, tá na praia, bobinho sou eu. Pra meu pai, pra Cida, para o Bodrim, Fátima, Isabel, Fabrício, Marisa, Letícia, Cris Melo, Lucas Melo, seu Joaquim, Dona Maria, Alecar Tapeceiro, pessoal de Tamogi e você que está curtindo o nosso Canta Brasil em qualquer canto desse mundão de meu Deus. Vamos lá? Taça de pranto, Jean Giovanni. E voltei pra você, Alan Aladim, agora no Canta Brasil.
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0: 6h44 já, hein, mamãe?
3: Epa!
0: Você tá doido? Vamos de som.
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0: É, gente, eu tava aqui conversando com a Ofélia, telefone.
1: Só, velho.
0: Ela falou, ó, oh, Juliana, e o friozinho? Eu falei, ah, me ajuda aí, né? Ninguém merece esse friozinho, né? Aí amanhã esquenta de novo, aí você já viu, né? O corpite do Juliano não aguenta o tranco, não. Tá doido, gente? Uai. Vamos encerrar a hora 6? É porque o menino falou, bambu tá gemendo. Então, encerrar a hora 6. Manda vinheta aí, meu filho.
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0: Abra o áudio aí pra ele aí, meu irmão. Vai, gatão! Manda moda, menino. Boa noite!
3: Boa noite, Juliano. É o gatão aqui de São Francisco.
0: Diga!
3: Se você tiver no jeito, toca aí pra mim.
0: Qual?
3: Capricho do Destino, de O Monte Amaraí.
0: Ah, menino, que é isso, hein? Opa! Seja o Dio agora, hein? Outra que pediu moda aqui no WhatsApp foi a minha amiga Sueli. Hã? Oi, Juliano, boa noite, tudo bem? Quarta-feira, né, Sueli? Então, mais ou menos, viu? Ah, ela quer ouvir com a Jaine, Mississippi. Oferecendo pro Patão, Leandro, pro filhão Léo e pra todos que estão curtindo o nosso Canta Brasil.
1: Sobe.
0: Bora então com essas modas lindas. Capricho do Destino Belmonte Amaraí. E a Jaine, faz tempo que a gente não toca a Jaine aqui, hein? Mississippi, é o Canta Brasil na sua.
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0: Já 6h52, vamos de som.

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0: não sei se vai, não sei se não vai, não sei, mas tá, né? Ultimamente, não sei de nada. Vamos para a hora 2 do Canta Brasil, na Difusora FM 88,3. Batata em São Paulo, é a Difusora sempre ao seu lado, sua melhor companhia. E eu tô contigo, você vem comigo?
1: Juliano Rodrigues!
0: Até às 9. Vamos, com muita moda boa no nosso Canta Brasil, que beleza. 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
0: Isso.
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0: É, muito bem, quem que me pediu esta música aqui? Ah, tá. Abre o áudio aí pra ela aí, meu irmão. Neudina, boa noite, menina.
4: Oi, Juliano, boa noite. Tudo bom, Juliano?
0: Bom.
4: Ô, Juliano.
0: Oi.
4: Hoje eu queria ouvir com o Miltinho Rodrigues quando a gente gosta de alguém.
0: Ah,
4: seria possível?
0: Seria.
4: Você tocar pra mim?
0: Seria.
4: Muito obrigado, Juliano.
0: De nada.
4: Um abraço, tenha uma boa noite, tudo de bom pra você. Até amanhã.
0: Até amanhã. Aí, ó, que maravilha, viu? Obrigado pelo carinho da audiência. Ah, outra que pediu aqui, mas também do White White. É a minha xará Juliana Saqueto. Vai, Juliana, boa noite, xará.
5: Boa noite, Juliano, meu xará. Tá tudo bem?
0: Bom.
5: Juliano, depois eu queria ouvir uma música do Gilberto Gilmar, Triste. Ofereço pra minha mãe, pra Luana, pra Maria Clara.
0: Sim.
5: Pra Cida Boldrin, pra todos do Bar do Boldrin. Pra Silvia Rezende, pra minha tia Matilde, pra todos que estão ouvindo, pra sua família.
0: Obrigado.
5: E uma abençoada noite de trabalho pra você. Obrigado.
0: De nada. Valeu. Obrigado pelo carinho da audiência, xará. Você esqueceu de mandar o WhatsApp ontem no aniversário da Maria Clara, hein? Ah, esqueceu de mandar, hein? É, mas eu mandei aqui os parabéns, viu? Mas tamo junto. Triste, Gilberto e Gilmar, os meninos da Inaides aí.
2: Só, véi.
0: E quando a gente gosta de alguém, com o meu tio Rodrigues, é o Canta Brasil. Ó. Oh. Oh.
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0: Ó, oh, podão. Ah, oh, beleza. 7-6, vamos de som.
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0: Tá gelado de novo, né, gente? Ah, não, Deus me livre. Agora 7 horas 13 minutos. Canta Brasil segue nos 88 da sua difusora e quero falar com você de Estopa Serralheria. 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
0: Vamos lá.
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0: É, um abraço, meu amigo Estopa, toda a equipe de Estopa Serralheria. Bom descanso pra turma aí e amanhã tamo junto de volta, hein? Tamo junto aqui no Canta Brasil. Quem pediu moda aqui foi o meu amigo César do Clare Dal Piccolo. Ei, César. Boa noite, meu jovem. O que que ele pergunta aqui? Juliano Rodrigues, tudo bem com você? E aí, o que, que eu respondo? Hoje é quarta-feira, né, gente? Então...
4: Mais ou menos, mais ou menos, mais ou menos.
0: Mas de resto tá, ó, uma beleza, viu? Tá tudo normal aqui, tudo tranquilo. O César pediu uma música linda de René Ronaldo. Hoje eu quero te amar. Oferecendo pra mamãe Maria Rita e pra todos os ouvintes. Quartou, meu amigão. Tamo junto. Obrigado pela companhia. Outro que pediu moda aqui? Ah, vem ele. Lá vem o Fabiano. Fala, Fabiano. Boa noite, menino.
5: Oh. Boa noite, meu amigo Juliano Rodrigues.
0: Ei.
5: Juliano.
0: Oi.
5: Toca pra nós, hein? O Rancho Fundo.
0: Ah, não. Agora não. Eu pensei que era, mas não é não. Nossa, calma, daqui a pouco o Fabiano fala de novo. Eu pensei que era o Fabiano, mas não, não é não. É do telefone, senão a Ofélia vai me cortar o pescoço fora da próxima vez que ela me encontrar. Ela tá esperando lá, menino. Ah, meu Deus do céu. E a Ofélia lá do Castelo, minha grande amiga Ofélia, pediu? Estrada da Vida, só isso, tá? É... Ah, as gargantas de ouro. Paulo Henrique, olha os meninos aí, viu? Oferecendo pra Jane, pro Canja, pro Thales, Thierry, Tauan, Alana, Floriana, Maria Inês, a Marisa, Dona Deolinda, Cris Melo, Lucas Melo e Andréa Rita. Andréa Rita que deu uma sumida daqui, hein?
1: Ixi.
0: É, mulher, que é isso? Você foi abduzida, o ET gostou de você e não devolveu, não? Uai. Estrada da Vida, Milionário José Rico. E hoje eu quero te amar com René e Ronaldo.
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0: 7:17, vamos de som.
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1: Não jogue fora os pães do dia anterior. Eles podem ser usados em torradas, pudim de pão, farinha de rosca e outras receitas.
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0: Agora 7 horas 24 minutos. É o nosso Canta Brasil de volta aqui na Difusora. 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
0: Muito bem, quem tá aqui conosco? Quem pediu essa moda aqui agora é o Fabiano. Vai, Fabiano, fala aí, meu jovem. Boa noite.
3: Ui. Boa noite, meu grande amigo. Ui, Juliano, meu Rodrigo. Juliano,
0: oi.
3: Toca pra nós, hein? O Rancho Fundo.
0: Ah, agora sim.
3: Oferece para os meus amigos lá do Bordonado. O Baby, o Chocolate, o Pino Bebe, o Zé da Rita.
0: Aham.
3: O Gerardinho, o Capato.
0: Sim.
3: O Gerardinho das meninas lá do Alto Bela Vista, o Caboja, o Casagrande, o Zé Butina, o Sim. Marcelo Pigurim, o Borná, nosso amigo Gatão lá do Sítio São Francisco.
0: Trem.
3: Mandar um abraço especialmente lá pro Luizinho lá do Garimpo.
0: Ah, sim.
3: Os nossos grandes amigos, parceiros lá de Patrocínio Paulista.
0: Ah.
3: O Zé Antônio lá do restaurante Ana Luísa.
0: Ô, menino.
3: O nosso amigo e segurança do radiador do Dete, o Nenê Pintor.
0: Ei, Nenê.
3: Toca pra nós, eu, Juliano. Rancho Fundo.
0: Oh.
3: Ligadinho aqui no Bar do Nado.
0: Ah, ele tá no Bar do Nado. Bobinho sou eu, né?
1: Só, velho.
0: Vou te contar. Outro que pediu moda aqui, eu acho que é Cris Melo. Fala, Cris Melo. Boa noite, menina.
4: Boa noite, meu amigo Juliano Rodrigues.
0: Ah.
4: Cristina Mello na Sintonia Difusora.
0: Bom também.
4: Hoje eu quero ouvir Ladrão de Terra. Vai especialmente para a dona Deolinda, para a dona Ofélia, para meu amigo Décio, meu amigo Fernando.
0: Oba!
4: Delzan Grande, Cida Boldrin, Marlene, Josi, seu João, né? Todo o pessoal lá do Bar do Boldrin.
0: Sim.
4: Para você e sua esposa e para a dona Benedita, né?
0: Bobinho sou eu, ela tá lá curtindo a praia lá, bem.
1: Só, velho.
0: Ela mandou um monte de foto para mim e daqui a pouco vai dar armazenamento ocupado. gente, vamos lá no Rancho Fundo, Chitãozinho Chororó, Ladrão de Terra.

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4: Essa moda deve ter uns 50 anos. Quando fizeram essa moda aí, onça palitava.

0: Ei, sanfona véia bonita, hein? Vou te contar uma coisa, hein? Agora pra você, hein? 7h38, viu?
1: É. Só, véi.
0: Se for pra hoje, seria mais. Seguimos com o nosso Canta Brasil. Ah, e eu quero falar com você. 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
0: Fala, fala.
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0: Muito bem. Quem que me pediu moda aqui? Ah, tá. Deixa me ver aqui. Eu acho que é ele. Vai, Milton. Sobe o áudio aí pra ele aí, meu irmão. Boa noite, Milton.
3: Aê, Juliano, boa noite. Aqui é o Milton Costa, aqui do Alvorada.
0: Fala, meu jovem.
3: Se tiver como você tocar uma moda pra nós, pra matar a saudade aí.
0: Sim.
3: Com Renzo e Reni, multidão. Parece aí. Aqui é o famoso Miltinho Violeiro.
0: Aham.
3: Pra mim, pra minha esposa, Maria do Carmo. Pra Sim. todos vocês da rádio aí. E pra quem curte o modão, tá bom?
0: Ah.
3: Boa noite.
0: Ah, gostei dessa. Pra quem curte modão é bom, viu? É. Quem também pediu moda aqui? Ô, meu amigão! O José Luiz, lá de... Aqui, gente, cadê o nome de quem tá? É, Central de Minas. Zé Luiz, Juca Fidelis, lá de Central de Minas. Ele falou assim: boa noite.
4: Boa noite.
0: Vocês parecem que tem uma fábrica de músicas só trembão. Eu quero uma do Chico Rei Paraná. O que vier tá no lucro. Ah, qualquer uma tá valendo. É, Zé Luiz, lá de Central de Minas. Vou te contar, hein? Bom, qualquer uma não tem. Eu pesquisei aqui nos nossos arquivos. Não existe a música qualquer uma, né? Eu achei uma boa que faz tempo que eu não toco essa moda. Em algum lugar do passado. Bora curtir? É João Renes e Reni, Chico Rei Paraná na sua
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0: 7h42, arredondo, menino. Vamos de som.

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1: Chove.
0: Começou a chover, minha gente. É, tá dando uns, como diz a minha patroa, tá dando uns pingote aqui, você entendeu?
1: Entendi.
0: Então tá bom, segue o fluxo. Vamos encerrar a hora 7 do Canta Brasil? Ah, meu Deus do céu. Vamos encerrar. Toca a vinheta aí, meu filho.
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0: É o Lucas Melo na área, inclusive mandou a foto aqui que tá ouvindo a gente pelo site da Difusora, hein? É beleza. Vai, Lucas. Vai, Corinthians. Boa noite, meu jovem.
3: Boa noite, meu amigo Juliano Rodrigues. Hoje eu vou pedir a música Meu Velho Pai. Ofereço especialmente pro Olívio Cândido, que é meu pai, em homenagem a ele que do aniversário. E pra minha mãe, que tem cumprido o papel de mãe e de pai durante esses 11 anos.
0: Ixi! O que mais?
3: E vai, Corinthians!
0: Ah, ei, nossa, que susto! Você quer matar o Juliano do coração, menino? Para com isso! Vai, Corinthians! Outro que pediu moda aqui é o meu amigo! Ei, meu jovem, o Eurípides da Cevasa. Mandar alô pro pessoal da Usina Cevasa, da Usina Batatais. Ele pediu uma moda broa, né? Porque o pessoal tá tudo lá na audiência. Lady Laura, Rodeio do Amor. Moda boa, hein? E vem com Mocoque Paraíso. Lady Laura, Mocoque Paraíso, Rodeio do Amor. Obrigado, Eurípides, pelo carinho da audiência, viu? E meu velho pai com a Carmen Silva. Vamos encerrar muito, mas muito bem a hora 7, viu?
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0: O computador deu uma engasgada aqui, meu filho. Engasga não, bem. Não, eu preciso de você, hein? Só um salvo aqui, viu?
1: Só,
0: bem. 7h51, vamos de som.
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3: Ah, e aqui, menino, só tá dando uns pingotes mesmo, viu? É. Vamos pra hora final do nosso Canta Brasil na Difusora FM 88,3, Batatá em São Paulo. É a Difusora sempre ao seu lado, sua melhor companhia. É eu, bem.
4: Juliano Rodrigues.
3: Vixe, até as 9? Opa! Só moda boa no Canta Brasil, hein? Ah, não, mil vezes não. 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
3: Ah, é o Everton. Opa, pediu modão aqui. Fala, meu jovem, boa noite!
7: Ô, Juliano, boa noite, tá bom?
3: Bom.
7: Ô, Juliano, toca pra nós aí, Rei dos Canoeiros, que é um carreiro pardinho, mano. Oferecer a todos aí, um abraço.
3: Aquele abraço pra você também, tamo junto, obrigado pela companhia de sempre aqui no Canta Brasil, viu? Outro que pediu moda aqui, ah, do telefone, é, e quem pediu essa moda aqui foi a dona Deolinda lá da Vila Maria. Ô, oh, Deolinda, a gente fala aqui, ela... Marca presença, viu?
5: Só,
3: E ela pediu... Ó, Júlio Parpinelli, aqui, ó. Suline Marrueiro, as mãos que falam, os pés que falam, as orelhas também. É, tá mandando pra Cris Melo, Lucas Melo, a Ofélia, a Maria, a Cida, as primas da dona Deolinda. Sim, que estão ligadinhas no Canta Brasil.
4: Hã?
3: Vamos curtir? Suline Marrueiro, mãos que falam e Rei dos Canoeiros. Tchau, Carreiro e Pardinho. Fátima Cristalino, Fabinho Borracheiro, obrigado pela companhia de sempre aqui na sua.
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3: 8 e 4, vamos de som.

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1: Rapaz do céu, eu não quero nem saber quem plantou a cana. Eu quero é moer o trem e beber tudo, hein. Você tá doido? Uma moda dessa, numa hora dessa, adivinha o que, que eu vou fazer? Ah, eu tenho que tomar uma. Deixa a moda descer.
2: Oh, maravilha, 8 horas 12 minutos, Canta Brasil segue. E lógico, evidente, né, velho? Mandar alô, pessoal que tá ligadinho aqui no Canta Brasil, pessoal das cidades vizinhas, ah, inclusive ó, Gabriel Rezende lá de Franca. Daqui a pouco, agora. Não, daqui a pouco não. Daqui agora eu vou te atender, menino. Vou te atender. Então. Sorta a vinheta aí, meu filho, sorta.
0: WhatsApp, isso. 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
2: Aê.
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2: Manda alô pro Branca de Neve, lá em Franca também. Fala comigo, meu jovem. Hoje você não vai falar, meu jovem. Ei, vou te contar, viu? Ah, quem me pediu essa moda aqui? Ah, é o Carlin, né? Fala, Carlos. Boa noite, meu jovem.
3: Boa noite, meu amigo. É o Carlos aqui do Sítio Sepupira. Estamos aqui ouvindo esse lindo programa.
2: Bom também.
3: Se for possível, manda pra nós, hein? César e Paulinho, Morena.
2: Uhum.
3: Manda aí pra Luzia, minha irmã, que ela tá aí no escuta. Ela ama essa música.
2: Ah.
3: Falou, meu amigo?
2: Falou.
3: É isso aí, tá chovendo aí?
2: Vixe.
3: Aqui nós tá no Coritaca, menino.
2: Ai, meu Deus. Ai, deixa eu mandar alô pra Érica, tá ligadinha aqui também. Boa noite, Juliano. Boa noite. Ah, tomara que dessa vez a chuva venha. Já veio. Tô acompanhando o seu programa aqui, viu? Ah, eu tô sabendo. Boa noite pra você. Tá aqui, Marco Almeida, Cristiane Greco, lá em Penápolis. Ô, gente, amiga, você estava sumido também, hein? Você estava sumido também, meu povo. O ET abduziu vocês, hein? Pelo amor de Deus. Fala, Gabriel. Boa noite, meu jovem.
4: Meu amigo Juliano Rodrigues, JR.
2: Oi.
4: Manda um alô para os ouvintes de Franca.
2: Alô.
4: Cadê o Bebedo?
2: Ô, Bebedo.
4: Chama o Bebedo.
2: Ô, Bebedo.
4: Ô, Bebedo.
2: Fala, Bebedo.
4: Esse é engraçado.
2: Ô, Bebedo. Deixa isso aí que
4: você pode pedir uma música?
2: Bebedo. Pode.
4: Assino com X, Gilberto Gilmar. Parabéns pelo programa.
2: Obrigado.
4: Canta Brasil.
2: Isso. Ei, um abraço. Outro abraço pra você. Boa noite.
5: Só, velho.
2: Ô, Bebedo, boa noite, Bebedo. Então vamos curtir, Bebedo. Nós, menino da Iraides aí de novo. Assino com X, Gilberto Gilmar e Morena com César e Paulinho. É o Canta Brasil.
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2: Essa moda também é boa, hein? Tá doido, hein? Vambora! 8h14, vamos de som.
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1: Nossa senhora, eu não aguento mais, eu não vejo a hora de escutar a latinha fazendo assim, ó, e a Marília Mendonça.

0: Agora sete são o quê? Já? Mentira, bebê, mentira, bebê.
1: Opa!
0: 8h21? Você tá doido? Vamos seguindo então com o Canta Brasil? 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
0: Ah, não tem WhatsApp, não. Onde você vai, filho? Tem não. Tá doido, viu? Ai, vamos mandar mais moda então, pessoal. Vamos de João Paulo e Daniel, Matando Saudade, Eu Me Amarrei. E Mato Grosso e Matias, Geração de Boiadeiro.
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0: Agora 8h23 na 88, vamos de som.

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agora 8 horas 32 minutos. Eu quero é mais moda. Vamos curtir mais moda, gente? Claro! Vamos de Igrejinha da Serra com Dudu e Dalvan. E Ronaldo Viola e João Carvalho. Paixão desenfreada. O Canta Brasil é isso. É moda raiz do começo ao fim. Difusora FM. 8h32 e meio. Vamos de

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0: Muito bem, pra você que tá ligadinho aqui no Canta Brasil, agora 8 já? 8h41, ó, Bebedo!
1: Opa!
0: Não é não, Bebedo? É, e o pior é que é assim, né?
2: Só, né?
0: Vamos de mais moda aqui no nosso Canta Brasil? Ah, pra você que tá. Você que tá aí, é. No nosso radinho. É, nos 88,3. Nos acompanhando também nas nossas plataformas digitais. Gostou dessa, né?
1: Opa!
0: É, tá no site, tá no aplicativo, tá na Alexa. É, pessoal que tá na Alexa, bobinho sou eu, né? Só chegar e mandar a Alexa tocar. A Alexa toca lá pra você, viu?
2: Só,
0: é, que maravilha! Ah, pra você que está na cidade da região, pra você que está nos nossos bairros aqui da nossa querida Batatais, pra você que está nos bares, nos restaurantes, varejão, conveniência, ixi, em todo lugar, curtindo o nosso Canta Brasil. Ué, é sucesso, graças a você. Você entendeu?
2: Entendi.
0: Então tá bom, é você que indica aqui, você que pede moda. Obrigado, gente, pelo carinho da audiência. Vamos curtir? Passaporte para o Asilo, Léo Canhoto e Robertinho. E Besta Ruana. Você é besta.
2: Só,
0: você é besta. Ai, ai, vamos curtir essas modas agora? Tonico e Tinoco, Besta Ruana e Léo Canhoto e Robertinho. Passaporte para o Asilo aqui na sua.
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0: 8h43, vamos de som.
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0: 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Que amanhã tem mais. Amanhã tem mais. Não tem.
1: Sabe.
0: Amanhã às 6 horas estaremos aqui com mais um Canta Brasil. E eu agradeço demais o carinho da sua audiência aqui na Difusora. Ó, vai com calma que hoje é meio de semana. Você entendeu?
1: Entendi.
0: Tá? Amanhã você tem que levantar cedo pra trabalhar. Vai devagar. E amanhã estaremos de volta às últimas do programa desta quarta-feira, 26 de agosto. Paineira Véia, com Zé Fortuna e Pitangueira, Tião Carreira e Pardinho, Negrinho Parafuso. Ô, oh, moda linda, viu?
2: Juliano Rodrigues.
0: Tô indo embora, mas volta amanhã, viu? 18 horas, aqui na sua
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0: Chega, até amanhã. Tchau, gente, vamos de som.

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3: Está no ar a Voz do Brasil. As notícias do governo federal que movimentaram o país no dia de hoje.
4: Olá, boa noite.
5: Boa noite para você que nos acompanha em todo o país.
4: Quarta-feira, 26 de agosto de 2026.
5: Vamos aos destaques do dia.
4: Defesa de crianças, adolescentes e mulheres no ambiente digital.
5: Discord é acionado na justiça por falhas na proteção de menores.
4: Ação civil pública foi apresentada pela Advocacia Geral da União. Graziele Bezerra.
5: A ação civil...